0: entre a vida e a morte. Os advogados estão aqui dizendo que ela, o estado dela é bastante crítico, porque furaram a mulher várias vezes depois dessas duas, né, tentativas. Rapaz. E ela foi condenada à morte porque tirou a vida de uma outra pessoa quando ela tinha 18 anos. Lá nos Estados Unidos é assim. Tem regiões lá que cometeu um crime, foi preso, aí vai, será sentenciado à morte. A morte não chega logo naquela hora da sentença. Eles vão marcar a data. E a data um dia chega. E quando chega, pronto, só Deus é quem pode livrar. O amigo Bica, diga, Bica quer falar. Bica, eu vou fazer o seguinte, eu vou logo com apoio cultural, certo? E logo depois do apoio, aí eu coloco seu áudio e vamos trazer as belas músicas, dando continuidade aqui com o programa Encontro com a Saudade. Tá bom, Bica? Um abraço.
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3: 21:03.
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3: É esse mesmo. São 9:19. 9:19. Rapaz, é... Alguns com muitos, outros com nada. É, um homem flagrado com 830 mil próximo à agência bancária no Piauí tem prisão preventiva decretada. Rapaz, aí a famosa mala preta. É, 830 mil reais, aí. Ia ser distribuído, com certeza. Ia ser distribuído. Poucos com muitos. Muitos com nada. Não chegou nem um mil para mim, olha. Rapaz. Diga aí, meu amigo. Cadê o amigo? Vai falar ou não fala?
4: Boa tarde, Maciel.
3: Vixe Maria, não entendi foi nada. Ele manda um áudio às 8:40 dando boa tarde. A Maciel.
4: Boa tarde, Maciel. Boa tarde, Maciel Estouradão. Você...
3: Deus é pai.
5: Boa noite, seu Valdemir Barreto.
3: É.
5: Tenha paciência, tenha calma.
3: Então,
5: em nome de Jesus.
6: Ele podia dar pelas costas agora.
5: Estou escutando, não cheguei aqui agora. Tenha paciência, viu?
3: Foi que houve?
5: O senhor, cidadão de bem, é para dar exemplo a quem não tem.
3: E eu?
5: Agora que ele tem paciência, viu?
3: Foi que eu fiz.
5: Agora eu vou mandar um alô para seu D, seu maninho. Nosso amigo do Guarujá, Maciel, Ninho do Aeroporto, Charuto, seu Elcio da Roma, todos povo querido brasileiro, essas pessoas idosas, graças a Deus, que é o dia deles hoje, graças a Deus. Vou dar meus parabéns, pessoal, todos idosos brasileiros, em face de Gege Adriano, Palolô e Dinho, meu padinho, Dinho de Osvaldo, viu? Bica Macias e Gerais. Tenha paciência, avô.
3: O que foi que eu
5: tá vendo 60 anos na cacunda, que é que dá? É,
3: que
5: o senhor é idoso, e vou mandar também uma boa noite para meu amigão da rua, lá do cemitério, perto da delegacia, rua do Amparo, né, que é torcedor do Botafogo,
3: isso,
5: que é um amigão da gente, passou o Valdir e todos os brasileiros. Tchau. Gerra Adriano, por favor, viu?
3: Valeu.
5: Tenha paciência, tenha calma. Só um de bem.
3: Não entendi nada até agora, assim, com essa história. Tenha paciência, o que foi que eu fiz? Hein? Hoje é dia mundial da terceira idade. Foi o que eu fiz?
5: Deus o livre, o senhor sendo professor de sala de aula. Deus o livre, sou homem de bem brasileiro. E com Deus, tenha paciência, viu, vô?
3: Não, se eu fosse um professor, eu seria do jeito que eu estou dizendo. Não queria nem saber se eu ia receber título de estúpido, de ignorante. Mas quem ia mandar na sala de aula seria Valdemir Barreto. Eu sendo professor. Tem esse negócio de diretor, tem esse negócio de coordenador, de secretário. Não. Quem mandava na sala de aula era eu. Não era aluno, não era pai ou mãe, não. De aluno. Ora, rapaz. Daqui uns dias vai ter as escolas... E não terão professores mais. Porque a maioria, quando não está morrendo, ou melhor, quando não morre, está doente. É. Quando vai morrer, coitado. Deus é pai. Sofre que não é, que não é brincadeira. Por quê? Porque já está ali, ó, sofrendo. O pão que o diabo amassou com o aluno que não quer nada com a vida no tempo de hoje, que não é admissível. Aí agora se depara com pai e mãe irresponsáveis. Chega na escola, invade a escola, né? Aí vai direto à sala de aula, dá na cara do professor e da professora. Oi, deixa eu quieto.
1: Boa noite, Demi. Como é que você tá, Demi?
3: Chamando por Deus.
1: Ô, Demi, eu tô por cá na escuta, viu?
3: Certo.
1: Porque você é diferenciado. Olha, um abraço pra você, pra todos os ouvintes, meus pais em Vão Porto, seu Popô, que não perde só o programa, seu maninho lá em Guaí também não tá perdendo nenhum programa, e toda a sua família, Pedrão, Manuel de Belo, João do Padre Pedro, né, Palitão, todo esse povo bom, não esquecendo também seu Elcio lá na Roma, né, seu Nequinha, seu D, todo esse povo que sempre nos escuta, seu João Lapeiro, seu Zé Augusto Caminhão, e todos, Diaze, um forte abraço, Marcelo Araújo do Guarujá, todo na escuta, viu, Demi?
3: Valeu, Marcel, meu abraço, obrigado aí pela sintonia do programa Encontro com a Saudade.
7: Boa noite, Valdemir Barreto.
3: Valdemir
7: Barreto, aquele ali do Barro Santa Rita. Valdemir, eu quero que você me troque aí.
3: O
7: Zé Camargo Luciano, meu país.
3: Eu quero
7: aqui no Barro Santa Rita, pelo filho. Uma boa noite, meu filho.
3: Valeu, cabra. Agora eu vou ficar te devendo, viu? Porque eu não quero colocar cantores sertanejos, não, porque aí vai se tornar um programa sertanejo. Tá bom, Nelito? Espero que você entenda. Mas eu vou trazer agora Renato e seus Blue Caps com a música Memória. Pedrão, acredite que a música solicitou essa daqui, viu, Memórias. Aí logo depois, Nelito, eu vou colocar Núbia Lafayette. Vai cantar pra você, tá bom, Nelito? E na sequência, José Augusto, não, é Fernando Mendes. Vamos lá? Renato, conta sua história.

Então tá aí o finado Gerry Adriani aqui no programa Encontro com a Saudade com Roberta e Champagne. O amigo Bica solicitou o Gerry Adriani e acabou de ouvir, tá bom, Bica? Um abraço. Alô, Danga, meu abraço. Bodinho, tá ligado? Obrigado também pela sintonia aí do programa Encontro com a Saudade da Tobias FM. Um abraço aí para o amigo Laércio, ao lado da família. Obrigado, viu? Tudo de bom para vocês. Aqui no Facebook, quem é que está no Facebook, eu vou dizer agora. Tem muita gente, viu? Rapaz, tá brabo esse negócio. Ou não estão acompanhando o programa através do Face, não é? Cismaram. Ou é a velocidade desta bendita internet, que eu nunca vi. Lulu de Zuza Rodrigues, juntamente com Dona Dilma e os filhos, doutora Dioneide, Sofia e Antônio, ali na Praça da Matriz, ligados no programa Encontro com a Saudade, querem ouvir Zezo. Irão ouvir, tá bom, amigos? E o Chicão tá ali. Boa noite, Valdemir Barreto, seu dei todos os ouvintes. Valeu, Chicão, meu abraço. Obrigado pela sintonia do programa. É a velocidade mesmo, porque eu tô conversando aqui, aí lá a imagem tá eu segurando o queixo. É. E com a boca fechada. Enquanto eu tô aqui, ó, me esguelando. Eita, velocidade do internet. Ó, se for desse jeito, domingo, viu? Abre os olhos. Abram os olhos, porque domingo é dia. Aí com a velocidade dessa, meu amigo, Deus é Pai. O que é que tem por aqui? O que é que tem por aqui? O que é que tem por aqui? Eu não sei mais. Um abraço, boa noite, seu Nequinha. Tá acompanhando o programa Encontro com a Saudade, seu Dadi. Obrigado também, viu, amigo? Uma boa noite. Tudo de bom para o senhor. É, Ailton Góes, sujeito, tá vivo? Dê sinal de vida, rapaz. Os amigos querem saber de você, sujeito. Vamos trazer logo o Zezo? Vamos, porque já são 9h43. Praticamente finalizar o programa, porque ainda tem os políticos. Ainda tem os políticos. Termina hoje, viu, gente? Os políticos aí, tá bom? Mas é eleição mesmo, né? Horário eleitoral gratuito, os spots. É, os spots. É, ainda até hoje, né? Mas a guerra continua até domingo. E aí você que é jovem, vá lá, viu? Vá lá, dá o voto de confiança àquele que realmente irá mudar os nossos destinos.

0: Olha, um abraço a todos, viu? Se o nosso Criador permitir, tenho certeza. Amanhã estaremos juntos mais uma vez. Boa noite, fiquem com Deus.
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3: 21:56.
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3: Agora 22h12, boa noite, amizade. Estamos chegando pra você com seu Love Story.
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3: Love Story. Hoje, quinta-feira, dia 1º de outubro, primeiro programa do mês, né? Boa noite.

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1: Essa é a sua 87,9. Boa noite, amizade. Boa noite para você, onde quer que você esteja também, curtindo canções que falam de amor.
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1: Até meia-noite, serei a sua companhia.

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1: Live story pra você até a meia-noite. 22h51, eu vou para o intervalo, volto já já com muito mais para você, não sai daí não.
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1: Boa noite para você de volta com o seu Love Story até a meia-noite aqui na sua Tobias Barreto FM. Boa noite para você de casa, boa noite para você no trabalho, boa noite minhas amigas costureiras e os costureiros também. Nosso cordial boa noite. Agora 23:03. Boa noite, amizade. Boa noite, você.

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2: 3 e 1.

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1: Criança, 3:50.

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1: 5:54.
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1: É, deu mesmo. Cheguei, já tô pulando.

0: Então vamos se animar, porque já são 6 horas, 6 minutos, mais 20 segundos. Caso eu não vinha pra cá, porque lá na minha casa energia. É, me levantei às 4h30, como sempre, para poder estar aqui nas 5 horas. E quando acabar, tudo escuro. Aí, nada de energia. Eu digo, oxê, fartou energia. Agora, que hora fartou? Não sei. Resultado, eu voltei. Eu digo, vou dormir. Dormir. Aí, quando acordo, já com tudo calo. Aí, eu fui e vi sem energia. Eu digo, gente, tá sem energia. Aí, me ajeitei e tudo. Se aproximando das 6 horas, eu digo, rapaz, eu vou lá. Eu vou lá, porque pode ter fartado energia só aqui na minha rua, né? Aí, eu vi. Chegando ali na Praça do Cruzeiro, que energia. Chegando mais pro lado de cá, que energia. Quando chega aqui na frente da rádio, que aperto no botão, energia. Eu digo, que energia. Não tem lá. Será que é na minha rua? É perdema da minha casa, eu não sei. Agora só que eu de voltar, né? 9 horas. Aí 9 horas eu sei. Vou lá, cutuco, se tiver energia, eu vou lá, cutuco no disjuntor, que é pra ver se não sortou, foi tudo, né, pai? Sei lá. Ei, João Alberto, meus abraços, João Alberto, como é que tu tá, caba? Ali no Fechabuca, chegou em primeiro lugar hoje, medalha de prata, mundinho, medalha de boa, não, João Alberto, medalha de ouro, é o primeiro lugar. Mundinho é medalha de prata, segundo, né, Mundinho? Meus abraços aí no Rio de Janeiro. E o Candeeiro chegou em terceiro. Medalha de bronze pro Candeeiro. Ei, caba, 6h08, já! A minha boca era 6h06, já tem 2 minutos, não. Esse negócio é errado. Aí, Candeeiro chegou aqui, ó. Tá aqui, ó. Olha lá a voz dele. Cadê? Bora, Candeeiro, fala aí, vá. Você não se conformou de estar ali no Fechabuca, quer falar, então fale, vá.
1: Bom dia, Valdemir Barreto. Hoje eu gostaria de ver uma música com João Gomes, sim. Meu bem. Para você, Toninho Bairro Santa Rita, minha mãe do Rotandeias, a Sônia, a Cauã, a seu Ninho de Valério e a todos aos seus ouvintes. Valeu, Valdemir, um abraço.
0: Valeu.
1: E bom final de semana para você e para todos os seus ouvintes. Helenice do Rotandeias.
0: Bom final de semana para todos nós, né, caba? E você, sujeito?
2: E a Valdemir Barreto,
0: porque
2: eu vim do programa Acordando no Campo.
0: Diga, Toninho,
2: Valdemir, gostaria de escutar a música de Barreirito, Cadeira Amiga, para oferecer a todos os ouvintes do programa Acordando no Campo. Meu amigo Chocão, meu amigo Patelho, meu amigo irmão Jorge.
0: Aqui a Zandulinha, Barreirito, aí.
2: Seu Elcio e família na Roma.
0: O que é Cadeira Amiga?
2: Benício da Candeia. Wilson Pereira. Damião e família aqui na Rua da Pedreira, Fio aí na Lagoa do Cravão, sim. Charuto aqui na Rua José Rodrigo Subinho, Dulce na Rua da Pedreira. E a todos os ouvintes de Valdemir, do programa Acordando no Campo, Valdemir.
0: Sextou.
2: E vale a pena lembrar, Valdemir, sextou, Valdemir. Sexta-feira, cara. Valdemir, é dia de tomar aquela cervejinha gelada, Valdemir Barreto.
0: E o pior que só pode tomar hoje e amanhã, viu? É, depois disso... Aí só toma se for dentro de casa, no domingo, só toma se for dentro de casa. Agora, se for pra rua, aí não pode, né, encher a tampa não, viu? Tá lá dando risada, eu tô indo. Tem que pedir Cadeira Amiga, né? Eu já tinha colocado Barreirito já com as andorinhas. Então, vou distribuir certinho, né? Aí vamos colocar Cadeira Amiga, pronto. Tem mais alguém? Não tem, então vamos embora. Bora, né? Vamos embora. É nova, 6, 8, 7, 90, 8, 8, carta meia, carta 5, 19, viu? Só falta 2 dias. A Globo, cancelou o debate aqui até ontem. É, o outro não foi. Aí o fim daquele, né, que todo mundo já conhece, também desistiu. Aí, quando acabar, O doutor chegou lá, já tinha 3 horas que já tinha acabado, que já estava lá esperando por todo mundo. Aí de repente recebe a notícia, olha, não vai ter mais não, viu, debate. Oxi, e que irresponsabilidade é essa comigo e com o brasileiro? Quer dizer que não vai ter o debate? Não. Mas também, né? Oi. Vamos embora. Barrelito, conta a história da cadeira.

0: Tá encariotado já, Goma. Eu mesmo confesso, não entendi foi nada. Eu não entendi nada, eu não vejo graça nesse canto, rapaz. Com todo respeito aos fãs dele, né, pai? Mas não vejo graça. Não entendi nada da cantiga dele. Entendi. Essa noite tem meu bem, essa noite tem meu bem. Como eu sou melhor do que ele cantando, já vi que sou. Rapaz, tá doido, menino. Valeu, meu São Benedito. Deus é pai, Deus é pai. Quer que pula aqui agora? Hein? Fecha a boca, estacionou no candeeiro, foi. Fecha a boca, quando resolve estacionar, não tem jegue que faça andar. É uma. Vamos aqui nos arpa, vamos. Alô!
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0: Milinde, deixa-te sair. Tá bom? Alô, Gabié, meu abraço, Gabié. Gabié é a gente aí do pezinho, né? Ele tá ligado no pergama acordando no campo. Meus abraços, Gabié. Tudo de bom pra você e toda a sua família, caba. Ele encontrou com minha mulherzinha ontem e disse, oi, diga seu Vardemir que eu tô ligado no pergama. Aí minha mulherzinha me falou, viu, Gabié? Meu abraço, caba. Um bom dia para você, sua família e para os seus colegas de profissão. Alô!
1: Bom dia, meu amigo Ademir. Que Deus abençoe a nossa sexta-feira. Que dê muita paz, carinho e amor para todos os amigos aí da UFM, do Bias Barreto. E todos do meu Nordeste aí, Sergipe, Simão Dias, né? Pessoal da Colônia 13 também. Que Deus abençoe todos. Tenha um bom dia, meu amigo. Eu quero escutar as músicas todas do programa, oferecendo essas pessoas todas aí do Bias Barreto FM.
0: Valeu, caba, meus abraços, Mundinho. Tudo de bom pra você, sua família aí do Rio de Janeiro, sua família cá em Simão Dias, né? E dos Alacaju também. Você tem família lá, meus abraços. Obrigado pela sintonia do Pergama. Chicão acabou de chegar na quarta colocação. Bom dia, Vardemir, seu Deus, todos seus ouvintes, valeu, Chicão. Aí, Santo São Paulo, boa sorte, caba. Tudo de bom. É, o que é que tem por aqui? É, rapaz. Meu Deus do céu. O que é que tem por aqui? Eita, isso, beleza. Falta 2 dias, viu? 2 dias. Pega o papel, anote logo aí os números, né? Pra você não ficar embalaçado ou embalaçada lá no local. Oi, Ivani Riverendo. Bom dia, Vardemir. Deus abençoe seu dia, o dia de sua família. Estou aqui. Estou escutando sua voz e tô vendo você... De vermelho, de quê? De vermelhinho, chapézinho cinza. Ih, é mulher. Mas eu não tô aí na região dos Aguipinos. Como é que a senhora tá me vendo? Ai, não fecha a boca que ela tá me vendo. Muito obrigado, dona Ivani Riverendo. Tudo de bom pra senhora e sua família. Obrigado pela sintonia do Pergama acordando no campo. Ela tá me vendo lá, hein? Eu tô lhe vendo pelos YouTuba. Oxi, pelos YouTuba? Tem certeza, dona Reverendo, que a senhora tá me vendo pelos YouTuba? É pelo fechabuca, mulher. Nos YouTuba, eu não tô nos YouTuba, não, minha. Certeza absoluta, eu não tô nos YouTuba. Deixa eu dar uma olhada. É Tobia... É Barreta... FM. Será que eu estou nos YouTube? Eu não sabia disso. Vamos dar uma olhada. Não, não tem nada não nos YouTube. É, eu não estou nos YouTube, não. Os YouTube, quando a gente vai fazer o tempero aí no AB, nada. É no Facebook, mulher. Não é nos YouTube, não, viu? É, no Facebook eu tô. Pelo Facebook, olha lá, ela agora consertou. Diz, é pelo Facebook, Vardemir. É isso mesmo, Facebook. Lulu de Jusa Rodrigues, Dona Dirma, com os filhos, doutora Dioneida, Sofia e Antônio. Lá na Passa da Matriz, ligado no Pergama. Valeu, Lulu, meus abascaba. Tudo de bom. Por falar em Lulu, um abraço para o outro Lulu, que é o Lulu de Dona Mazete e seu Aie. Lá no... Onde é, rapaz? Aquilo ali. Rapaz, é tanto nome, né, rapaz? É tanto nome que eu não sei mais como é que é o nome. Ducata fica no barro Centenário. É. Aqui o conjunto da caixa é o quê? Eu não sei.

Um abraço, Lusitano, que é o Lulu. É Lusitano, conhecido como Lulu. Tá lá ligado no Pergama, acordando no campo, e Dona Riverinha tá dando risada. Oh, meu Deus do céu, vamos trazer logo as cantigas, senão eu vou ficar conversando o tempo todinho, né? Oh, rapaz, Gabi é, caba. Uma mãe invadiu uma escola ontem ali nos Itabuna e deu uns tapas na professora. Querem saber por que é que o filho dela não quer ir mais para a escola. 8 anos o cabinha tem. Tá com educação boa, não tá, Gabié? Ê, rapaz. Você como professor, Gabié, você ia aceitar um pai ou uma mãe invadir a sala de aula, perguntar por que é que o filho dele ou dela não quer mais ir para a escola e quando acabar lhe dá porrada, Gabié? Porque eu sendo professor, quem manda na sala de aula é Vardemir. Agora aí, ó, tem culpa também da direção da escola, viu? Como é que uma pessoa chega, entra numa escola e vai direto até a sala de aula? A culpa é do porteiro, já começa pelo porteiro e depois pela direção da escola. Porque não é para ser desse jeito, é para ser da seguinte maneira. O caba chega na escola, conversa com o porteiro, diz, ó, eu quero conversar com o professor. O porteiro diz, aguarde um minutinho, por favor, não abra a porta. Aguarde um minutinho, por favor. Aí vai até a direção e diz, ó, tem um pai aqui ou uma mãe na portaria dizendo que quer conversar com o professor fulano. Ponto. Abra lá e manda entrar. Aí abre lá a cancela, entra, quando chega na outra cancela, aí já tá lá o outro porteiro. Pois não, eu vim conversar com o professor fulano. Pois não, diretor ou diretora, tá aqui um pai ou a mãe dizendo que quer conversar com o professor fulano. Bom detalhe, diga que vem até aqui. Aí a direção já vai, pois não, quero conversar com o professor fulano. Senta aqui, por favor. Seu fulano, que é o porteiro, vá lá na sala de aula, diga o professor que chega até aqui, que tem um pai querendo falar com ele. Aí vai lá, chama o professor, diz os alunos, vocês todo mundo fiquem quietinho aí, que eu vou aqui atender aqui um chamado. Aí vai lá, conversar com o pai numa sala, onde vai estar o diretor, vai estar o vice e vai estar mais outra pessoa lá, que é para ouvir o bate-papo. Mas não. Por isso que tá a bagunça todinha, né? Há anos de professor ser esfaqueado, de professor receber tiro, de professor cair na porrada mesmo de tudo que é jeito. Em sala de aula, em escola. Por quê? Porque tem o pai ou a mãe, tem o aval da direção. Olha, desde onde que eu tô... Desde anteontem, porque teve um cabra que me fez umas raivas do capeta. Aí eu disse um bocado de coisa aqui, disse.

Passos afiados, afiados, compadres, comadres, que Deus ilumine o passo de cada um, né? Muito obrigado pela sintonia do programa, viu, meus compadres, meus afiados? É, estão ligados. Alguns, não são todos também. É uma carrada, né, de gente. É, graças a Deus. Eu conheci jeitão, tem uma carrada de compadre. Ó, participe da festa de Nossa Senhora do Rosário, padroeira do Barro Cruz. É isso mesmo? Cadê? Onde é que tem Barro Cruz aqui, rapaz? É, tá aqui, aqui, Barro Cruz. Uma letra grande eu não tô enxergando, né? Para. Então tá aqui, ó. Festa de Nossa Senhora do Rosário, padroeira do Barro Cruz, de Tubia Barreta, viu? É. Começou dia 28 e vai até o dia 7. É, vai até o dia 7. É, hoje dia 2. Noite do Terço com Zoma. Então tá aí, viu? Hoje dia 2 é noite do Terço com Zoma. Tá bom? Vamos pra lá, a carrada de homem. Rezar, com o rosário na mão. Vamos rezar. Pedir pra que Deus proteja vocês rezadores e os que não são rezadores. Que é pra passar a ser rezador também, né? Isso mesmo. Tá bom? Alguém diz que tá. O que é que tem por aqui? Já atendi a mulher aí que pediu, ô Zezé, calmar a Roberta Miranda. Aí Berta Miranda com o dengo, meu dengo. Foi. Oi. Oi, oi. Oi, oi, oi. Vamos lá. Aqui, José Josiane de Cupila, Pernambuco. Desejando bom dia para todos nós. Valeu, caba. Muito obrigado, pernucano, pela sintonia do Pergama Acorda no Campo. Você já teve Tubia Barreto, caba? 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É. 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Venha. Caba, chegou umas letras. Bom dia, Vardemi. Eu gostaria de ouvir com Linda e Lia a cantiga Café com Queijo e Goiabada. Virgem Maria, Café com Queijo e Goiabada. Aí vai dar um diabetes danado, hein, seu Dadi? Café com Queijo e Goiabada. O café com queijo ainda vai. Agora com Goiabada, aí vai dar diabetes, armenta. Se o caba tiver diabetes, armenta. Se não tiver, começa a ter. Vamos lá. É, café com queijo e goiabada. E oferecer a seu D, Marcelo do Galo Já, João do Padre Pedro, Mica Marcenelo, João da Lapa, seu Ércio da Ruma, seu Niquinha, Mani do Zigaí e todos seus ouvintes. Aqui é Dadi. Valeu, seu Vardomiro, caba. É o seu Dadi. Tá lá ligado no Pergama acordando no campo. Valeu, sujeito. Meus abraços. Saúde e paz, viu, seu Dadi? Obrigado pela sintonia do Pergama acordando no campo. Eu vou à percura, viu, seu Dadi? Vou à percura. Aqui. Zé Hirto. Quem é Zé Hirto? Quem é esse aí? Eu conheço esse caba. Mandou alguma coisa, mas não tem nada, viu, seu Zé Isto aqui? Tá ouvindo, seu Zé Isto? O senhor mandou aqui alguma coisa aqui, ó. Aqui é, mas não sai nada aqui não, seu Zé Isto. Dê uma olhada aí, pra ver o que foi que houve. Tá bom, seu Zé Isto? Dê uma olhada. Agora parece que vai aparecer. Deixa eu dar uma olhada. O que foi que o Zé Hirto mandou para cá? Vamos lá. Ele mandou para cá uns meninos aqui. Um segurando uma roda de bicicleta. O outro com um violão. E a roda de bicicleta. E é roda de bicicleta mesmo. Como é que dá o nome? É a bateria. A bateria do garoto aí. Deixa eu dar uma olhadinha aqui, direitinho. Cadê? Onde é que sorte? É aqui. Cadê? Sorte aí o negócio.

Valeu, seu Jair. Gostei, caba. Dois garotos, um com violão e outro na bateria. A bateria é feita com uma roda de bicicleta grande. Aí tem ali, não sei se é tipo pato, que é outra rodinha de bicicleta. E mais outra roda de bicicleta. Tem roda de bicicleta, é. Aí tem ali duas tampas de panela. Isso mesmo. Tem também ali um barde desse de pasto que enche de arga, é. Rapaz, os garotos são inteligentes, viu? São. Valeu, seu Jair, obrigado. Quer mais? 6h40 já? Estou na escuta aqui em Galujá, São Paulo, Maciés Araújo. Forte abraço para todos que faz a Tubia Barreto FM. Valeu, Maciés, meus abascaba. Obrigado também pela sintonia do Pérgamo, acordando no campo da Tubia Barreta FM. Um abraço para Luiz Carlos. Lembrei agora, eu falando assim baixinho, né? Eu lembrei agora do Padre Souza. E Luiz Carlos é quem faz a imitação certinha. Que Deus abençoe a todo mundo. Luiz Carlos, caba. Meus abraços, jeito. Obrigado também pela sintonia do Pergamo acordando o campo. Ele está lá ao lado da família. É. Vamos trazer aqui Gindigena com as argas do São Francisco e depois a percula da Linda Elia com o café com queijo e gaiaba. Vamos lá.

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2: É brincadeira um negócio desse. Na época de hoje, o negócio enganchando como no passado. Fome! Porque no passado era assim, né? Era quando chegava um determinado texto, aí enganchava e voltava para trás. Gostou? Voltava para trás. A redundância foi grande, não foi? Foi. O matuto aqui é desse jeito, né? Voltar para trás. Olha, tá que nem naquela época. Tudo voltava para trás. Olha lá, repara só, vai voltar.
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2: Olha.
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2: Sim, o que mais?
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2: Olha lá. Tá vendo?
0: Uai, Lia.
2: É impressionante o negócio desse. Tá, agora eu fiquei desorientado, foi. Voltar daquele jeito. Uma. É. Rapaz, logo aquela, acaba que cidade pediu. Café com queijo e goiaba, né? Tem que sair esse negócio. Vamos tentar dar um pulo nela. Vamos ver. Se sai ou não sai, porque não pode um negócio desse, né? É, nós não estamos voltando no passado. Mas será possível? Cidade, infelizmente, cidade, não vai dar certo não, cidade. É, não vai não. Vamos ver. Tem que ir. Né? É. Tem que ir. Vai não. Cidade perdeu essa, viu, cidade? O CDzinho arranhou mesmo, cidade. Foi. Nós estamos voltando para trás. É, repala. Aí não pode negócio desse, né? Vamos ver se sai. Eu acredito que vai continuar do mesmo jeito, eu digo.
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2: 6h47.
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2: Vai.
0: 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Chega devagarinho.
2: É.
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2: Tem jeito não, seu Dinho. Eu vou fazer o seguinte, seu Dadinho. Vamos uma percula aqui de café com o que mesmo? Esse é café com queijo com goiabada. Vamos percular café com alguma coisa, seu Dadinho. Café, cheiro de café coado. Tem esse, aí tem café com queijo na roça. É melhor, né, cidadinho? É. Vamos ver se sai esse café com queijo. Parece que sai, viu, cidadinho? A gaiabada ia dar diabetes mesmo. Vamos embora. Com Linda e Lia. Linda e Lia. Né? Não quiseram café com queijo e gaiaba, não. Ia aumentar o diabetes para quem tem. Quem não tem ia ganhar diabetes. Aí elas resolveram de fazer o seguinte, café com queijo na roça, ponto. Aí não dá diabetes, não chega para quem não tem, tal coisa. Vamos embora. 6h48. Neste instante vai ter o Pergama Bom Dia Tubia, viu? Já que é dito. Neste instante vai ter o Pergama Bom Dia Tubia. Hoje não tem... O horário litoral gaitudo não, viu? Terminou ontem. Conta a história do café com queijo na roça. Vai, mulher.

até o café com queijo na roça também tá aí infusando. Que foi que houve com essas mulheres hoje? Se zangaram, foi? Que não querem nada? Uma. Oi, cidade, vou ficar te devendo, caba. A culpa não é do Matuto aqui não, viu, cidade? A culpa tá sendo dessas mulheres, ou é que o CD tá enganchando mesmo, caba? É agulha. Oh, meu Deus do céu, pensei que ia sair o tarrabufado certinho, mas não sai não. Olha lá, enganchou mesmo, mas rapaz, aí é esculhambação, as mulheres não querem nada hoje, rapaz, não faça uma desgraça dessa não, mulher, toque esse negócio, vai, vamos ver se sai aqui uma outra temperada aqui, vamos ver, parece que vai sair, vamos lá. Vamos ver se vai dar certo.

Chitãozinho e Xorroxó com o pé na estrada. E com o pé fincado na estrada eu vou se embola. São 6h57. É, vou finalizar o pergamba agradecendo a Deus por mais um dia, né? E dizendo a você que se o nosso criador permite, a gente se junta agora quando? Para a semana, não sei que dia. É. Para a semana, não sei que dia. Mas antes eu quero dizer a vocês o seguinte, olha. Suspeito de compra de voto. É peso com 350 mil em dinheiro. Dentro de uma mochila. Olha. Mas rapaz. Aí eu perto de um negócio desse. Aí eu perto de um negócio desse, caba. Eu não deixava prender o caba, não. O caba não roubou. O caba ia distribuir. Mas, rapaz, eu não ia deixar, não. Ia esconder o caba. Se esconde aqui, caba. Agora me dê 10. Mas não é 10 conto, não. É 10 mil. E saia distribuindo logo o restante aí pros outros, ó. Ligeiro. Que é pra os cabas não verem. Prender o sujeito, ó. Ô, rapaz. Aí foi gente grande que deu dinheiro a ele pra ele distribuir. Foi. Agora não vai prender quem deu, né? Aí prende o coitado que tá com a mochilinha cheia, com 350 mil, aí. Ia distribuir. E eu não tava perto. Ô, rapaz. Se eu tivesse perto, tinha escondido o caba. Na hora. Vamos acabar. Se esconde aqui ligeiro. Bora, bora, bora. Que os homens vêm ali, rapaz. Ele não lhe vejo, não, mas vamos logo, se esconda. Ei, rapaz, eu vou-se embora, senão quem vai peso é eu, né? É. Mas eu acho que não pode prender ninguém mais, não, viu? Eu acho que não. É. Agora, é, fica respondendo depois, vai responder depois. Mas eu acho que não pode prender ninguém mais, não. Não, pode não. Eleitor e candidato, não pode ser peso. Eu acho que é mais ou menos por aí, né? De primeiro não podia, não. Não sei agora, tudo mudou. Tudo muda. 6h59, um abraço. Se o nosso criador permite, a gente se junta pra semana. Vem aí o Bom Dia Tubira com Marcela Fernanda.

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3: 7:01.
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1: É isso aí, 7 horas da manhã, 20 minutos. Ensegueradinha no horário eleitoral, né? Ensegueradinha no horário eleitoral. Achou que tinha horário eleitoral hoje. Caiu da cama logo cedo. Bom dia com Jesus. Que Deus nos abençoe poderosamente essa manhã de sexta-feira, dia 2 de outubro de 2026. Que a graça de Deus Pai Todo-Poderoso esteja no seu lar, na sua vida, no seu trabalho. Vamos aí de manchetes.
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1: 7 horas da manhã, 21 minutos. 7:21. 7 horas e 21 minutos é notícia, informação e é que você fica sabendo. Lito Souza morre. Lito Souza, o especialista em aviação e criador do canal Aviões e Músicas. É um blogueiro muito famoso e veio a falecer, né? Ele tinha uma doença rara nos ossos, e já a gente vai trazer aqui essa informação.
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1: Ainda no programa de hoje, uma relojoaria localizada aí no centro da cidade vizinha aqui de Lagarto, na cidade vizinha aqui da nossa cidade, Tobias Barreto, em Lagarto, né, foi aí roubada, arrombada, né, numa madrugada dessas. E tudo indica, há indícios de que são os mesmos marginais que roubaram aqui a Avenida 7 de Junho. Eu vou trazer as imagens daqui e as imagens de lá para vocês tiverem aí uma noção de que são as mesmas pessoas, as mesmas vestes, Valdemir, os mesmos comprimentos, os mesmos tamanhos. Já a gente vai trazer aí essa informação, porque teve uma loja aqui que levaram tudo, o rapaz ficou no prejuízo, e a gente espera a resposta aí, a ação imediata da polícia. Já a gente traz aí essa informação.
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1: Ainda no programa de hoje, não. Vamos direto das ruas, direto com a nossa repórter, Cindy Kruszewski. Bom dia, Cindy. Bom dia com Jesus.
3: Bom dia, Marcela Fernanda, bom dia, Valdemir Barreto, bom dia para você, ouvinte da Tobias Barreto FM. Logo mais eu volto diretamente das ruas da cidade, trazendo informações dessas últimas 24 horas aqui no município. Então, continue ligadinhos que logo mais eu volto trazendo informações para o Bom Dia Tobias.
1: 7 horas da manhã, 23 minutos, daqui a pouco tem ela, direto das ruas da cidade. Já estamos aí praticamente faltando 2 dias, né, para a eleição. Bolsa com caixa de som, maçarico, carregador, é furtada aí durante a Feira Livre aqui de Tobias Barreto. Vocês ficaram sabendo disso? Daqui a pouquinho eu trago aí essa informação, porque um comerciante, né, denunciou aí um furto ocorrido durante aí a Feira Livre aqui da nossa cidade. Já tem mais informações.
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1: Professora é agredida por mãe de aluno. E já a gente traz aí essa informação. Se essa moda pega.
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1: São essas e outras a partir de agora no Bom Dia Tobias.

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0: 7h, 25 minutos. A Deus toda honra, toda glória, somente dada a Ele. É a Ele que devemos agradecer, a Ele. Em todo tempo Ele é bom. E tem situações que só Ele, né? Eu acho que em todas as situações, não é achar não, que achar uma dúvida. É em todas as situações. Se está te preocupando, se está te deixando ansioso, se está, como diz a história, se está chorando, se está ardendo, se está doendo, é em todas as situações Ele vai te resolver, Ele vai te curar. E pode ter a certeza que quando você clama, quando você intercede, quando você ora, quando você reza, vai aliviar. Alivia, porque Ele é a paz que a gente precisa. Ele é o alívio que a gente precisa. A palavra do Senhor lá em Efésios, capítulo 2, versículo 8, diz o seguinte: porque pela graça sois salvos, porque por meio da fé. Isso não vem de vós, é dom de Deus. O Evangelho nos ensina, o Evangelho de hoje nos ensina a sermos melhores do que ontem. A sermos melhores, não melhores do que ser melhor do que ninguém, mas melhor do que ontem. Ele ensina o Evangelho a reconhecer que precisamos de Cristo, porque nós, seres humanos, somos ruins, é? Somos aí corrompidos, somos pessoas corrompidas pelo pecado lá atrás, desde Adão e Eva. Precisamos estar conectados e precisamos de Cristo, porque temos um lado bom e um lado ruim. E quando a gente não alimenta esse lado bom, a gente se torna uma pessoa ruim, uma pessoa amarga, uma pessoa bruta, uma pessoa estúpida. Então, precisamos, em nome de Jesus, pedir a Deus, nos apegar com Ele, que possamos ser melhores do que ontem. Porque eu não sou melhor do que você, porque eu não quero e nem preciso ser melhor do que você, porque eu vou para uma igreja, porque eu oro a Deus. Não, eu oro a Deus e vou para a igreja porque eu sei que eu sou ruim e eu preciso ser lapidada pelo meu Senhor. É reconhecer que somos falhos, é reconhecer que precisamos unicamente desse Deus maravilhoso. Então, quanto mais conhecemos a Cristo, menos orgulhos carregamos aí e mais graça oferecemos. Então, em nome de Jesus, que possamos entender a bondade de Deus, que possamos entender a missão aqui, ó, nessa terra, que estamos aqui só de passagem e que daqui nós não levamos nada. Daqui não levamos nada, levamos o nosso legado. Quem fomos nós? Quem foi Marcela? É disso que eu estou falando. Então, maturidade espiritual é entender que sem Ele nós não somos nada. Realmente precisamos, porque se for para olhar Marcela sem Cristo, Marcela, se for para olhar Marcela sem Cristo, eu me envergonho da Marcela. Não somos nada sem Cristo. Quando você sair de sua casa, entregue a sua vida, entregue os teus planos, os teus passos nas mãos do Senhor. Porque nós somos pecadores, somos falhos e muitas das vezes carne podre, né? Carne podre. Então, em nome de Jesus, que você possa entender a palavra de Deus, o Evangelho de hoje. Não somos nada sem Cristo. E eu convido a você a orar junto comigo nessa manhã de dia 2. E para você que está completando idade nova, eu desejo saúde e muita paz. Entenda uma coisa, que ser cristão, você, porque ser cristão é acreditar em Deus. Ser cristão não te faz e nem me faz ser melhor do que ninguém. Somos todos iguais. Na verdade, é preciso que eu e você reconheça o quão ruim somos e o quanto necessitamos de Jesus. Porque sem Jesus, você nem tente, nem eu tento. É sério, sem Jesus, você nem tente, porque somos carniceiros, somos uma carniça podre, somos ruim, né? E só Deus para nos purificar, só Deus para limpar de todas as imundícias. Senhor, nosso Deus, obrigado pela tua graça, meu Deus, que não merecemos, mas o Senhor está aqui o tempo todo. Mas recebemos por amor, porque a tua misericórdia é grande. Nos ensina, no meu Deus, em nome de Jesus, a depender mais de ti, a ser mais humilde, mais manso de coração, em nome de Jesus, e deixar o orgulho de lado, e lembrar todos os dias, em nome de Jesus, lembrar todos os dias que precisamos desse Deus maravilhoso. Meu Deus, em nome de Jesus, vá de encontro a cada família que nos ouve nesse exato momento, porque eu não sei o que se passa, mas eu sei que o Senhor tem o poder de transformar, em nome de Jesus, e a quebrantar todo o coração. Em nome de Jesus, entregando este dia, que a nossa vida seja glorificada em ti. Em nome de Jesus, amém. Bom dia.
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2: Marcela Fernanda.
0: É isso aí, 7 horas da manhã, 32 minutos, encerra aí o horário eleitoral. Acredito que segundo turno vai ter, né, Valdemir?
3: No segundo
0: turno é que vai ter, mas vamos dar pausa no horário eleitoral. Eu confesso a vocês que eu estava toda acostumadinha, né, ensegaradinha, cheguei, aqui era 7h05, mas está tudo bem. Tá certo? Que Deus nos abençoe poderosamente a todos vocês, aniversariantes do dia. Hoje tem uma irmã minha completando idade nova e eu desejo a ela saúde e muita paz. É minha ouvinte de todos os dias, dizer o quanto ela é importante para as nossas vidas, né? Minha irmã Guimária, é a tia Nenê, o hot dog da tia Nenê lá, né? Ela tem aí, é o mesmo comércio que... O mesmo carrinho de lanche que o Patinho tem, ela tem lá, é bem famoso lá em Poço Verde. Né? Que Deus abençoe sua vida, saúde e muita paz. Também um aniversariante do dia, uma amiga minha, Jaine, que Deus abençoe sua vida. Né? Tem uma mensagem aqui rapidinho. Hoje os parabéns são para a sua mana, Agmária, e Dona Maria Amélia, no povoado Curralinho, no município de Lagarto. Saúde e muitos anos de vida para as aniversariantes. Minha irmã Rosária, um abraço, viu? Ela sempre lembrando aqui as aniversariantes do dia. Obrigada, e a você, aniversariante, que Deus te abençoe, saúde e muita paz. Tá bom? 7 horas e 34 minutos, iniciando o nosso programa, falando sobre a política, as eleições, que já é logo ali, né? O que trabalhou, trabalhou, o que mostrou serviço, mostrou, o que deu para mostrar, mostrou, porque falta 2 dias para a eleição. E eu, o meu objetivo aqui não é sentar nessa cadeira e dizer a quem você vai votar, jamais. É você votar, minha obrigação aqui é só, né, trazer a informação, a notícia e dizer que eu e você possamos aí votar consciente, né? Que o que veio e que vai aparecer de anjos da guarda, né, prometendo os céus e a terra, vai vir muito com força, como já veio, já vieram. Mas que você possa votar com consciência. Quem de fato fez pelo nosso município, quem de fato trabalhou, quem de fato mostrou serviço, porque fácil é você ouvir promessas, mas difícil mesmo é você ouvir e ver alguém honrar. Então que possamos votar consciente e que possamos fazer as comparações, olhar o cenário, o que mudou, o que não mudou. É importante isso, tá bom? Vote com consciência, vote, não venda seu voto por nada, porque você vai apenas vender naquele momento e depois não vai ter o que cobrar, né? Não vai ter moral para cobrar se você vender o seu voto. Então, que você possa votar com consciência. Olha, vou votar porque tal, porque mostrou serviço, isso e aquilo. Não voto por emoção, não voto por paixão política. Aqui vocês não vão me ver jamais. Nem durante aí a eleição, nem depois da eleição. Eu estar levantando a bandeira e estar aqui puxando sardinha para um, você vai me ver. Eu falar, né, em política federal, critico um lado, critico o outro, porque eu sou dessa forma, jornalismo se faz dessa forma, se for para criticar lado E, lado A, lado B, lado C, né, não tem problema, eu falo mesmo, porque eu não nasci para estar, né, com cabresto, vamos dizer assim, para só falar o que agradam, eu não nasci para isso. Eu não nasci, e volto a dizer, vote com consciência, e eu não vou estar aqui, né, lambendo aqui, só puxando sardinha para um lado, não. Se for para falar e criticar os dois lados, a gente vai criticar, tá certo? Essa é minha forma, é minha condução, é tanto que muita gente, né, nem sabe. Eu não preciso estar aqui levantando bandeira para quem eu vou votar. Como diz a história, voto é secreto e eu voto em quem eu quiser na hora. Eu não preciso estar levantando bandeira e dizendo a quem eu vou votar. Não é necessário. O meu programa aqui é jornalístico. Aqui é informação. Não há necessidade. De que adianta? Aí um dia, né, aqui está puxando sardinha para um lado, eu digo a quem vou votar que não é necessário. Daqui a pouco, o cara apronta aí, eu não vou poder criticar, porque vocês mesmos vão dizer, ou se eu só falar bem, dizer, você fala bem, porque você vota em fulano? Não. Aqui eu critico os dois lados. Se for para apontar o erro, eu vou. E se for para criticar, eu vou. Se for para falar bem, eu vou. Porque essa é a minha missão aqui no rádio. Tá certo? 7:38. E você pode interagir, você pode participar. Fique à vontade para poder participar do nosso programa. Vai liberando aí os áudios.
3: Bom dia, Marcelo Fernando. Ela tem aí. Olha de novo. Bom aí. Dia. Tá vendo, Marcelo? Rapaz, tá osso ali naquela quadra, viu, do São do Mundo. De onde pra hoje? Quebraram esse banco, tava lá. Queria essa foto pra você aí. Rapaz, nunca vi não um negócio desse. E a gente cobra, o negócio da praça pra fazer a praça, né? Que nem você via aí. Eu e Bica. E agora é pra espada fazer a praça. Nunca vi não. Rapaz, tem que tomar providência, rapaz. Aí não existe não. A gente vê essas coisas aí, até cortar coração. E essa mesa aí, esse banco, foi botado naquele dia que eu falei a você. Não tem um mês, né?
0: Não, se as quatro faz
3: o banco, é brincadeira. Bica no instante tá aí, reforçando o time. Ele falou que nem eu, que não ia falar mais nada, que a gente fala, não tá adiantando nada. Mas vai resolver aí, ou então mandar um áudio aí. Mas eu nunca vi não, Marcelo Fernandes, esse jeito aí. Tem que tomar providência ali, rapaz. Tem que botar umas camas ali, o mais rápido possível. Que só não tá, só vai tomar providência, quer botar a praça na cabeça. Eu nunca vi não. A bagaceira tá demais, Marcelo Fernandes. A gente fala que às vezes pensa que a gente é enjoado, não é enjoado não, rapaz, a gente não aguenta não ver essas coisas. A gente cobrou aí na rádio direto, na tecla, pra fazer a praça, a gente tá vendo destruindo, que aí tá destruindo, né? E esse negócio aí foi de ontem pra hoje. As imagens aí que eu mandei pra você. E dá uma força a nós aí, esse negócio aí, fala com o secretário de esporte, o que é que ele diz aí. Tem que tomar providência mais possível. Isso aí não pode estar acontecendo, não, naquela praça. Rapaz, é osso, viu? Eu nunca vi, não, desse jeito aí. A gente cobra, agora não está adiantando nada. Só vai adiantar quando botar a praça na cabeça e, sei lá, fazer outra coisa, destruir de vez tudo, né? Quer a gente falar, o secretário, para falar o prefeito, para botar duas camas ali. Ninguém quebra, não, vai botar duas camas ali, um do lado de outro. Aí vai saber quem é que está fazendo isso. Aí logo você sabe, mas quando não botar, vai destruir mesmo. Falou, Marcelo Fernandes, estou aqui no serviço.
0: Olha,
3: depois me levantei logo cedo e vi lá a bagaceira, eu olhando lá. Aí bati essa foto aí, eu digo, vou enviar para Marcelo Fernandes, né? Que a gente é bom tirar foto para mostrar mesmo, né? Para falar, vai dizer que é mentira. Mas aí não existe não, Marcelo Fernandes, não existe de jeito nenhum esse negócio aí. Você não tem noção, não, um negócio desse. A gente vê tudo bonitinho pra ver destruir, é osso, viu? Vê se você reforça aí o time aí, com esse secretário, o que é que ele pode fazer ali? Já as plantas quebrando, e aí não tem providência, aquilo outro. Rapaz, tá osso, eu nunca vi não, desse jeito, viu?
0: Obrigado, Letinho, pela sua participação. Olha só, pessoal. Letinho, ele tem razão, está cobrando. Porque ele cobrou a vida toda por a praça, né? Mas aí também, a gente chama a atenção da Secretaria de Obras ou é Esporte? Quem toma conta ali é Esporte, né? A gente chama a atenção que possa ver o que é que vai fazer naquela situação ali. O que é que vai ser feito nas praças que estão sendo inauguradas? Infelizmente, nem todo mundo tem o cuidado que eu e você tem. Infelizmente. E aí, se for para botar um vigia, 24 horas, não tem esse que vença, né? Eu acredito, como disse, concordo com o Letinho, de colocar ao menos duas câmeras para poder detectar e localizar quem foi o autor. Porque intimida mais. Na minha avaliação, intimida mais, né? Já que a nossa cidade é monitorada, não tinha problema das praças também ser. Não vai ser um investimento alto, né? E é a título de sugestão. Por quê? Assim como tem gente que vai brincar, tem gente para espatifar. E aquela praça foi muito cobrada. Foi muito cobrada mesmo pelos moradores do Santos Dumont. A praça tá bonita, né? Tá sendo bem zelada. Você vê que logo cedo o Bodinho tá lá, né? Tá sendo bem zelada. Foi colocada algumas mesas lá. Ficou bonito de ver. Recentemente, menos de um mês, Letinho mandou as fotos. Márcio Verlan tava aqui. Mostrou a gente as mesas. Tá bonita. A praça, você passa a noite, tá cheia de criança, movimentada. Então não é justo a gente ver um patrimônio público desse, né? Uma obra tão bonita, tão bela, ser espatifada por irresponsáveis, por vândalos. Eu vou dizer logo, vou chegar pesando. Por vândalos. É claro, como disse Letinho, que tem que ser descoberto quem é que está quebrando, quem é que está destruindo, porque a praça está bonita. O que não pode é ficar e permanecer a consertar, a quebrar, a consertar. Se fosse por conta do desgaste, mas não tem nem 30 dias que foi colocado. Nem 30 dias que foi anunciado aqui, ó. Nem 30 dias foi. Então, a gente pede encarecidamente aí ao poder público, ao município, que possa rever o que é que vai ser feito nessas praças novas. Nessas praças novas que estão sendo aí inauguradas. Eu passo todos os dias ali a do Agripino, tá? Coisa mais linda, Valdemir. Tá? Eu amo Tobias. E breve, mais breve possível, vai ser inaugurada. A gente está vendo muita obra sendo inaugurada. Mas que as pessoas também possam ter consciência, em nome de Jesus, pelo amor de Deus, possam ter consciência e também saber zelar. Porque a gente sabe que o patrimônio público, o município tem a obrigação de inaugurar, tem a obrigação de zelar, mas a gente precisa também fazer a nossa parte. Vai liberando aí os áudios.
4: Marcela, bom dia, mano. Aqui é Lucas do Antigo Matador, tudo bom? Marcela, tô passando para deixar minha opinião sobre a política. Marcela, infelizmente, é triste. Não todos, mas a maioria. Você vê políticos envolvendo religiões pelo meio. Eu acho que, na minha opinião, nem pastor, nem padre, nem sacerdote, nem pai de santo. Ninguém de religião se mete em política. Principalmente está metendo religião para machucar um, para beneficiar outro. Eu acho que tem que parar com isso. A religião no seu lugar, a política no seu lugar. Infelizmente, a gente está vivendo em um país que até a própria justiça está toda atrapalhada. É triste ver a realidade do nosso país, infelizmente. Que o povo vote com consciência e deixe a democracia viver. Um bom dia, Marcelo.
0: Um bom dia com Jesus, 7 horas e 45 minutos. Libere aí de novo os áudios.
5: Ô Marcela, bom dia. Aqui é Bica Marcelo Gerais. Aproveitando, né, tempo que está aí no ar, eu vou pedir também, esses cidadãos desportistas, quando vão treinar aí nessa quadra do Santo Dumont, por amor de Deus, zele mais um pouco, né, da quadra, né, das mesas, dos bancos, porque, Marcela, chega a dar dó. A gente pede ao nosso secretário de esporte, Márcio Verlan, que passe para o nosso prefeito, que a gente já cobrou, vem cobrando, para botar umas camas, né? Botar umas camas aí de lado, na hora que pegar, quebrando, aí agora vai doer no bolso. Né, Marcela? Porque faz dó, minha filha. Tanto carinho que Deus faz por a gente, para essa sociedade dos bairros, trazer essa coisa mais linda do planeta e do Brasil, essa quadra de esporte, society, para eles mesmos. Aí que você se levanta, banco quebrado, mesa quebrada, garrafa, né, copo de cachaça, cerveja nas mesas, como a gente tá vendo aí, botando uma câmera. Aí eu quero ver, Marcela, na hora que quebrar, levar para casa do papai, levar para casa de mamãe, para doer no bolso, então vai na delegacia, da parte intimida, e aí agora eu quero ver, mas nunca faz isso. Enquanto não tomar providência, botar umas câmeras, aquela praça ali vai virar bagunça, porque cada que passa tá ficando bagunça, por sabe, Marcela? Você cobra, cobra, cobra, e a gente cobrando mais netinho. Enquanto eu estiver vivo, vou cobrar mesmo, porque nós queremos o benefício pra praça, viu? Pra zelar as praças, zelar, que bodinho, é 4 horas da manhã, zelando, viu? Nessa praça, molhando todo dia, viu? Mas nosso garoto que trabalha também, agora você vê, vai treinar e quando termina o treino, cachaça no rabo, viu? Cachaça no rabo, fica até 10 horas, 11 horas, aí vai quebra os bancos, bota uma filmagem pra senhora ver se não pega, que eu vou cobrar, vou conversar com o Márcio sobre isso também, já comecei uma vez, vou cobrar de novo, enquanto não botar umas câmeras aí, eu vou perturbar Márcio até quando eu morrer, eu gosto dele demais, e todos vocês, tchau.
0: Mas realmente tem razão, se está acontecendo com frequência, a gente tem que tomar as providências, né? Eu digo a gente porque eu como imprensa, eu tenho que estar aqui também cobrando. É. E a praça está bonita, não só aquela praça ali, Deus fez muita praça, e ainda vai ser inaugurada muita praça ainda em Tubias, né? E é preciso que a gente se atente para isso. Bora, Antônia, bom dia.
6: Bom dia, galera. Se acordei agora. Já tomaram café todo mundo?
0: Eu não.
6: Já tomei café.
0: Eu não.
7: Bom dia, do Marcela. Marcela, aqui é Antônio, da Alexandre Santos. Viu? Muito obrigado. Já cortaram o pé de pau, viu? Muito obrigado. Aí vocês aí, muito obrigado. E disse obrigado que o Pideiro cortou. Passou para aqui um dia desse, as campanhas, eu pedi ele para cortar, cortou. Muito obrigado. Tchau, e a tudo.
0: Tchau. Eita, como é engraçado.
8: Bom dia, Marcela. Bom Deus dia. Abençoe e dê um bom final de semana. Amém. A você e a todos os ouvintes. Marcela, e a praça aqui do antigo Matadouro, que ficou linda. E agora tá tudo destruída.
0: Tá mesmo.
8: Aí eu tenho minha barraca de lanche aqui. Quando a gente vai pedir a uma criança para não fazer, a criança pergunta se você é o dono. É só dar uma passada aqui. Aí o povo quer jogar a culpa no prefeito. O prefeito vem e faz, o governador vem e faz, algum deputado manda a emenda, vem e faz. Aí a população destrói. Aí ele depois tá certo. Fácil jogar a culpa no prefeito. Dê uma olhada aqui na Praça do Matadouro como tá linda. Aí vai dizer que é culpa do prefeito? Não. É culpa dos munícipes, é culpa do povo que não tem educação, não sabe brincar. As crianças não sabem brincar, os pais não dão educação. Muitas vezes as crianças estão aqui, ficam brincando no brinquedo, batendo no que não é para brincar. Bate ali, bate acolá, tudo quebrado. Aí agora é fácil jogar a culpa no prefeito. Ah, o prefeito tem que botar vigiar, não, a população que tem que se educar. E quando eu peço para uma criança não danificar um brinquedo e se aquilo, é porque vai me prejudicar. Prejudica o meu comércio, não é porque eu quero ser dono da praça, não. E também são os nossos impostos, é nosso dinheiro que poderia estar sendo investido em saúde, em educação, que vai ser reinvestido de novo na melhoria daquele brinquedo, na ornamentação da praça e qualquer coisa do tipo, né? Aí é muito fácil meter a língua no prefeito.
0: Olha, o Ninho, ele tá certo, Ninho do Pastel, ele tem uma barraca aqui, ó, na Estrada de Lemos. E os parques estão tudo amarrado, aqueles brinquedos, os balanços, estão tudo amarrado, porque não tá prestando. Aquela casinha que você fica, os meninos ficam brincando da escorregadeira, é uns cavalos batizados, que fica em cima, né, fuma cigarro. Eu já presenciei os cavalos batizados. Aquilo ali, gente, é pra criança, não é pra adulto, não. Nem combina. cansa de eu levar meu neto. Quando meu neto tá aqui, eu ver casal de namorado lá em cima. Olha que coisa linda, que romântico. Não tá vendo que aquilo ali é para criança? Tem, como disse Ninho, tem parque sim quebrado, tem os balanços amarrados já. Então a gente pede encarecidamente à população e chama a atenção do município, poder público, que possa mesmo monitorar. Botar umas câmeras, bota duas câmeras de cada. Sei que o investimento investe, tudo requer investimento, mas não estou vendo outra alternativa a não ser isso. Não estou vendo. Porque dizer que não tem vigilante, olha, o bodinho está lá molhando as plantas. Se você passar, está lá. É cuidadoso maior do mundo. A Praça da Igreja é a coisa mais linda de se ver. A coisa mais linda de ver. Mas o rapaz que zela está com a maior tristeza no mundo. É tanto que participou recentemente aqui, com o coração partido. O povo querendo. Nem todo mundo. A gente está dizendo nem todo mundo. Mas, seu cuidado, né? Sem ter cuidado, parecendo que, meu Deus do céu, é para espatifar tudo, é. Foi inaugurado recentemente. Rapaz, essa praça, Esté de Lemos, eu, para mim, foi a das mais bonitas que ficou. E já está desse jeito. Esculhambação, espatifaria, rapaz.
9: Bom dia, Marcela. Marcela, o segredo dessas praças já foi dito. É câmeras. Eu passei ontem no Irmã Dulce e tinha... dois adultos se balançando, dois casal, oh, coisinha linda. Olha que coisa linda, dois casal namorando, se balançando, dois cavalos se balançando.
0: Cavalo batizado.
9: Tem que ter, câmeras. Sextou, viu, Marcela?
0: No tchau, dia tchau. Que arder no bolso de um, aí todo mundo vai aprender. Você lembra daquela regrinha? Que quando a gente brincava de bola na escola e que se quebrasse qualquer vidro ou cadeira e o nosso papai e nossa mamãe pagava, quando doía o bolso a gente tinha o maior cuidado de jogar a bola, de brincar de queimado na escola? Sempre foi assim. Você lembra das brincadeiras quando a gente brincava na rua e que se acertasse uma janela de um vizinho e a gente pagasse, a gente nunca mais ia fazer? São coisas como essa que precisa ser aplicada no município. Quebrou, bota para consertar. Quebrou, bota para consertar. Se a lei é para todos, é para todos. O que não pode é fazer do jeito que é um pinto muro, daqui a pouco você passa, está tudo riscado. É tanto nome, xingamento nas paredes. Se conserta, se faz uma praça, é para espatifar banco, é para quebrar banco, é para roubar lixo. Até a lixeira é para roubar. E vem aqui, até quando? Na minha avaliação, e eu concordo com Bica e com... Já que nem todo mundo tem a educação, vamos botar a câmera, que aí vamos descobrir quem são os autores. Como disse Nando agora... Nando, você quer ver coisa depois das 22 horas. Aí é que é bagunça.
3: Bom dia, Marcelo Fernandes. Aí de novo, essa parte de cobrar, tanto queimar minha língua, Deus o livre, me matar aí. Mas enquanto eu estiver nesse santo mundo aí, eu não paro de cobrar, não. Enquanto eu venho destruir aquela praça, eu não paro, não. Aí que eu acabei de dizer agora. Só para de cobrar se queimar minha língua. Então, vou fazer alguma coisa comigo, né? Mas enquanto estiver aí vivo, batendo os olhos, vendo essas bagaceiras aí, eu não paro, não. Não tenho medo, não. Eu não paro, não. Quem quiser vir me intimidar, eu não paro, não. Mas é que nem Bica tá dizendo aí agora. Tem que botar umas camas aí, rapaz, mas é possível. A bagaceira tá grande aí. É dá dó o negócio daquele. Alô, Marcelo.
10: Bom dia, Marcela. Bom dia a todos os ouvintes da Tubias FM. Um forte abraço para todos. Que todos tenham uma festa de muita paz, de muita esperança, de muita alegria para todos. Marcelo Araújo do Guarujá, tô por cá escutando, viu?
0: Obrigado, Maciel Araújo. Maninho nunca mais participou, não foi, Valdemir? Maninho, um abraço, Maninho, da cidade de Iguaí. Ele sempre nos ouve. Bom dia, Marcela. Aqui na praça, perto de Mingau, tem uma turminha de adulto que fica brincando naquele negócio que fica girando. Coloca a câmera para pagar os defeitos. Para pagar, né? Então é isso. Não é só nas praças grandes, mas nas pracinhas que estão sendo construídas é bom também fazer, né? Colocar as câmeras. Já pensou se toda praça que foi inaugurada ficar desse jeito? O Agripino mesmo tem que colocar. O Agripino ali tem que colocar. Porque eu penso um negócio bonito, tá, viu? Ficando, viu? Vai ficar um cartão postal da nossa cidade, de verdade.
11: Bom dia, Marcela Fernanda.
0: Bom dia.
11: Tancredo Vanderlei.
0: Tudo bem, Tancredo?
11: É, sobre esse assunto da segurança das praças, da conservação, eu penso que a Guarda Municipal deveria ter um papel também de estar passando sempre nas praças, nos equipamentos públicos, também, nas escolas, né? Nos órgãos públicos. A Guarda Municipal tinha que estar fazendo esse papel de estar fazendo a ronda diurna desses equipamentos, mas infelizmente a gente não observa a Guarda Municipal fazendo esse papel. É, uma outra coisa também é que a Polícia Militar deveria estar também à noite na ronda. Os carros da Polícia Militar ficam geralmente lá no batalhão e deveriam estar a noite toda rodando a cidade e não apenas esperando o chamado do 190 para poder atuar, né? Se a Guarda Municipal e a Polícia Militar fizessem rondas contínuas, nós evitaríamos um monte de crime, porque só a presença da força policial já inibe a ação do meliante. Valeu, tenha um bom dia, muito obrigado.
0: Obrigado, Tranquedo. É, eu concordo com uma parte, mas eu preciso reconhecer o trabalho da Guarda Municipal. Agora, a Guarda Municipal trabalha meia-noite? Madrugada?
12: Depende da escala.
0: A escala foi, trabalha meia-noite, de madrugada?
12: Trabalha qualquer hora, dependendo da escala.
0: E bem.
13: Marcela, a destruição e a mal educação já veio de muito tempo. E de 2018 para cá ficou pior, que nós colocamos um cavalo que em vez de dar exemplo fazia era dar mau exemplo para a população. E a população achou bonito. A população achou bonito. Né? É por isso que aquele desgraçado está preso.
0: Bora, Valdir, me corta. Alô, Tobias Barreto e região, fiquem ligados. 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É, gente, eu estive até hoje sem nenhum processo eleitoral. Até hoje. E Deus vai me fazer assim até encerrar essa eleição. Venha primeiro turno, venha segundo turno, mas vamos ter cuidado no que a gente vai falar, né? Vamos falar, vamos cobrar, mas não vamos precisar xingar e nem falar nome de ninguém não, viu?
12: Jovinho Nil
0: tá na ponta da linha. Venha com a notícia, secretário de esporte e jornalista Márcio Verlan. Bom dia com Jesus.
14: Bom dia, Marcelo. Vamos falar de política agora para pegar um processo logo.
0: Misericórdia. Não, desliga o telefone.
14: Bom dia, Marcela, Valdemir, ouvintes ativos do Tubis Barreto FM. Marcela, só para interagir a respeito da praça lá do Santos do Dumont. Quando eu me acordei hoje, tinha uma mensagem do Mustabá, do pessoal que estava treinando ontem lá. Quando terminou o treino, foram tomar cervejinha, ficaram sentados nos bancos lá, e um banco quebrou. Aí o Gabriel disse que abriu as pernas do banco. Aí eles pegaram, tiraram. O banco encostou, porque ele disse que a perna abriu, mas são adultos e estavam sentados nos bancos para adultos. Ele disse, não, mas a gente não estava bagunçando, não, a gente estava sentado normal, abriu a perna. A gente encostou ali, veja aí, se meteu um curso, mas a gente não fez nada demais, não, estava sentado normal. Aí eu agradeci a sinceridade dele, que ele disse que na mesma hora já falou a Diego, que estava lá, que Diego trabalha a noite lá, organizando também os treinos. 5 horas da manhã já me mandou mensagem, já um vídeo já mostrando esse banco. Até falei, pode um rapaz entrar em contato comigo. Não foi bagunça, não. Eles estavam sentados e abriu a perna do banco. Ah, até agradecer o rapaz também, que pela sinceridade dele e tudo, né, Marcelo? Então não foi bagunça, não foi ninguém bagunçando, preservando essas coisas, não. É muito interessante quando vem esse tema que falam de câmeras. Só que, só para você ter uma noção, Marcelo, nós temos 33 quadras esportivas em todo o município. E quantas praças a gente tem? Vamos colocar 3 a 4 câmeras em cada praça. E quem vai ficar monitorando essas câmeras? Quem vai ficar olhando a câmera do Santo Dumont, a câmera dessas pracinhas, diversas, graças a Deus, pracinhas que foram feitas no município. A guarda municipal faz rondas, só que ela não é 24 horas. É importante ressaltar isso, Valdemir. Ela trabalha, acho que até as 20, até as 8 horas da noite, a guarda municipal. Então, assim, a polícia, a gente passa lá direto no Santo Dumont, quando a gente tá lá, a gente faz a ronda dela, só que não tem como ficar 24 horas. O que eu vejo que é muito importante, esse debate na rádio, é conscientizar a população. Entendeu, Marcelo? Conscientizar é muito importante esse debate quando vem pra rádio, porque cada vez que vem um debate desse, mais pessoas vão ouvir e mais pessoas vão se conscientizar. Mas eu sei que não é fácil. Eu sei que não é fácil, todas as praças ter vigia 24 horas não tem condições, porque para ter vigia 24 horas tem que ter dois, um trabalha um dia, outro trabalha outro, algo do tipo, pela lei, né? Ou é um por dois, eu acho. É um por dois, é. Um dia trabalha um dia, folga dois, algo desse tipo, quando é 24 horas. Então, assim, mas...
15: O essencial, Márcio, eu acho que era colocar o município mais na frente e rever um investimento de câmeras.
14: Esse debate.
15: Tá horrível a ligação.
14: Mas
15: Márcio, não vai não.
14: Dá pra dizer isso.
15: Desligue para depois. Libera os áudios enquanto o Márcio retorna a ligação. É, não tem jeito, mas na frente investir.
16: A praça de colher, né? A praça de colher, um povoado pau de colher, a praça de Nossa Senhora Conceição, né? Não vai ser feita até a festa, né, meu Deus do céu? Até a festa de 8 de dezembro, não vai ser feita essa praça, né? Quanto tempo a gente cobra, né? 2 ou 3 anos já vem cobrando nada dessa pracinha, meu Deus do céu. Valeu, meu São José, tem pena de nós. Nossa Senhora Conceição e São José, que é o pai adotivo de Jesus. A fazer essa praça, Nossa Conceição lá no povoado Pau de Colher, oh meu Deus.
17: Bom dia, Marcela. Eu acho que se colocasse câmeras para a guarda municipal monitorar, ficava bem fácil, né? Eles lá estavam vendo onde estavam os vândalos e iriam lá reprimir, né? E estava com saudade de ouvir Maciel falando. Bom dia.
18: Marcela, bom dia, aqui é a Ninha do Irmão Doce. Marcela, a responsabilidade tem que ser da mãe, porque aqui na Irmã Dulce, na Praça da Irmã Dulce, a praça mais linda do mundo ficou. No primeiro dia de inauguração já quebraram.
15: Foi mesmo.
18: Os dois ferros estão quebrados. Aí aqui assim, as crianças começam a brincar e começam a bagunçar. Não é brincando mais não, é bagunçando. Aí tem que ser o quê? As mães pastorar seus filhos, vir para a praça com seus filhos e não deixar seus filhos fazer a bagunça. Porque a maioria quem bagunça mais é as crianças, não é nem os adultos, é as crianças. Porque falar a verdade, aqui no Irmão dos Mesmo tá uma acabação, porque as crianças vão brincar e ficam balançando o ferro e ficam balançando, quebrando tudo. Falar a verdade, é tudo praticamente está quase destruído. É ferro arrancado.
15: Isso já na praça coisa,
18: aquele tapete que o menino brinca naquela gangorra, tudo rasgado. Já tá assim, minha filha. Mas é porque as mães não têm responsabilidade de mandar seus filhos vir pra praça e não vir pastorar o que é que seus filhos estão fazendo. Larga aí como quem é filho sem pai e sem mãe. Tem que ser as suas mães, tem que vir com seus filhos pra praça. Pastorar, para ver o que, é que seus filhos estão fazendo, se seus filhos estão bagunçando. Chega e reclama, meu filho não é assim não. Então, meu filho vai para a praça, mas não bagunça não, não quebre não. Que aquilo ali serve para vocês mesmo. Não é bagunçar não. É isso aí, minha reclamação é isso aí. Não é nem os adultos, é as crianças que bagunçam mesmo. Tenha um bom dia, Marcelo.
15: É isso aí, tá vendo já a Praça do Irmã Dulce? 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
12: transportamento aqui vai continuar.
15: Vai continuar. Daqui a pouquinho está o nosso Valdemir com o sorriso transformado pela Clínica Esmeralda.
12: A doutora Kícia era para vir ontem.
15: Mas a avó dela faleceu. Faleceu, foi? Ah, é por isso que ela não veio, né? É por isso que ela não veio. Oi, libere pra gente ir pro apoio. Libere, Márcio.
19: Marcela, é que a ligação tá ruim, o sinal. Então, assim, só pra finalizar. Pra você colocar câmeras, tem que ter alguém pra monitorar. Não é apenas colocar a câmera e deixar a câmera lá, né? Aí, imagina na praça lá, por exemplo, Santo Monte, tem que colocar duas, três câmeras, em ângulos diferentes. Quatro câmeras, na verdade, em ângulos diferentes. Cada pracinha dessa que foi feita, colocar duas, três câmeras. Tem que ter pessoas monitorando essas câmeras. 24 horas, entendeu? Marcela, agora, por exemplo, quantas praças tem no município? Tem que ter alguém olhando essas câmeras. E uma pessoa só vai conseguir olhar todas essas câmeras? Então, assim, é importante demais, né, ter esse cuidado. E agora, muito importante a conscientização, inclusive, parabenizo e agradeço a Tubias Barreto FM, que sempre abre espaço para a população. Só que eu deveria ser honesto e participar e dizer que esse banco que foi quebrado ontem, Bica, Letinho, os moradores aí de Santo Dumont, não foi vandalismo. Não foi alguém que quebrou o banco. O rapaz entrou em contato comigo, entrou em contato na hora com o Diego, e disse que o banco abriu as pernas, estava sentado e abriu. Como já teve, outro que aconteceu também isso, que foi feito com prego. Inclusive, eu estava na praça à noite, quarta-feira, sentei no banco, até eu vi que estava afogado. Que foram colocados com prego, a gente pediu para colocar parafuso. Aí esse ainda não tinha colocado parafuso. Ela estava até mostrando a Diego, esse banco aqui. Daqui qualquer dia aqui pode cair, aqui não é vandalismo, é porque está... botar um prego, tem que colocar parafuso, Bica tem esse conhecimento, que a gente falou a Bica, isso, Bica viu, e quem me disse isso foi Bica, inclusive. Então, assim, só para conscientizar que não foi vandalismo, não quebraram o banco lá de propósito, não foram adultos que sentaram em banco de criança. Então, assim, quando as pessoas veem algo, é importante falar. Bica tem meu contato, inclusive o sobrinho dele, Diego, que trabalha lá à noite. Diego, que estava lá ontem à noite, quando o pessoal falou a Diego, mandou mensagem para mim também. É só perguntar a gente. Perguntava, Bodinho, pergunta ao secretário se ele já viu isso aqui. Eu expliquei a Bodinho, pronto, explicava ele. Mas também não tem importância, não. Pode falar na rádio, que Marcela aí sempre atenta. Quando tem alguma coisa, ela manda para a gente. E quando tiver erro nosso, a gente vai corrigir, procurar corrigir. Mas é isso, é importante conscientizar. Pra gente cuidar das nossas praças, cuidar das nossas quadras, nossos campos. Então é isso. Valeu, Marcela.
15: Um abraço, Márcio. Eu acredito que ainda a questão da câmera vai resolver muito, né? Vai resolver, vai inibir de todo jeito. É interessante. Não tem a nossa cidade, né, monitorada pela polícia? Entrada, saída. Você chega lá no batalhão, tá lá várias televisões em uma sala só. Em uma sala só, muitas e muitas. Tem dois policiais ali monitorando. Um vai, come, o outro vai, se levanta. E tem. E daqui a pouquinho a gente fala sobre o arrombamento nas lojas. Tanto aqui em Tubias, quanto lá em Lagarto. Segure aí e daqui a pouco a gente volta.
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1: 8 horas e 8 minutos.
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0: Marcela Fernanda.
1: Rapaz, eu tô dizendo a vocês que rádio não tem um normal. Se tiver normal, não aguenta não a pressão, né, Baldinho? Baldinho, não tem um normal em rádio.
2: Normal sou eu.
1: O normal não suporta a rádio e vai-se embora. Quando você vê um dizer, oh, trabalhei na rádio e desistiu, é porque era normal demais.
2: Não, normal.
1: Porque doido tá em rádio. Doido é em rádio.
2: Agora aqui tá doido.
1: Aí tá doida.
2: Aqui tá doida.
1: Aí é doida. Não é normal, não, é doida. 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Infelizmente, o ser humano tem que ser adestrado para poder aprender a ter cultura e zelo pelos bens públicos. Os vereadores têm que criar uma lei de proteção para vandalismo de praças, com multas, mexendo no bolso do povo. Isso aí já tem.
3: Já existe, é.
1: Mas como diz a história, as coisas não saem do papel.
2: Só resolve no dia que prender alguém.
1: Eu acho que só resolve na hora que ardei no posto de um. Aí agora todo mundo vai ficar com medo. A minha avaliação é essa.
2: Foi preso por quê? Porque quebrou um banco de praça.
1: É.
2: Foi preso por quê? Porque destruiu lá uma lâmpada.
1: Quebraram lâmpada?

0: pintaram uma parede. Cadê essas, esses vandalismos de parede que ninguém nunca, nunca descobriu quem é?
1: Banana.
0: Banana? É. Alô, bom dia.
2: Banana.
0: Como é que o senhor tá, Banana?
2: Bom dia, Marcela. Rapaz, tô bem, né?
0: Graças a Deus,
2: né? Mais ou menos. Mas vou levando a vida, né?
0: É verdade. Fica à vontade.
2: Eu tô vendo aí, Marcelo, falando de vandalismo. É que tem muito, viu?
0: Tem muito. Tem mesmo.
2: Rapaz, eu cheguei a me dar.
0: A internet hoje tá capengando, né?
2: Eu?
3: Tá.
0: Tá me ouvindo, Banana?
2: Se eu ver, eu vou pra cima. Exato.
0: Não vai não. Bananão?
2: Porque o prefeito constrói. E é para destruir? Não. É para conservar. Mas.
0: Infelizmente, a mentalidade de alguns é para quebrar, né?
2: De algum ninguém vai. É. Porque, como diz a mulher lá da irmã Dulce. Tem que a mãe olhar o que o filho está fazendo. Hoje solta o tio na rua pra ficar limpo dentro de casa, pra ver televisão, ver novela. O que acontece é isso. Olha você, né? A criação de hoje. Deus me defenda de nascer hoje. Não, vítima, não, pelo amor de Deus.
0: Eu tenho
2: um filho, tenho um neto, bineta, e eu tô vendo. Quem sabe somos nós, né?
0: É complicado. Hoje a juventude é diferente.
2: Puxar uma orelha ninguém pode. Aí o que eles criam? Agora pode dar uma moto para se acabar na frente.
0: É, não pode dar, não pode fazer nada, mas pode dar uma moto. É verdade. Fala uma coisa certa.
2: Mas pode dar uma arma. Mas pode dar uma.
0: Porque a arma é um verdadeiro celular, a arma é uma verdadeira moto.
2: É uma arma, né?
0: É.
2: O que eu considero... Não tem juízo.
0: Canto, não deu. Eu vou mandar esse vídeo aí, Valdemir. Você coloque para vocês fazerem a comparação e esse trabalho deve ser da polícia. Porém... Né? A gente observa que esses dois arrombamentos que teve nos comércios da cidade de Lagarto e de Tobias Barreto tem tudo a ver. É o carro branco, é os mesmos meliantezinhos, as mesmas chapeuzinhos, mesma altura. Né? Isso aqui a polícia tem que dar resposta de imediato, porque nossa cidade é uma cidade segura, o nosso estado é seguro e precisa sim dar resposta, porque o que não pode é acontecer com frequência. Ontem, né, eu recebi a informação de que teve um furto também na Feira Livre de Tobias e se você analisar, está acontecendo assim, ó, frequentemente, devagarinho tem um ali. É, e a gente não quer voltar aquele cenário, né? De jeito nenhum a gente não quer voltar o cenário. Então que eles possam estrategiar, né? Assim a palavra, fazer uma estratégica melhor de monitoramento, fazer alguma coisa, porque tem muita gente vindo de fora para nossa cidade, né? Esses caras não são daqui, porque se fosse, eles nem metiam a cara. Logo no centro da cidade... Não sabe que Tobias Barreto é uma cidade segura.
3: Mostra certinho. Só...
0: Bota aí, Valdemir, essas duas imagens, por gentileza. Certeza absoluta que esses caras não sabem que Tobias Barreto é uma cidade segura. Que é uma cidade monitorada.
4: Uhum.
0: Eu tenho pra mim que não, que esses caras não são daqui, não. Isso é ladrão de fora.
3: Isso.
0: Ladrão...
3: Parece uma rota que foi cruzada, né?
0: É.
3: E depois desceu pra Lagarto.
0: Eu acho. Primeiro Lagarto. Sim.
3: Foi primeiro lá?
0: Depois desceu.
3: Ou não sei como é que sobe.
0: Bota aí os de Lagarto, depois a gente bota os de Tobias. Vamos mostrar aí pro povo entender. É o mesmo carro. Não vi diferença ali. Repare, aí é na cidade de Lagarto, viu? Aí é numa Relojoaria. Botou?
3: Nada.
0: E aí eles fizeram, abriram a porta do mesmo jeito que fizeram daqui de Tobias. Dois entram e um fica olhando, observando. Daqui a pouco o outro vai, pega a sacola e sai correndo os três. Entra dentro do carro de novo. É uma fuga ligeira, braba. Hora braba, né? É você pegar o que é dos outros. Hora braba, já tá pronto. Aí foi na relojoaria, né? Essa aí, deixa eu ver aqui se tá aqui a internet, se tá boa. Vamos ver aqui. Cadê Marcela Fernanda? Vamos ver se a internet tá boa. Aqui, ó. Aqui foi em Lagarto, viu? Olha lá, eles entraram do mesmo jeito, fez o mesmo arrombamento, bem rápida. Pronto. Bom dia, Marcela. Aproveita a audiência do seu programa e convide uma ginecologista para explicar a partir de que idades que as meninas começam a fazer exame ginecológico. Mulheres não são tocadas por criança e não são mesmo. Doutor Aliomar Galdino. Um abraço para o senhor, viu? Que Deus abençoe. Para a semana a gente vai trazer ginecologista, a gente vai trazer mamografia, vai trazer o rapaz, como é que diz? É ginecologista, né? Que faz mamografia. Né? O mastologista. Vamos trazer. Né? Adélia, bom dia, Marcela. Estou ligada. Aqui é em Lagarto, o arrombamento, viu, pessoal? O mesmo veículo branco. Eu posso estar enganada, mas tudo dá sinais de que é as mesmas pessoas. Bote lá daqui de Tobias Barreto, Valdemir, para o povo entender. Eles descem do carro branco e invadem aí a loja, a relojoaria lá da cidade de Lagarto. Olha lá, os mesmos sapatinhos, os mesmos os chapeuzinhos, né, Cinechilde? Olha lá, agora vamos para o outro, vamos para Tobias Barreto. Tá. Ali é de frente a Marcos Menezes Shopping, na loja...
3: Aí é Lagarto, Valdemir.
0: Não, agora já tá em Tobias. Pelo que eu tô vendo aqui, é Tobias.
3: Pô, é que ele mudou aqui. Estamos na interna. Agora vamos pra Tobias.
0: Vamos pra Tobias, vamos pra Tobias.
3: Tobias, esse aí. Que
0: olha lá, os mesmos sapatinhos, olha. Sapatinho com meia. É porque não mostra a primeira... Cadê? Já trocou de novo?
3: Ele botou Tobias.
0: Meu Jesus Cristo do céu. Que atrapalhação é essa, esse homem? Oh, agora vai. Todos os dois saem no mesmo carro branco. E é o mesmo modelo, gente. É o mesmo modelo no carro branco.
3: Que coincidência, não?
0: É muita coincidência desses meliantes, né? Mesmo carro, as mesmas vestes, mesmo bonezinho branco, chapéuzinho azul céu, né? É muita coincidência de ser outras pessoas. Eu quero acreditar que eles não venham fazer um atu de roubo, de arrombamento. Lagarto, mesmo Barreto, né? O que dá a entender que eles fizeram isso. Mas cabe à polícia aí investigar.
1: Já foi para o local certo?
0: E como que sim?
3: Mas Valdemir, você observar... A porta que eles arrombam são o mesmo sistema.
0: O mesmo. E então, se você analisar, eu acredito que para fazer um negócio desse, é igual a ladrão de banco. O ladrão de banco vai chegar e vai roubar de todo jeito? Eles investigam. Eles vêm, observa de dia, observa o movimento, as câmeras, sinais. É tanto que eles se escondem numa mureta que tem numa loja vizinha, se você analisar. Eles observam tudo. Isso aí não é ladrãozinho de petinelo, não, de roubo de galinha. Não é não, Matias e Cindy Shilder? Não é ladrão de... Aí é ladrão de...
4: Tem um delegado que quando o cabra faz um negócio... Eu não vou citar nome aqui não, né? Que eu acho que ele deve ser candidato. Mas tem um delegado que quando o cara faz isso aí, ele diz... Eu vou dar 24 horas pra você devolver.
0: Mas não é massa? Mas não é mesmo?
4: Dá 24 horas você devolver.
0: Não, esse não é candidato, não.
4: Se não, é o CPF cancelado.
0: O outro, né?
4: E esse pessoal, não imagina que Tobias Barreto é uma das cidades mais monitoradas. Tobias Barreto tem câmera de todo jeito. Se quando você vai sair na ponta ali, tem uma câmera lá que vê você na entrada e na saída. Pra cá também, todo canto tem câmera. Ali no Irmandu, você passar ali antes, tem uma. Que disse que é fiscalização de trânsito, mas não é. Ali é para monitorar tudo ali. Onde é que está a companhia de polícia? Está ali. Quem passa ali já estão vendo tudo lá. Eles vão deixar para ver em cima da hora? Em cima? É a estratégia da segurança pública. Isso faz parte. Agora, esses caras não fez um bom negócio, não.
0: Viu? E eu acho que não fez, não, viu, Matheus? Um bom negócio, porque eles vão ser descobertos.
4: Não fez, não. Não fizeram um bom negócio, eles vão se arrepender amargamente que fizeram.
0: E o comerciante pode ter certeza que o senhor vai ter seus bens de volta. Nota aí.
4: Mas, Marcelo...
0: Agora fizeram a limpa na loja do rapaz, rapaz. Tadinho, né?
4: Eles não vão demorar muito dias, eles pagaram que estão devendo, não. Mas, Marcelo, o motivo da minha participação aqui é porque, assim, eu tenho para desocupar o espaço pessoal, mas eu gostaria de trazer esse assunto. Eu visitando, conversando com as pessoas sobre as eleições de domingo, e a gente fala de abstenção. Pessoas que não votaram, pessoas que não... Quando você vai confrontar os votos de deputado federal, senador, e você vai confrontar os votos para presidente, você vê que os votos de presidente é mais do que para deputado. Por quê? Porque ele não aí tem muita gente que não sabe votar.
0: Leva a colinha, viu, pessoal?
4: Mesmo assim, você pega a colinha e entrega para ele. E aqui, você já sabe votar? Não sei. Aí opta pelo parte mais fácil. O que é mais fácil?
0: Presidente. Só um.
4: E pronto. E aí você deixa de votar no senador.
0: Que é importante.
4: Demais. Você deixa de votar no deputado federal, que é importante
0: demais.
4: Simplesmente porque as pessoas se preocupam de entregar uma colinha, de entregar um santinho. Tá com os números tudo lá, mas não tem o tempo de chegar para a pessoa e dizer: olha, gente, é de cima para baixo. Deixa eu dar uma informação rapidinha. Para você que está escutando agora, que você não sabe como votar, quando você pegar aquela colinha que lhe deram, se é aquele seu candidato, você vai votar?
0: De cima para baixo.
4: De cima para baixo. Começa primeiro de deputado federal. Digita aquele nome, número.
0: Confirma.
4: Quando você digitar, vai aparecer a foto na máquina. A maquininha lá.
0: Eu acho que os resultados no domingo vai demorar mais. Porque muitos candidatos e as pessoas vão sentir votar. Muita dificuldade.
4: Muita gente não sabe votar. Então, qual é a sequência? Primeiro, deputado federal. Quando você digita o número, vai aparecer a foto. Confirma na tecla verde e vai descendo até chegar em presidente.
0: Até acabar.
4: Mas muita gente não tem essa informação. E é por isso que acontece que muita gente diz que é abstinência. Não é abstinência, não. É porque não sabe mesmo.
0: É porque muita gente não sabe.
4: Eu tenho conversado com muita gente não sabe.
0: Olha, tanto aos idosos, oriente, porque tem muito idoso que sai de suas casas para ir votar. Não é obrigatório, mas muita gente gosta de exercer, né? E também tem a questão desses adolescentes que é a primeira vez, os de 16 anos. Eu digo que eu tenho uma filha e diz: ó, mãe,
4: ontem
0: eu vou votar em quantos meses?
4: Você falou de adolescente. Eu conversei com um adolescente que vai votar a primeira vez.
0: Não sabe.
4: Aí eu perguntei: você sabe votar aqui? Não sei. Não sei. Aí você tem que explicar, de cima para baixo, de deputado federal, para chegar em... Quando você digita, aparece a foto, que ele nunca viu, certo? É novo para ele.
0: Tudo novo.
4: Você digita deputado federal, vai aparecer a foto do cara.
0: Vai lá e confirma.
4: Confirma no verde e aí vai descendo até chegar embaixo. Entendeu?
0: Tem que explicar mesmo. Boa essa.
4: Sabe ainda fazer isso aí.
0: Bom,
4: é importante que as emissoras de rádio comecem a falar sobre isso. Ensinar as pessoas. Porque o que está faltando, Marcela, o que está faltando muito é as pessoas serem ensinadas. Por exemplo, tem uma questão aqui complicada dentro do Bias Barreto. É a questão do trânsito também. Eu vim ali na estante e eu vejo que muita gente está comprando moto, inclusive essas agora da moda.
0: Da moda, que não emplaca,
4: né? Agora não emplaca, e agora é tudo na... Entendeu? Só que muita gente não tem noção de trânsito.
0: Não tem, não.
4: Tá. Passa pela direita, passa pela esquerda, não sabe nada.
0: Ô, Matias, Tobias Barreto, a moda agora... É dar de presente uma moto a um fio, com 9 anos, com 10 anos, com 11 anos, com 12 anos.
4: Aí você vai na sua mão, daqui a pouco uma pessoa atravessa no seu lado e você acidenta. Quem?
0: Pra mim é uma moto. Ah, mas não tem tanta cilindrada. Gente, eu fui pegar uma motinha. Meu amigo Avelange Santana, tem esses triciclos. É uma potência da peste.
4: E muita gente não tem noção.
0: Eu quase que me arrebentei na hora que eu fui assim, não foi, não, Cindy? Ela tem uma força. Ela tem, eu não sei que motinha é a de Avelange.
3: Avelange é o triciclo.
0: É o triciclo. Na hora que você faz, só faz isso, ó, é pisar o pé devagarinho. Ela tem uma.
4: Ela sai com a gota serena.
0: Ou seja, você vai dar de presente uma motinha, como diz, pouquíssimas cilindradas, mas que ela mata no trânsito também, viu? Se ela se colidir com a moto, se ela colidir com o carro, ela vai matar seu filho. Na minha avaliação é isso.
4: Para encerrar na minha participação, olha, quando você pega uma moto. Porque uma moto é como se eu tivesse com um revólver.
0: É uma arma.
4: É uma arma.
0: É igual ao celular, viu, Matheus?
4: Você
0: também
4: tem que ter noção.
0: Mata.
4: Onde você vai fazer a ultrapassagem? Como você vai? Você tem que olhar quem vem. Quando você vai entrar numa uma rotatória. Quem sabe qual rotatória é a preferência da rotatória?
0: Tá.
4: Você vai daqui na reta, tem a rotatória, você tem que parar. Quem tá na rotatória tem que passar.
0: Pra falar a verdade, eu passando isso? Na rotatória, eu passo com cuidado, porque eu não sei se a pessoa entende.
4: Pois é, não entende. Então, existe isso. Eu até gostaria de apelar para a DTTU que fizesse um trabalho nas escolas em relação...
0: Mas, Matias, esse povo só vive nas escolas, Matias.
4: Conscientizar mais os nossos jovens. Essas pessoas...
0: Quem tem que conscientizar os velhos, os adultos, que tá dando moto ao menino.
4: Velho a novo, desculpa a expressão, de velho a novo.
0: Mas que a gente disse, tem que fazer uma reciclagem.
4: Sem noção.
0: Os velhos.
4: E colocando a vida dos outros em risco. Uma coisa que eu queria chamar a atenção dos idosos que vêm do povoado para Tobias Barreto, essa vem da 7 de junho, Marcela. Tem pessoas que atravessam a 7 de junho como se tivesse um terreiro de
0: na casa. Roça.
4: Você vê de moto através como se tivesse um
0: terreiro de casa. Olha, como quem tá na roça.
4: Que nem burro de carro.
0: É isso mesmo. Burro
4: que tem aquela careta do lado, que só olha para frente, não olha se vê um
0: mas
4: carro.
0: Mas é isso
4: carro,
0: mesmo.
4: É. E achei. Aí você
0: é problema. É isso mesmo, é isso mesmo. Mas é isso mesmo.
4: Não deixa a camisa dos outros, não, pelo amor de Deus.
0: Mas é isso mesmo. Um abraço, Matheus. Mas é isso mesmo. Tem gente que atravessa a rua, parece que está na roça, no pasto. A Thaia nas vacas. Valeu, Matias. Libera esses áudios pra gente botar a camisa. Não, rotatória, gente. Eu passo devagar porque eu não sei.
5: Bom dia, Valdemir. Bom dia, Nan. E bom dia, Marcelo. Eu vim da Tobias FM, programa Bom Dia Tobias. Marcelo, ajuda da Casa Neto, Paulo, Brasília. Estamos ligados no seu programa, viu? De segunda a sexta a gente não perde. Hein, Marcelo, por favor, passe meus parabéns. Estamos nos hoje. Valeu. Tamo junto.
6: Um abraço, minha amiga. Um abraço pra todos. Entendeu? E Marcela cortou um lado porque Marcela teve medo. Pensou que eu ia citar o nome do Sem Vergonha.
7: Bom dia, minha amiga Marcela. Bom dia a todos. Que Deus abençoe. Tenha um ótimo dia. Marcela, sobre os vandalismos. Sempre existiu vandalismo. O que está faltando na população e no cidadão é respeitar o órgão público, respeitar a coisa pública, respeitar o próximo e ter educação. Não é querer botar culpa em fulano, em Betrano, não sei o quê, não. A culpa é da população mesmo, que não tem educação, não respeita o próximo, não respeita a um idoso, não respeita uma criança. Então, o próprio culpado é a população. Enquanto a população não tem educação em respeitar o próximo, em respeitar o órgão público, vai acontecer vandalismo, vai acontecer isso, essa falta de respeito. Porque a gente vê, sim, as autoridades dando uma educação, as autoridades ensinando. Um exemplo maior é sobre o nosso trânsito. A gente vê os guardas fazendo o trabalho dele, dando educação, ensinando, dizendo uma mão que não pode, a mão que não pode, e o povo ainda faz errado. Então, é o povo que tem que mudar, é o povo que tem que ter a mudança do povo. O povo que tem que ter educação e respeito pelo órgão público, pelo próximo, pelo idoso, pela uma criança, e saber não ir com vandalismo. E essa geração nova de agora, está completamente perdida. Se conta de dedo. Obrigado, Marcela. Que Deus abençoe a todos.
8: Bom dia, Marcela. Bom dia, Valdemir. Bom dia a todos. Marcela, eu estou ouvindo aí vocês conversando sobre voto. E a gente tem que ver algumas coisas. Você vê o pessoal que entrega os santinhos... Eles chegam nas casas, eles não param para conversar com ninguém. Eles chegam, pegam o santinho e jogam para lá e vão embora e acabou, né? E não é assim, a gente tem que chegar, conversar, explicar. Eu sei que toma tempo, toma, né? Mas o certo é você explicar ali. Mas não, minha filha, chega e joga por cima da porta, por debaixo, por o lugar que for, e vão embora e acabou. Quem quiser aprender, que aprenda, quiser que votar, que vote. E o pessoal é assim, o pessoal hoje só quer ganhar dinheiro e acabou a história, né?
0: Não se fazem como antigamente a campanha. É diferente demais. Antigamente era diferente demais. Ai, campanhas. Eu já participei de campanhas da gente entrar. Muitas das vezes leva a portada na cara. Vá-se embora, que eu não quero você aqui, não. E a gente tem que explicar. Primeiro deputado, segundo isso, segundo aquilo. Bom dia, minha senhora, tá tudo bem? Sou Marcela Fernanda, né? Isso muito antes do rádio. Mas hoje é só poluição de lixo na rua. É só jogar santinho. É só jogar. Bota no correio, bota debaixo da porta. Não que essa semana em casa, o que tem de cara, de tudo que a gente... Se eu tivesse menino dentro de casa, ia fazer uma coleção de santinho. De tudo. De X, de Y, de Z, de gente da casa do caralho, que eu nunca vi na minha vida. Teve um que chegou lá com... Oi! É como... Com um chapéu desse tamanho, que eu disse, não, me saiu esse que eu nunca vi, hein? Ai, menina, é coisa.
1: Tá
0: tudo de barreto, é diferente. É de tudo que é jeito. Vai, bora. Bom dia, Isaías. Bom dia, Camila.
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0: Quer bater muito? Gente, obrigado, Jesus. Até domingo. E vocês voltem com consciência. Domingo a gente tá aqui, na segunda a gente tá aqui. E vai ser de todo jeito. Segunda-feira a gente tá mais liberal pra poder falar, né? É, né, Walter?
13: Por mais ou menos 3 dias.
0: Por mais ou menos 3 dias, porque depois vem segundo turno. Mas tá bom. Vamos embora. E que a graça de Deus Pai Todo-Poderoso esteja na vida de vocês. Fui.
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18: 8:56.
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2: Muito bem, conferindo a hora certa comigo, agora são 9 horas e 14 minutos aqui no Som da Melhor. Bom dia!
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quarta-feira, na frequência do seu rádio, agora 9:18, 9:18, tô chegando na frequência mais gostosa, hoje dia 2 de outubro de 2026, uma feliz sexta-feira, tá bom? Pedindo licença, né, pra adentrar na sua casa, no seu trabalho, te fazer uma gostosa companhia até o meio-dia. E aí, como é que vocês estão? Tá tudo bem por aí? Espero que sim, tá? E se não tiver, calma, vai ficar nessa manhã maravilhosa. Agradecendo primeiramente a Deus por mais um dia, por mais uma oportunidade e agradecendo a você pelo carinho da sua doce audiência. Espero que você hoje, né, receba boas notícias e que seu dia seja leve, muito produtivo e abençoado, tá bom? Ó, beijo bem carinhoso, participa junto com a gente nessa sexta-feira maravilhosa. Eu quero você ligando, eu quero você participando, eu quero você interagindo no 799-996-8790. Esse é o WhatsApp da galera. Participa junto comigo até o meio-dia. 9:19, 9:19. Obrigado, meu Deus, por tudo, por tanto e por todos. Vou liberar a sua mensagem já já no nosso WhatsApp. Aumenta o volume, que se hoje você vai fazer aquela faxina, se hoje você vai ativar o modo on, né? Fim de semana tá chegando, eleições batendo na porta, a gente dá aquela respirada e tenta acalmar aí os nossos ânimos, tá bom? Eu quero você, ó, juntinho comigo, tá certo? Beijo, beijo, beijo. Aumenta o volume.

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0: perto, inteirado do peixe da lama, em Montana, Melry. Aberta a dupla, já autorizou, representa a equipe da Crispo Rangers. Segura a calma, capitão. Vai que avança, é leve da tarde.
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sucesso pra vocês, Matheus e Cauã e MC Tuto, a nossa praia. Aquele Melody, né, no moído de vaquejada, bem bacana também pra você. Agora 9 horas 36 minutos, não sou na melhor. Que dia é hoje? Que dia é hoje, Brasil? Que dia é hoje? É sexta-feira, né? E a partir das 11 horas da manhã tem o nosso álbum da sofrência, tá certo? Eita, o fone aqui me deixou. Peraí, deixa eu ajeitar aqui. A partir das 11 horas da manhã tem o nosso álbum da sofrência e você pode montar comigo, tá? Manda mensagem aí no nosso WhatsApp, pede aquela sofrência gostosa pra colocar no seu rádio. 799-999-1087-90, falando com você em nome do Frigorífico Aguiar. 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

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Libera o ouvinte, bora? Bora liberar o ouvinte no nosso WhatsApp, vambora! Chega, aumenta o volume aí, vai, aumenta o volume do seu rádio.

0: dia, Lari, bom dia. No álbum, passe unha pintada. É a Daiane, da Fábrica Presença. Valeu, Daiane, pode deixar que eu toque unha pintada pra você, tá? Bom dia, amiga, bom dia. Uma excelente sexta-feira para nós. Passa a música da banda Calcinha Preta, Prova de Amor. Pronto, eu vou tocar assim pra você já já, tá, Dominique? Um cheiro, meu amor. Vamos ao telefone? Alô, você do telefone, bom dia.
1: Bom dia, Larissa, Letinho aqui,
0: viu? Oi, Letinho, tudo bem com você?
1: Tudo melhor agora, viu? Esse programa maravilhoso, nota mil, viu?
0: Graças a Deus.
1: Aqui na luta.
0: E você, quer ouvir alguma música?
1: A de sempre, é o Marco que falou aí. Estamos aqui no Pedro Índio e aqui nós estamos falando. Tá levando suor até umas horas aqui, viu? O Pedro Índio e o Letinho aqui fazendo uma massa aqui.
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0: Hoje é dia. Pronto, valeu então. Cheiro carinhoso pra você. Vou tocar a sua música, porque tá calor, né? Tá quente. Valeu, Letinho. Tchau, tchau. Beijo.

0: Sim. Chega sexta-feira, uma hora dessa, não sei vocês, mas vai me bater na sede estranha, mas uma hora dessa já, produção. Ai, bebezinho, 9h40, libera mais um, libera mais um.
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0: Bom dia, Larissa, bom dia. Gostaria de ouvir a música Safado, Cachorro e Sem Vergonha, da Cláudia Leite. Somente isso. Valeu, Jussara, da cidade de Itabaiana, aí curtindo a nossa programação. Aumenta o volume do seu rádio, hein? E vem comigo até o meio-dia. Muita música boa, muita resenha garantida. Você participando aqui junto comigo. Aumenta o volume. Del Marques, que calor é esse, hein? A música condiz com a nossa realidade.

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0: de sucesso pra você, rolando aqui na programação da Melhor. Vini, Vini Tarcísio do Acordeon, aceita logo que me ama. É o hit, né? 9 horas e 55 minutos, 5 minutinhos, faltam pras 10. 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Mas eu não vou trazer a Fassouto agora, não. Não, não vou trazer a Fassouto agora, não, porque tem gente que vai chegar já já pra falar sobre o Lojão Fassouto. Então, vamos pular, vamos pular. 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Bom dia, Brasil!
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da manhã para você aí interligado na nossa programação. Uma ótima manhã de sexta-feira para você. E olha só, a galerinha aí, a turminha, botei mensagem que a gente não pode ler ao vivo, né? Mas eu vou tocar para vocês sim, tá? O sucesso. E antes do break das 10 da manhã, sabe quem é que tá chegando por aqui? Raíssa e a Rodada com Natália Calazans. Esse hit com certeza marcou época, hein? Esse hit marcou época. E o tal do Coelhinho, vocês lembram? E agora numa nova roupagem, eu saio a rodada 25 anos. Ah, o show do Raíssa saia a rodada, né? Não ia fazer nada mal. Na sequência eu vou break e volto já.

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3: 10 horas e 1 minuto.
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1: E manhã, viu?

0: vai.
1: Muito bem, 10 horas e 17 minutos, 10 e 17, eu quero falar com você, viu? 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Agora 10 horas e 18 minutos, 10 e 18. 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Agora 10 horas, 19 minutos, hein? 19 minutos! Vamos liberar aqui mais ouvinte na nossa programação. Você mandando, vem interagindo junto com a gente. 799-9996-8790. É o WhatsApp da galera. Lembrando que a partir das 11 da manhã tem o nosso álbum da sofrência tocando aquele arrocha, aquela música, né? Que é pra colocar os cornos e as cornas pra arrastar o chifre no chão. Bom dia, Larissa. Bom dia, tudo bem? É Pâmela do Povoado.

comigo aí, a Késia, né? Mas eu quero mandar um beijo bem especial pra essa turminha boa, tá bom? Das JJ Bordados e da La Casa do Bolo também. A galera que tá curtindo a nossa programação da La Casa do Bolo, tá curtindo a gente. Muito bom dia pra vocês. Obrigada pelo carinho da sua doce audiência. O Josué também tá por aí. O Jefferson também tá por aí. O Tatai também tá por aí. Essa turma boa, né? Interligado na nossa programação. Agora 10 horas, 21 minutos. Calma que eu vou tocar a sua música, tá? Segura aí que eu vou tocar a sua música. Não se aveste, né, Pâmela, que eu vou tocar. Essa Pâmela desenrolada, viu, minha gente? Ela só pede música mesmo, que é pra colocar os ouvintes, deixar naquele clima, né? Então prepara aí o Júlio Nascimento também pra fazer parte aqui da nossa programação. E pra você que tá curtindo a gente, né, nos carros da vida, pra você nos levando de carona no som do seu carro, boa viagem pra você também curtindo a nossa programação aí nas Topics da Vida, viajando, os meus amigos topiqueiros, né, me levando de carona, muito bom dia pra você. Agora 10 horas, 21 minutos, 10 e 21 aqui na 87,9. Olha, já tô recebendo aqui, vai ter coisa boa, né? Chegando com a turminha boa aqui, rapaz, que é isso, hein? 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A gente vai saber já já. Agora 10h22, joga pra mim, aumenta o volume. Sextou, meu povo, e que dia é hoje, hein? Ai, hoje é dia de rotineira. Hoje é dia de rotineira. Bora? Bora?

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0: agora 10 horas e 31 minutos na melhor programação aqui na 87,9. Olha só, a gente invadiram o meu estúdio. Quem foi que chegou por aqui? 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
0: Vai pra casa dos nossos ouvintes, então valendo aí. Agora quem vai, bom, lá, a pergunta vai ser você. Não vai ser nem ligação, eu quero uma pergunta e nem adianta ligar agora, tá? Quando ele estiver valendo, vou até botar a sala de modo avião, porque senão o povo já liga sem antes estar coisado. Pera aí, deixa eu ver aqui, pronto. Modo avião, só vai ligar agora quando eu liberar. Pronto, liga aí, pensa na pergunta.
1: Pronto, já falei de cupom do aplicativo do Quero Delivery, então quero saber qual o valor dos cupons que tá lá. Falei dois cupons, então quem acertar um dos cupons, o valor de um dos cupons, vai levar essa cesta agora pra casa, e lembrando que a gente vai entregar agora para os nossos ouvintes.
0: Uau! Então liga, valendo! Por isso que for do Tobias Barreto, tá, gente? Nos isso. Povoados aí, por favor. Mara da Baenga, hoje não vai dar.
1: Só pra quem é da cidade, a gente
0: vai entregar.
1: Só pra
0: quem é da cidade,
1: agora.
0: Olha, valendo, tá bom? Você pode ligar no 799-996-8790. Que ligação, tá vendo? Não adianta, quando eu digo valendo, valeu. Vamos colocar o ouvinte no ar e vamos saber quem vai... Será que ela acertou? Já tem outra ligação por cima. Mário, atende aí o ouvinte. Vai lá.
1: Alô, bom dia.
2: Bom dia.
1: Com quem estou falando?
2: É com Cirlane.
1: Cirlane?
0: Cirlânia.
1: Cirlânia. Bom dia, dona Cirlânia. A senhora fala de onde?
2: Eu falo aqui da Travessa Lindo.
0: Travessa Lindo Costa.
1: Travessa Lindo Costa. Ô, dona Cirlane, a pergunta que eu faço pra senhora é: qual o valor dos nossos cupons que tá lá no aplicativo do Quero Delivery?
2: R$1.000.
0: Oxente, quem começa essa? Cirlane, mulher, é o valor do cupom pra você comprar no aplicativo. Desliga aí, depois tu volta de novo, mulher. Ele falou dois valores aí, tá? Valeu, valeu, tchau, tchau. Vamos à linha 2, libera aí. Alô, você do telefone, bom dia. Atende aí, eu ouvi.
1: Alô, bom dia.
0: Alô, bom dia.
3: Bom dia, gata.
1: Com quem eu falo?
3: Val da Bela Vista.
0: Val da Bela Vista.
1: Val da Bela Vista. Bom dia, dona Val. A pergunta que eu fiz pra dona Cirlane, eu faço pra senhora também. Quais os valores dos cupons que está lá em nosso e... aplicativo?
3: R$10.
0: E o outro? E o outro valor? É 10 e o outro é de quanto?
3: O outro me passou, gata. Oi.
0: Mas ela acertou. Tem um cupom de R$10.
1: Eu falei que é um dos dois valores. Ela falou de 10, então acertou. Aí eu queria saber o endereço da senhora pra gente entregar essa cesta.
0: Ela mora no bairro Bela Vista. Eu vou pedir pra ela mandar por escrito o endereço, o nome da rua e o número, Val. Pode ser?
3: Pode ser, gata.
0: Pronto, me mande aí, viu, Val, por favor?
3: Viu, gata? Vou mandar, ainda mandar.
0: Valeu, tchau, tchau. Val da Bela Vista. Certo, valeu, Val. Manda por escrito aí pra poder facilitar a vida da Troy, querido. Bom dia pra você também. Vamos lá, mas me conta. Eita, pera aí. Não, não adianta ligar agora não, dona Maria. Não liberei não ainda. Não liberei não ainda. Mas e aí, Mário? Continua aí junto com a gente.
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0: Muito bem, tá aí. Agora vamos para a próxima pergunta para saber quem vai ganhar.
1: Bora para a próxima pergunta.
0: Gente, não tá valendo ainda não, viu? Só me liga quando ele está valendo. Não adianta, vai lá.
1: Qual é o mês do aniversário do Lojão Fassoto? Eu falei agora há pouco, viu?
0: É verdade, vamos ver que será quem acerta. Valendo! Liga, liga, liga, liga, liga. Vamos atender. Atende aí o ouvinte.
1: Alô, bom dia.
0: Alô? Abaixe o volume do seu rádio. Abaixe o volume do seu rádio e me ouve pelo celular. Eita, lasqueira. Alô? Alô? Alô? Ligação já foi, não tá indo não. Vamos lá, linha 2. Vai lá, atende aí.
1: Alô, bom dia.
0: Tá caindo a ligação, misericórdia, senhor. Vamos lá. Atende aí, Mário.
1: Alô, bom dia.
4: Bom dia.
1: Com quem eu falo?
4: É, Ludo Maria do Carmo.
0: Ludo Maria do Carmo.
1: Alô, dona Ludo Maria do Carmo. Um abraço aí pra galera do Maria do Carmo. Ô, dona Ludo, deixa eu fazer uma pergunta, senhora. Qual é o mês de aniversário do Lojão Fassoto?
0: Qual é o mês do aniversário do Lojão Fassoto, Lulu? Lu?
4: É o mês de outubro. Oi, é que tá ruim a ligação.
0: Tá péssima a ligação! Internet abençoada! Outubro, minha filha, ela acertou!
1: Ela acertou!
0: Ô, Lu, me manda por escrito. Você ganhou aqui uma cesta recheada com produtos da nossa promoção, tá bom? Ó, tem leite Nativiri, tem placa de ovos, tem tomate, tem cebola pra fazer uma vinagrete gostosa,
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0: toda recheada pra você. Agora me manda o endereço por escrito, por favor, pra eles realizarem a entrega, certo?
4: Ô, Larissa, eu vou mandar o meu endereço, mas eu vou deixar na casa da vizinha, porque eu tô no meu trabalho.
0: E você não pode receber no trabalho, não?
4: Pode ser, sim, pode.
0: Pode, pronto, então, pronto, manda por escrito, tá bom?
4: Tchau,
0: beijo. Tá, valeu, tchau, beijos. E a Lulu do Maria do Carmo mais junto com a gente. 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
1: 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Lembrando que próxima sexta-feira estamos aqui de volta. E como Larissa falou, né, tem que ter uma cerveja na sexta-feira.
0: Tem que ter uma cerveja na sexta-feira. Trouxeram, beleza, o ovo, o leite é bom, né? Mas final de semana bate a ser estranha. 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
0: 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Sexta-feira tem mais, né? Traga uma cerveja aí pro meu povo, não é isso? Gente, eu tô em cima do break das 10h30, tá? Eu vou e volto. 10h45, não sai da sintonia. Rapidinho, rapidinho. E eu já estou de volta. Segura aí.
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7: 10h45.
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1: Agora 10h54, 10h54, mas foi quem já chegou por aqui, hein? Olha, tô recebendo uma visita muito especial. Ele está de volta, eu prometi um bolo de chocolate, eu trouxe esse bolo de chocolate e ele já chegou por aqui, o Henrico. Bom dia, Henrico.
2: Dia.
1: Bom dia, tudo bem com você?
2: Sim.
1: Graças a Deus. E aí, tá fazendo o que de bom da vida? Veio aqui na rádio, foi?
2: Sim.
1: Mandou a mãe embora, disse pode ir embora, só veio me buscar meio dia. Já tava aqui dizendo, né, que vai morar comigo, que vai deixar a mãe, vai passar agora lá em casa. O bicho come, tem que lavar prato, tem que forrar a cama, tem que me ajudar a varrer.
2: Lá tem cachorro e gato.
1: Tem um cachorro, gato não tem, mas tem que me ajudar. Você vai me ajudar?
2: Sim.
1: Vai mesmo?
2: O cachorro vai ajudar.
1: O cachorro vai, ele não pode fazer bagunça, já tá me ajudando muito. Tá certo?
2: Quantos anos ele tem?
1: Aí eu não sei na idade de cachorro, acho que ele tem uns 5 normal. De cachorro deve ter uns 20, né?
2: É.
1: E você? Oh, rapaz, eu liguei pra sua mãe hoje de manhã. Eu digo, cadê Henrique? Você tava dormindo, foi?
2: Tava.
1: Acordou tarde, foi?
2: Foi.
1: Eita, meu Deus do céu. Então, mas você também falou, Alice, que se você não morar comigo, você vai morar na casa de tio Nan, é?
2: É.
1: Ah, então, Jonara, pode ir-se embora para Caju, que Henrique agora é tobiense, não é isso?
2: É.
1: Aí, tá vendo? E aí, vai mandar alô pra quem hoje? Pra quem é que você vai mandar alô? Quem será que tá ouvindo você no rádio? Vovó Bete?
2: Sim.
1: Ah, então manda um alô pra Vovó Bete.
2: Uhum.
1: Cadê? Manda um alô assim, um beijo. Beijo, Vovó Bete.
2: Beijo, Vovó Bete.
1: Cadê Gabi? Tá em casa ou tá na escola?
2: Na escola.
1: Gabi tá na escola, você acha? E tia Celi, tá no trabalho?
2: Sim.
1: Ah, então manda um beijo bem especial. E o Vovô Valdir?
2: Foi lá tocar a missa.
1: Ah, Vovô Valdir foi lá tocar a missa. E você veio pra rádio ficar comigo, foi?
2: Foi.
1: Que coisa boa receber você aqui junto com a gente, viu?
2: Sim.
1: E você me disse que queria ouvir uma música, era?
2: Sim.
1: Será que eu acerto a sua música? Vamos ver se é será que você sabe? Ó. Oh.
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2: essa
3: é
2: que eu sei.
1: Essa você sabe? Então canta aí pra me ver.
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Tô obrigada. Dessa tu gosta, né? E a tabuada, tu decorou da escola? Decorou? Ah, tem que decorar a tabuada do mesmo jeito que decora a música, viu? Ó.

0: E aí?
1: Uma raiva.
0: Como é? Vai, vai, Rico!
1: Aproveita e eu tô ligado. Mata minha saudade. E eu tô ligado.

0: comer um bolo de chocolate delicioso que eu preparei pra você, viu? Se tiver bom, foi eu que fiz. Se não tiver bom, foi minha mãe que fez. Tá certo? Henrico, um cheiro. Você vai ficar comigo até o meio-dia?
1: Sim.
0: Você vai trabalhar comigo hoje?
1: Sim.
0: Ah, então pronto. E Lilica também vai?
1: Sim.
0: Vamos deixar a Lilica trabalhar com nós hoje, né? Lilica tá sendo minha filmmaker.
2: É. Né? Eu tenho pra escola.
0: Ai, tá vendo? Lilica disse que tem que ir pra escola. Você... Rapaz, peraí, me conta um segredo. Você tá furando aula?
1: Sim.
0: Você não tá indo pra escola?
1: Não.
0: E aí, como é que se resolve?
1: Não sei.
0: Liga, você vai chegar na escola e vai dizer: ô tia, eu tava trabalhando nesses dias que eu não vim pra escola com a moça da rádio, não é?
1: Sim.
0: Tá certo?
1: Tá certo.
0: Ai, que coisa boa. Ó, então a tia vai colocar lá aqui o apoio cultural, o faz-me rir da tia, tá? E a gente vai lá comer o bolo de chocolate, bora?
1: Sim.
0: Pra ver se tá gostoso mesmo, bora? Sim. Eita, liga, tchau pessoal, já já a gente volta.
1: Tchau pessoal.
0: Liga, já já a gente volta, que é pro povo não ir embora.
1: A gente volta.
0: É, já já a gente volta. Olha, eu vou break das 11 e eu volto já já trazendo pra você mais música. Daqui a pouquinho a gente tem o quê? Ivete Sangalo!
3: Pode chegar
0: misturando o mundo inteiro. Quero... Ah, não gosto dessa não, eu gosto de outra. É, peraí, que daqui a pouco eu volto com vocês.
1: Parece de velho.
0: Essa música o quê?
1: De velho.
0: Pior que é, meu filho, 30 a mais, é no meu tempo. Vou e volto já.
4: Obrigado, daqui a pouquinho mais música.
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6: 11 horas e 1 minuto.
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2: Muito bem, de volta. A gente vai quebrar o protocolo, tá? Eu volto com o Ivete Sangalo e na sequência eu libero o álbum da sofrência.

0: minutos, 11:13 na 87,9, para você aqui de rádio ligado, curtindo a gente, né? E olha, coisa boa, viu? Coisa boa. Já já a gente tem o nosso álbum da sofrência, mas antes quero falar com você em nome do Characab. 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E olha, chegou a hora, sabe do que agora, Henrico? Da gente sofrer. Colocar o povo pra sofrer.
1: Sim.
0: Você já ouviu falar em unha pintada? Natanzinho Lima?
1: Não.
0: Nunca ouviu falar?
1: Nunca.
0: Ave Maria, não mora em Sergipe,
1: não. Nunca na minha vida.
0: Nunca na sua vida. Olha, tem o Natanzinho Lima, tem o Thiago Aquino, tem o Pablo da Rocha. São as músicas que botam o povo pra sofrer.
1: Ah.
0: E tomar uma. A galera que gosta de tomar uma, sabia?
1: Sabia.
0: Então agora você vai fazer, você vai apresentar comigo o álbum da sofrência, tá bom?
1: Tá bom.
0: Você vai dizer bem assim, olha, pessoal. Você diz, pessoal, 3, 2, 1, diz aí.
1: Pessoal, 3, 2, 1.
0: Com vocês.
1: 6.
0: Aumenta o volume do rádio. Diga, no ar.
1: Do ar.
0: O álbum da sofrência. Diga, o álbum da sofrência. Pra colocar os corno e as corna pra chorar.
1: É.
0: Diga, pra colocar o que agora? Os corno e as corna pra chorar.
1: É.
0: Bora? Bora colocar a música pro povo?
1: Sim. Vamos colocar então a música.
0: Vamos colocar o povo agora.
1: Eu vou esperar até o final do mês pra colocar a música.
0: Tá vendo, tia minha? Oi.
1: Fala.
0: Unha pintada. Aumenta o volume do rádio, meu povo.

0: Henrico, Henrico, vamos botar quem vai falar agora, Henrico. Vamos botar quem vai falar agora, Henrico. Cadê a voz dela? Cadê a voz dela?
1: Não tô ouvindo.
0: Que sim, cadê a voz dela? Manda ela falar.
1: Fala, Alice.
0: É, diga, fala, mulher. Oxente.
1: Você tem vergonha da cara, Alice?
0: Tá vendo, Liz? Você tá sem vergonha na cara. Liga ela pra desejar bom dia ao povo.
1: Bom dia ao povo.
0: É, diga, dê ela, minha filha. Dê bom dia ao povo.
1: Você não vai nem falar um pio.
0: Vai nem falar um pio. Diga ela. Você sabia que ela é cantora?
1: Não é nada.
0: É sim.
1: É ela... aqui, ó. Faz o Patrick.
0: Olha, ela canta a música de Simone Mendes.
1: Então você coloca...
0: Coloca?
1: Sim.
0: Pra você ver se ela canta ou se não canta?
1: Sim.
0: Mas eu tenho cara
1: de... Eu dou 1 milhão de reais.
0: E você tem 1 milhão?
1: Tem.
0: Eu
1: tenho 400 milhões.
0: Você tem 400? Tá lasqueira. É o certo mesmo você vir morar comigo, viu?
2: Fala comigo, Henrique.
1: Só quem vai limpar vocês duas.
0: Ah, a casa.
1: Eu sou rico.
0: Porque sim. Você é rico, aí quem tem que lavar a casa, tem que limpar a casa sou
1: quem
0: eu.
1: Quem é mais rico, limpa.
0: Então é você que limpa. Quem
1: não.
0: É mais rico?
1: Ficando doidinho.
0: Olha,
1: fala,
0: manda,
1: Liz.
0: Diga, Liz,
1: fala.
0: Manda alô pra quem você quiser.
1: Liz, pra o que você quiser.
0: É, diga, a casa é sua.
1: A casa é sua.
0: Diga.
1: Vale.
0: Diga bom dia, Lilica.
1: Bom dia, Lilica. Lilica do Batista Fome.
0: Pergunta ela se o bolo tava gostoso.
1: O bolo tava gostoso. Tava.
0: Tava
1: que
0: gostoso.
1: Que nota você deixou?
0: Hã?
1: Que nota você deixou?
3: Ah, que nota eu dou que eu...
0: Ah, que nota? Que nota será que eu mereço?
3: 10.
1: Infinito.
0: Eita, 10 infinito. Como você é carinhoso, ó. Forever, coração pra você, tá?
1: Sim.
0: Ó, quando você tiver lendo a Caju, eu vou pegar seu número só pra te ligar.
1: Sim.
0: Tô sabendo que você espalhou na escola que você tava no rádio, é?
1: Sim.
0: Aí agora
1: eu gosto da rádio.
0: Você gosta do rádio?
1: Quantos anos o rádio fez?
0: O rádio fez 11 anos. O rádio 11? Fez 11.
1: Eu, tá mais ninguém bem. Fez 100 anos.
0: Ninguém. Deus, sua bisavó.
3: Nossa,
0: é, sua bisa fez 100 anos esses dias. Foi.
1: Meu avô morreu.
0: Foi mesmo, credo? Um outro. Um tá vivíssimo da Silva, né?
1: Eu tinha três, eu pensei. Eu pensei.
0: Cadê o vovô Valdir? Manda ele vir pra rádio.
1: Foi a missa.
0: Mas ele já saiu da missa uma hora dessa e já vai ficar na missa até meio-dia.
3: Vai dar 12 horas.
0: É, vai dar 12 horas.
1: Eu achei ele tá lá na casa comendo.
0: Pois diga ele, vem assim, bora, vovô. Vem buscar vem na embora, rádio.
1: Vovô. Liga pra ele.
0: É, vamos ligar pra ele. Diga ele não vem vir pra rádio, não, ué. Comer o bolo?
1: É.
0: Né?
3: Manda um alô pra ele. Dessa
0: manda um alô.
1: Alô, você... vovô.
0: Quer dizer que ele completou a idade nova, foi?
1: Sim.
0: E você fez bolo pra vovô?
1: Ah, é verdade. Quem comprou o bolo foi minha mãe, de formigueiro.
0: Foi mesmo um bolo de formigueiro. É o bolo, meu bolo preferido, sabia?
3: Sou cara,
1: que bolo era?
0: Meu bolo formigueiro. Meu bolo é preferido, é formigueiro.
1: Sério? Sabia?
0: Agora me conta, esses dias que você tá aqui no Tubia, você tá dormindo com quem?
1: Hoje eu vou dormir o meu avô. Hoje eu vou dormir o meu avô.
0: Hoje você vai dormir com seu avô, é? Eu vou dizer a Gabi pra dormir com ele hoje, certo?
1: Meu menino, pai, filho de Santa Mãe, vai rezar até o final do mês.
3: Por que você não gosta de dormir com Gabi?
0: Por que você não gosta de dormir com Gabi?
1: Ela só mija a cama. E ela faz tolete. E ela faz tolete a cama.
0: Menino, você começa essa língua. Ó, vamos atender o ouvinte aqui, bora, deixa eu ver.
4: Bom dia, Larissa.
0: Bom dia.
4: Quando for netinho, você pergunta não. Pode tocar qualquer um de Belmar, que esse cara é apaixonado por Belmar.
0: Alguém chegou aí. Quem será que viu? Chegou?
1: Sai,
4: é
1: mãe.
4: Vai
1: embora daqui.
0: Oxi, deu pra sua mãe se embora, é?
1: Sim, que é o papo.
0: Oi. E sim, vem aqui, o bolo não vai oferecer na sua mãe?
1: Não.
0: Não vai não oferecer o bolo a ela?
1: Não.
0: Por quê?
1: Ela não quer ir embora.
0: Não, mas ela só veio prestigiar você falando aqui. E Liz, ela veio prestigiar só. É nossa convidada agora especial. Tá vendo? Você já disse a ela que vai passar um mês morando comigo?
1: Sim, um mês.
0: Um mês
1: só.
0: Um mês só, né?
1: É.
0: É, um mês, só um mês. Diga, depois no outro mês você vai pra casa de Liz, né? Mas Liz disse que não tem paciência. E agora?
1: Eu vou pegar o peça esponja e joga a cabeça dela.
0: Ai, meu Deus do céu, mas agora eu já vou falar com o Gabi. O certo hoje, quem vai dormir com o tio Valdir é Gabi. Não é certo?
1: Não.
0: Por que não?
1: Porque não. Ela já tem a cama, ela dorme sozinha.
0: Não, mas hoje tá todo mundo com saudade do vovô.
1: E ela cama.
0: E que conversa é essa, hein, meu Deus do céu? Ele disse que Deus me livre, crudo, como é? Ave Maria, Deus amém. Por que não?
1: Eu vou rezar até o final do mês.
0: Você vai rezar até o final do mês. Então vai dormir hoje. Você, Gabi e vovô Valdir.
1: Não, vou dormir com você.
0: Só, comigo? Que conversa é essa? Agora vamos ver se você sabe essa daqui, ó. Eu acho que Liz sabe. Que Liz é cantora.
1: Minha mãe canta essa.
0: Você duvida se sua mãe cantar essa? Será que você sabe essa daqui, ó? Ó, menos é mais. Simone Mendes. Será que você sabe? Ó.
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você agora 11h50. 11h50 na programação da Melhor. E eu já vou me despedindo de vocês também, hein? Deixando as nossas últimas de hoje. E agradecendo primeiramente a Deus por mais um dia, por mais uma oportunidade. Prometendo voltar segunda-feira, se o nosso bom Deus permitir. Fim de semana de eleição. Que você volte com consciência. Que você não arrume desavenças, né? Que saia pela fé de Cristo, Senhor Jesus, com o espírito desarmado, meus filhos, né? Vamos fazer essa eleição em paz, graças a Deus. Tô indo embora e a gente se encontra nos stories, cadê aqui? Tô indo embora e a gente se encontra, viu? Nos stories da vida, tá bom? Beijo, beijo. A partir da... depois do apoio cultural, você vai ouvir aí o programa Tribuna do Povo com Valderlan Lemos, tá bom? Tô indo, tchau, beijos, fui. Cadê a nossa musiquinha? Né? Cadê a nossa musiquinha? Quem pediu aí foi a nossa ouvinte maravilhosa, né? Cadê a Adriele? Hoje também a Adriele sumiu, né? A Adriele tá meio sumidinha por aqui, mas a gente vai organizando e tocando muito mais. Tô indo, viu, gente? Fiquem todos com Deus, que eu tô indo com ele, né? Tudo que é bom acaba. Acho

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0: palmas pro Natanzinho Lima, gente! Porque viver
1: é diferente da vivo. E uma liga
0: é uma liga.
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4: 12 horas e 2 minutos.
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0: São 12 horas mais 30 minutos, meio-dia, 30 minutos na Tobias Barreto FM. Pode aumentar, Vladimir, aqui na Zureia. Hoje, aí, agora chegou. Hoje é sexta-feira. Hoje é sexta-feira. É, sexta-feira. Quem tá me ligando aqui, hein? Quem que tá? Baixa aqui aí, no ganho. Baixa no ganho aí, que ele vai. Que ele vai parar esse negócio aí. Pronto. Aí agora, pronto. Pronto, hoje é sexta-feira, dia 2 de outubro. Obrigado aí, meu compadre Ney, filho de Vartinho. E Diza, é, tá no YouTube nos assistindo. Olha, tá vendo, Valdemir? Já no YouTube? Né? Pode, agora você pode aumentar lá, por favor. Só um cabelinho de sapo. Aí... Yes. Pronto, nós estamos chegando com o programa Tribuna do Povo, que vai até às 14 horas, nessa sexta-feira, antivéspera do dia da eleição. É? Não. Pronto, já estamos aqui, viu? Luciano Pena Guimarães. Bota aí, Luciano Pena Guimarães. O que é Luciano tá mandando aqui, Luciano? Agora, tá nos assistindo aí, Luciano Pena Guimarães. Pode botar também no seu canal, na sua TV de Smart. Ailton Góes não tá falando com a gente, ele tá sem contato. Mas como ele tem uma TV de Smart, né? Não é a TV de Smart dele? Ele pode aí, viu, Ailton? Você pode nos assistir na sua TV de Smart. Nós estamos... Pronto. Nós estamos no YouTube, viu? Pronto. Veja aí que nós estamos aqui, né? No YouTube, viu? Pessoal assistindo. Pronto. Pronto. Ligue aí, pronto, no YouTube. Muita gente já no YouTube aqui, tá vendo como é bom o YouTube? Pronto, já estamos ao vivo no YouTube da Tobias Barreto FM. O bicho vai pegar, cadê aqui? Deixa eu ver se eu consigo falar com ele. Cadê você, velho? Deixa eu ver aqui, daqui a pouco eu ligo pra Shida Shilder. Deixa eu ver como é que ele tá aqui. Atende o telefone, porra! Ei, daqui a pouco ele me xinga, cuidado, viu? Cuidado, viu? Repara a vinheta dele aí, Valdemir. Tem a vinheta dele aí. Jota. Tem aí a vinheta dele. Tá aí. Tem a eleição. Tem aí.
1: A sua mensagem.
0: Ó, ele desligou. Até o telefone, pô. Tá quebrado, é? Vou pagar a conta do seu telefone, viu? Eu sou José Evangelista Alves. Jota Alves. Atende o telefone aí. E domingo nós estamos aqui. Márcio Verlan, senta aqui, Márcio, para a gente bater um papo, que domingo o papo é transmissão ao vivo. Deixa eu botar aqui para a gente assistir nós dois.
2: Ué?
0: No YouTube.
2: Rapaz, tá moderno, viu?
0: Bota aqui, Vladimir, bota aqui. Só que o Vladimir tem que lembrar de tirar, viu? Não fico mexendo muito nele, não, viu?
2: Não é nem... É, o pessoal tá vindo.
0: Mas colocar. Agora foi Larissa, viu, que não tirou. Foi Larissa. É, Larissa, você não pode dizer nada aqui, ó. Tá aqui já, hein? Pessoal, aqui, já estamos ao vivo no YouTube. Pronto.
3: Vai lá de lado.
2: Chegou?
0: Ah?
3: Vai lá de lado.
0: Aqui,
2: é isso.
0: Aqui ao lado.
2: Tô no YouTube, hein?
0: No YouTube, viu? Pode ir lá.
2: Tobias, aqui, Tobias FM, é?
0: Tobias FM. Tobias Barreto FM 87.9. 8790. Você que tem TV de Smart aí, você pode botar, né? Na sua televisão você vai nos assistir. Estamos ao vivo no YouTube também. Não é só no Facebook, não. Tá bom, Tonho? Então, gente, próximo domingo...
2: Chega.
0: Hein? Próximo domingo, nós vamos estar a partir das 16h, trazendo tudo ao vivo aqui na Tobias Barreto FM, sob a transmissão da apuração. A você que gosta, né? Você que gosta da apuração. Solta aquele sonzinho, Vladimir. Solta o sonzinho da apuração aí. Solta aí aquele sonzinho.
4: Jota ao vivo.
0: Pronto, bota aí aquele BGzinho aí que todo mundo fica aí, todo mundo fica nervoso. Viu?
2: Rapaz.
0: Então vamos estar aqui, eu, Márcio Verlan, J. Alves, Marcela, né? Cindy Khrushchevs, Kaká, toda a equipe aqui. Márcio, boa tarde.
2: Boa tarde.
0: Domingo
2: boa tarde.
0: O bicho pega, hein?
2: Domingo a ansiedade tá grande, né? Porque antes das eleições todo mundo tem sua opinião, todo mundo é analista político. E aí no domingo vê quem acertou, vê quem errou, se realmente foi no primeiro turno, se não foi, Sergipe, Bahia, Ceará, Distrito Federal, Brasil, né? Se aquele senador ganhou, se aquele deputado federal ganhou, quantos fez cada partido. Porque é importante a gente estar participando, a gente estar demonstrando. Por isso que a gente até o esquenta, né, Ana? Antes, a gente bate papo antes da apuração. Porque muita gente não entende muito de política. É importante você entender de política, porque é o nosso futuro que depende. E não tem esse negócio de, ah, não gosto de política, não vou me meter, não. Você tem que aprender e tem que entrar na política para ter pessoas boas na política. Então é muito importante e a Turismo Barreto FM sempre fazendo essa transmissão aqui nas apurações das eleições. Todas as eleições, dois anos, nós estamos aqui. Então, assim, é muito importante saber, deputado estadual, quantos mil votos, Valdemir, para fazer um deputado estadual precisa um partido. Então são 52 mil, se não me engano, a base mais ou menos, aproximado, que a gente vai saber com exatidão, dependendo da quantidade. A gente faz uma base de 50 mil, o partido precisa para fazer um deputado estadual, a cada 50 mil, o partido. Como é o partido? São 16 no partido só. Eu, Valderlan, Valdemir, Cledilene, todo mundo em um partido. Se atingir 50 mil, que é o coeficiente eleitoral, vamos botar 50 mil a base. 50 mil, pronto. O mais votado da gente vai ser o eleito. Se a gente fizer 100 mil, os dois mais votados entre a gente, nosso partido vai ser o eleito. E assim sucessivamente. E depois que eleger todos diretamente, sobra uma, duas vagas, deputado estadual, por exemplo, e aí vai ver a sobra. Eu e Nana, se elegeu com mais votos, cadê? Deu 100 e, por exemplo, 130 mil votos. Com 100 mil elegeu o Inan. Sobrou 30. Aí tem Valdemir ali e tem o outro lá que sobrou 20. Então Valdemir entra com a maior sobra do nosso partido. O nosso partido faz os três. Então é importante saber, ter uma base, é importante entender a política. E quem não entende é bom estar se informando, estar aprendendo, porque decide o futuro. Deputados federais em Sergipe são 8 deputados federais. Tem partido que pode não fazer nenhum. Tem partido que pode fazer 3. Entendeu? Porque o partido tem nomes que vão ter mais votos de acordo com as pesquisas, o que a gente acha também, que a gente vai saber a certeza domingo, quando abrir as urnas. Só que é importante a gente saber. Presidente, que é o mais votado, para não ter primeiro turno, tem que ter 50%, mais um dos votos válidos, não é isso? Presidente tem que ter mais 50%, que é igual ao governador, 50%, e deputado estadual, senador, deputado federal, não tem segundo turno. Decide já no primeiro turno. Senador, mais votado que entra, cada um no partido aí, quem tiver mais voto aí vai entrar. Já o deputado federal, são 150 mil votos, para o partido fazer um. E aí agora vai, um partido faz um, outro partido faz um, um partido faz dois, outro faz um, outro faz dois. E agora vamos para a questão das sobras. Qual foi o partido que teve a sobra maior? Elegeu o Valdemir e sobrou 60 mil. Elegeu Nan, o partido de Nan, sobrou 80 mil. Ó, de Nan já sobrou mais. Então, o segundo de Nan, do partido de Nan, vai entrar. Então, só são 8 deputados federais. E a disputa está super acirrada. O major. Tenente, né? Tenente-coronel.
0: Coronel.
2: Né? Que é o chamado major. Então, a gente tem essa sequência. São 150 mil votos para deputados federais. Senador que tem mais votos, governador que tem mais votos. Para o segundo turno tem que ter 50 mais um, igual ao presidente. E deputado estadual são aproximadamente 50 mil votos. Para cada partido eleger o primeiro candidato, o primeiro deputado estadual. E aí, sequência, com mais 50 mil segundos, e depois vai a questão das sobras. Então, tudo isso a gente vai estar domingo no Esquenta, que a gente falou antes, nos bastidores da política.
0: Já a partir de 4 da tarde. A partir
2: de 4 da tarde, aguardando às 17 horas, porque quando começar a abrir as urnas, às 17 horas, que a gente vai ver de fato a quantidade de votos de cada um. Até lá, são pesquisas, que tem pesquisa aí para tudo que é gosto. Tem pesquisa, né? Diversas pesquisas.
0: Pesquisa e aposta tem muitas.
2: Tem muitas. E opiniões. As pesquisas aí, tem pesquisa que 50% não quiseram responder, não responderam. Então, assim, você vê, 50% não participaram dos entrevistados. E a entrevista é uma quantidade pequena e 50% não respondeu. Mas é válida, é bom sempre estar nas pesquisas aí, você está acompanhando todo o cenário. Mas tem muitas pesquisas. Tem pesquisa que
1: dá um governador e a outra dá outro. Então, assim, a gente vai ter a certeza no próximo domingo, que quando fecham as urnas, às 17 horas, já começa a apuração e a Três Barreta FM vai estar fazendo essa transmissão ao vivo, junto com toda a equipe, Valderlan, Márcio, Jota, pessoal nas ruas também, que é muito importante estar nos colégios, passando as sessões, sessão do Maria Rosa, quantos votos teve, sessão tal, né? Então, a gente tem vários candidatos a deputados de Tobias Barreto, estaduais, federais, então está todo mundo na ansiedade para o próximo domingo, Valderlan, nós estaremos aqui na Tobias FM.
0: A partir de 16h. Aproveitar que você está aqui, Márcio, também registrar já a presença aqui do Tenente Coronel Alanson, que é comandante do 11º Batalhão da Polícia Militar em Tobias Barreto. Quero inclusive agradecer, é que ontem nós entramos em contato com ele e ele confirmou que viria aqui ao estúdio para a gente falar sobre a segurança também nessas eleições. Na verdade, o que nós vimos aí ontem foi anunciado na televisão, foi apresentado todo o trabalho da segurança para o estado de Sergipe, e Tobias Barreto está diferente. Até porque nós temos aqui o 11º Batalhão. Tobias Barreto é uma cidade também que é fronteira com a Bahia, e a gente vai ouvir aqui, né, do comandante do 11º Batalhão, como é que está o trabalho, como é que foi projetado o trabalho, planejado para a eleição. Na verdade, começa hoje, né? Começa hoje. A gente viu que a partir de hoje tem muita coisa que está mudando na segurança aí, questão de estrada,
1: Na
0: tudo
1: verdade, já
0: mais.
1: vem, né? Esse mês todo aí, trabalho da polícia e a campanha, né? Que não é fácil. Porque caminhadas, carreadas,
0: E
1: muita
0: aqui a
1: coisa
0: gente
1: pra.
0: teve tudo isso tranquilo, né?
1: Tudo isso foi,
0: Graças a
1: graças a
0: Deus
1: Deus,
0: aqui foi
1: tranquilo,
0: tranquilo isso aí.
1: paz. Então, assim, não é fácil. E agora chegou a reta final, né?
0: Coronel Lance, boa tarde, muito obrigado por nos atender. Seja bem-vindo.
4: Opa, boa tarde. Satisfação é nossa estar aqui aproveitando a audiência dessa emissora, do seu programa de rádio, né? Para transmitir algumas informações sobre segurança para a população de Tobias Barreto.
0: O 11º Batalhão compõe Poço Verde, Tobias Barreto, Itabaianinha, Tomar do Jeru e Umbaúba, não é isso?
4: Não,
0: Não,
4: Cristinápolis.
0: Cristinápolis. Como é
4: Correto.
0: que foi o planejamento do 11º Batalhão para todas essas cidades que vocês comandam?
4: Bom, nós abrangimos todas essas cinco cidades, mas na questão de eleitoral é diferente. A gente ativa por região eleitoral. Aqui é por zona eleitoral, aqui é a 23ª, né?
0: 23ª.
4: 23ª, já Itabaianinha, Tomar do Jeru e Cristinápolis é a 30ª. Então, não ficou diretamente com a gente, né?
0: Sei.
4: Agora, Tobias Barreto ficou diretamente com a gente, que é a 23ª, entendeu?
0: Poço Verde ficou com vocês também?
4: Não, aí é Simão Dias, né? É
0: Simão
4: o Fórum
0: Dias.
4: Simão Dias que fica responsável por Poço Verde. Aí, durante o pleito eleitoral, o policiamento vai estar a cargo, em Poço Verde, no caso, Simão Dias.
0: Simão Dias,
4: Simão
0: entendi.
4: Dias.
0: Itabaianinha, Tomar do Jeru e Cristinápolis.
4: Fica com a gente também.
0: Ficou com vocês
4: Ficou com a
0: também.
4: gente também, com Poço
0: Aqui em
4: Verde.
0: Tobias Barreto, como é que vai ser o trabalho da segurança a partir de hoje ou a partir de amanhã? Como é que ficou esse planejamento aí, Coronel?
4: Não, vai começar a partir de hoje. A partir de hoje, às 16 horas, eu já vou estar ativado a partir de hoje, às 16 horas, só largo, no domingo, depois da apuração. E se algum candidato aqui da cidade ganhar e fizer festa, a gente ainda vai ficar no policiamento para garantir que seja a festa executada de maneira tranquila, né?
0: Então,
4: Então a gente fica até depois das apurações, né? Porque temos alguns candidatos que aparentemente estão bem nas pesquisas, né? Não estou acompanhando de perto, o convidado aqui pode falar melhor, né? Mas dizem que estão bem nas pesquisas, né? Tem chances de ganhar, né? Três candidatos a deputado forte, né? E aí, provavelmente, possam fazer festa, né? Depois. Então, o trabalho da gente vai iniciar hoje às 16 horas. Inclusive, hoje às 16 horas já teremos. Eu já vou estar ativado com o meu motorista e teremos já o reforço de três equipes do BEPAT, ou seja, 12 policiais e três viaturas. Teremos a mais a minha equipe, ou seja, quatro viaturas e 14 policiais teremos a mais a partir de hoje. A partir de hoje. Então, para a gente, Polícia Militar, as eleições já começam hoje às 16 horas. A gente já vai colocar a nossa força, 50% da nossa força a gente já vai colocar hoje, e o restante a gente coloca mais no sábado e no domingo. Full, né? Topado. Vamos ter em média 95 a 100 policiais a mais de serviço aqui no domingo.
0: Zorra.
4: Só em Tobias Barreto.
0: só Tobias Barreto, cidade e
4: Isso.
0: povoados.
4: Por quê? Porque aqui nós temos 35 locais de votações, né? 35 locais de votações. Foi isso que o O TRE passou para a gente, né? Então, em cada um desses 35 locais, haverá o quê? 12 policiais. 12 policiais. Aí 35 do BPAC, já vai dar certo. Ou seja, 12 policiais e 3 viaturas. Policiais do BPAC. Teremos a mais, mais a minha equipe. Mais ou seja, 12, 4 viaturas.
5: 82.
4: E 14 policiais teremos a mais a partir de hoje. Então, com a motorista, mais 6. 82, 86. Mais a minha equipe, 88. Mais o pessoal do velado. Com a motorista, mais só do velado. São 3 ou 4, né? Aí 92, 93, né? Mais o pessoal do serviço ordinário, que são 6 da Força Tática, 3 do Condor, supervisor e o motorista, mais o menino que fica no plantão, o policial fica no plantão. Então, a média, 100 policiais.
0: Coronel, ontem nós tivemos algumas participações de ouvintes aqui, nós inclusive entrevistamos Vinícius, que é o diretor do cartório eleitoral em Tobias Barreto. Uma pergunta, Tobias Barreto, nós vimos que está programado, pelo menos anunciado nas redes sociais aí, né, 2 eventos amanhã de caminhadas políticas. E eu perguntei ao Vinícius de onde partia a organização, se as pessoas comunicaram, foi ao o cartório eleitoral, ao fórum eleitoral ou no comando lá do 11º Batalhão. Ele disse, não, isso aí fica a cargo da polícia. Esses eventos de amanhã, isso já estão liberados realmente? Foi o que perguntaram aqui no programa ontem, a gente não soube responder.
4: Estão liberados sim. A gente chamou todo organizador de evento. Haja vista que a lei estipula o seguinte, que a prioridade é de quem protocola primeiro. É de quem protocola primeiro. Agora, logicamente, quem protocolou primeiro não vai passar 24 horas fazendo caminhada, fazendo carreata, né?
0: Entendi.
4: A gente exige que ele faça o quê? Estipule seu horário. Por quê? Pra dar chance dos outros também realizarem o evento. E além do horário, tem a questão do local. Por exemplo, um vai fazer na cidade, aqui pela cidade. Outro vão fazer no Agripino ou em algum povoado. Aí não impede de haver 2 eventos ao mesmo tempo.
1: Na cidade toda.
4: Isso, né?
0: Que façam roteiros diferentes.
4: Isso, roteiro diferente e horário diferente. Caso seja o mesmo horário, o roteiro tem que ser diferente. Agora, se for o mesmo local, aí os horários têm que ser diferentes. E aí procurou conciliar isso, entendeu? Da melhor maneira possível. Então, inclusive amanhã, hoje temos dois. Inclusive, já aviso a eles, olha aí. Não tem somente você. Tem você e mais um, você e mais dois. Então é importante que você cumpra seu horário. Então, a partir de hoje, como tem 2, a gente já vai estar fiscalizando de perto, né? Olha, deu o horário de saída, o horário que você me disse na saída é esse. 17 horas. Não saiu, aí vai colocar as viaturas, não vai deixar sair. Justamente para não ter choque, né? Não ter choque. Então a gente pede o quê? Os organizadores dos eventos, né? Que exerça a sua cidadania, exerça o seu direito constitucional de se manifestar, de defender o seu candidato, mas respeite os horários, porque os horários já foram pré-estabelecidos justamente para não haver choque. E por que a gente se preocupa com esse choque? É porque a gente sabe que a maioria é cidadão de bem, mas sempre tem um exaltado, né? Sim. Solta uma piadinha pro outro, do outro lado, quando se encontra, solta uma piadinha, outro solta uma piadinha, uma piadinha para lá, uma piadinha para cá, começa a se inflamar, e aí, quando a gente vai ver, já está entrando em vias de fato. Aí já virou uma bagunça. Mas até hoje a gente está fiscalizando de perto esses eventos políticos aí, justamente para não ter encontro, porque eu sei que por parte do candidato, por parte da equipe dele, vai ser na paz. Eu tenho certeza disso.
0: Mas sempre eu tem um mais exaltado, né?
4: Sempre tem um mais exaltado. Todo lugar tem sempre um mais exaltado. Solta uma piada de um lado, uma piada do outro, outro revida, tal. Aí não gostou, aí já vai xinga a mãe, não mexa na minha mãe, não. E aí já quer brigar, tudo.
0: Meu pé tá doendo.
4: Isso. Aí joga uma latinha de cerveja, joga alguma coisa, entendeu? E aí, para evitar, para continuar que os eventos políticos venham acontecendo, continuem assim de maneira pacífica, a partir de hoje a gente já vai estar fiscalizando de perto, né?
0: Até que horas pode evento hoje, coronel?
4: Mano, a lei estadual, só, a lei das eleições só traz restrição pro sábado, né? Sábado, para falar até as 22 horas e caminhada ou carreata até as 24 horas.
1: Eu acho que sábado não pode. Acho que isso, mas é hoje o comício, não
0: é? Mas amanhã pode ter a caminhada, pode no caso.
4: Caminhada,
0: não pode não ter o comício. É, não mas pode falar.
4: Salve engano, até às 22. A partir das 23, 22 e 1 minuto, pode não mais, pode mais falar. Mas só, acho que é no sábado.
0: Com relação a bares.
4: Confirmar com o Vinícius, mas
0: no final de semana, coronel.
4: Geralmente todo ano sai uma resolução do TSE, né? Proibida a venda de bebidas alcoólicas, né? A partir do sábado. Agora não estou lembrado o horário. Você sabe a partir das 18 horas, a partir já de manhã cedo.
0: 21 às 20, né?
4: 18 não, às 20.
0: Então isso. Vai até o domingo, horas, 20 horas também. É, bom, isso, entendi. Isso,
4: 24 horas. Né? E aí a gente pede, a gente sabe que o comerciante quer ganhar o dele ali de maneira honesta, lógico, tudo, tá, né? Não está cometendo nenhuma ilegalidade, mas a gente pede que respeite essa resolução do TSE, tá, né? Para que a gente possa ter nossa eleição de maneira tranquila, né? Tranquila, principalmente o Tobias Barreto. E a gente percebe que o voto está sendo bem disputado, principalmente, falo nem tanto para presidente, mas principalmente para deputado, né, estadual.
1: Isso, tem vários
4: tá,
1: aqui.
4: Tá.
0: Eu estava conversando com um amigo hoje, o Coronel Imácio, e eu dizia, um abraço, Cleide, eu dizia que a eleição de deputado de Tobias Barreto já está parecendo eleição municipal.
1: Isso,
4: é verdade.
0: Já criou esse clima, né? Mesmo sendo uma eleição, porque nós temos a eleição
1: estadual,
0: nacional, estadual, federal. Mas só que é de Tobias Barreto, né, essa de estadual, de deputado estadual, já está parecendo um clima, né, até de uma eleição municipal. Né, tem esse
4: mas eu quero deixar aqui meus agradecimentos à equipe de cada um desses deputados, que tem sido bastante solícita aos filhos da gente. Né? Rapaz, aqui chocou, vamos mudar o horário, vamos mudar o local. E a solicitude deles tem sido bem ampla, né? Aí deixar registrado aqui meu agradecimento à equipe dos deputados, principalmente estaduais, que sempre vem atendido aos pedidos da Polícia Militar, né? Para mudar o horário, mudar o itinerário, entendeu? Para não haver choque. E as equipes deles têm ajudado bastante a gente nisso aí. Não tem colocado nenhuma dificuldade.
0: Então, você que está nos ouvindo agora, olha, só para você ter ideia, nós recebemos a confirmação do Coronel Alanço, que é o comandante do 11º Batalhão da Polícia Militar aqui em Tobias Barreto. Entre 95 e 100 homens a mais nós vamos ter em Tobias Barreto só no domingo, entre a sede e os municípios, os povoados. Então, é bom que você também colabore. É bom que você respeite, né, o que é recomendado pela justiça e pela polícia também. Porque a gente teve uma campanha, como acabou de falar aqui o coronel, até então, tranquila, né, tranquila. Até então, nós não tivemos problema algum, nem polícia, nem os partidos, como ele falou aqui, né, as equipes que coordenam as campanhas dos candidatos. Então, não é agora, no final da campanha, que a gente vai ter um problema. Mas a polícia vai estar na rua e a polícia está pronta. Coronel, mais alguma coisa que o senhor queira falar?
4: Não, só isso mesmo. E lembrando que para a gente ter uma eleição tranquila, e não só tranquila, mas uma eleição limpa, a gente conta com a participação da sociedade. Porque nessa véspera das eleições sempre acaba tendo que denúncias de compra de voto, né? E a gente sabe que isso não é legal. A compra de voto vai acabar maculando o real interesse da população em colocar seu representante. Isso pode ser maculado com a compra de voto. Se você vê algum carro suspeito, parando uma casa, distribuindo algum santinho, alguma coisa, às vésperas da eleição, faça a denúncia para a polícia. Porque não é somente importante termos uma eleição tranquila, mas também é importante termos uma eleição limpa, onde a voz do povo realmente seja representada através do voto popular, sem nenhuma pressão, sem nenhuma compra, sem nada estar ali atrapalhando a liberdade de você colocar, de eleger o seu representante legal.
0: Beleza. Márcio, tem alguma... Aqui essas perguntas são... Qual? Essa?
5: Sim.
0: Vamos ouvir aqui para ver.
6: Boa tarde, Valderlan. Valderlan, tem como você me dizer que hora é a carreada?
0: Ah, e aí, aqui, doutor, aqui. Deixa eu ver, Pepeta.
7: João tá se acabando, dançando aqui. Acabou.
0: Ó, João aí. Valeu, João. Então tá aí, aqui não, a gente não pode falar isso aqui, não há não. Coronel Alanço, comandante do 11º Batalhão, obrigado pela vinda aqui, viu?
4: Ok, a gente agradece o espaço aqui para estar esclarecendo sobre o policiamento nas vésperas e no dia da eleição. Muito obrigado.
0: Abraço. Agora são 13 horas mais 54 minutos, está no ar o programa Tribuna do Povo.

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1: Agora são 12 horas mais 56 minutos, meio-dia e 56. Olha, tem uma pessoa que mandou aqui uma mensagem, mas essas coisas a gente não pode estar falando no ar, não, viu? Pode estar falando, eu nem ouvi todo, tá bom? A gente não pode estar falando isso no ar, não, sobre caminhada, sobre carreata, de partido algum, tá bom? Um abraço, Pepeta, um abraço, João. Deixa eu ver aqui o. Aqui é o Face, aqui é o Face, né? Boa tarde, não estou aqui em casa relaxando e sintonizada. Marlene Mendes, deixa eu ver aqui. Esse aqui é o YouTube. Deixa eu ver aqui. Deixa eu ver se é esse aqui o YouTube.
2: É aí.
1: É aqui, né?
3: É.
1: Pronto. Já está aqui a Cindy Schilder. Daqui a pouquinho, Cindy, boa tarde.
4: Boa tarde, Valderlan Lemos. Boa tarde, Valdemir Barreto. Boa tarde, Márcio Verlan. Já nós vamos estar conversando com o procurador do município, Vinícius Oliveira, e também trazer todo o aparato aí da questão eleitoral em relação aos números de eleitores, quantitativo de jovens, quantitativo de mulheres. Então, já a gente traz aí todas essas informações.
1: Pronto. Márcio, então estamos certo domingo.
3: Estamos certo, não domingo. Graças a Deus aqui seja tudo em paz, como o Tenente Coronel estava passando as informações. Né? Vamos fazer nossas campanhas, quem tem seu candidato vote, comemore em paz. Se o outro não ganhou, não foi dessa vez. Se o outro ganhou, respeite. Verdade. Ele comemorar, ele ser feliz lá. Não vamos botar música para provocar vizinho, porque tem muita gente que bota isso. Liga o som alto para provocar o vizinho. Seja para presidente, governador, deputado estadual, federal, senadores. Então vamos fazer tudo na paz. E a gente vai estar aqui com o Cine Shield e toda a equipe, Marcela. Cacá Oliveira disse que... Peraí, não é assim não, Cacá Oliveira, vou não. Cacá Oliveira disse que tá meio nervoso já, tá com ansiedade já, você lê. Ele que tá ansioso é o Cacá Oliveira. Não, vou me esconder, igual quando o Flamengo perde, que eu me escondo. Domingo, se Deus quiser, vai ser tudo em paz. E como o Tenente Coronel falou, que Tobias Barreto tem alguns candidatos que podem vencer eleições, que provavelmente podem querer fazer festa. Se forem fazer festa, independente de quem seja, seja uma festa tranquila, em paz. Você que, se não for seu candidato, não precisa ir provocar, porque tem muita gente que às vezes tem confusão, estou comemorando lá, não votei, vou lá fazer confusão. Eu vou lá provocar. Não, se você não ganhou, deixa o outro comemorar. Se o seu ganhou, vai comemorar. Se o meu e o outro ganhou, comemore cada um no seu, na paz. Se ganharam 3, 4, 5, deixa o cada um comemorar. E respeitar, tudo é o respeito de cada um. Então vamos respeitar. Mas a gente vai estar aqui a partir das 16 horas para estar passando todo o itinerário aí. Como o Tenente Coronel falou, presta atenção nas caminhadas, que hoje, amanhã ainda tem ainda, né? Amanhã tem caminhada, carreata. Tem mais eventos, mas vamos fazer na paz. Todo mundo que for participar, participe na paz e seja tranquilo. Né? Seja tudo tranquilo, seja em paz, que domingo nós estaremos aqui passando para Valdemir aí. Valdemir, seu candidato perdeu, ganhou. Valdemir fala, rapaz, tomei pau no primeiro turno. Ah, não ganhei e tal, no primeiro turno. E aí, vai. Não, Valdemir, isso tá complicado, deixa quieto. Cada um, pra vocês terem noção, aqui na rádio praticamente cada um tem um diferente. Aí fica aí. Em nível nacional, cada um tem um diferente aí. Brincando com outro. Que seja assim, na paz. Tá com?
5: Ele já tá,
3: tá. Mas Valdemir sempre foi teimoso até na política, hein?
1: Tá. Mazinho perguntando aqui. Boa tarde, Nando. Tá confirmado as duas carreatas amanhã? Pode acontecer, olha. Nós acabamos de entrevistar aqui o Coronel Alandso, que é comandante do 11º Batalhão. Ele disse que foi comunicado. Duas caminhadas, né?
3: Não conheci com ele, não. Inclusive, ele falou caminhada.
1: Caminhada.
3: E em locais diferentes.
1: Em locais diferentes. Eles tiveram que fazer um roteiro, marcar horário de começar e horário de terminar.
3: Isso.
1: E se os dois forem no mesmo horário, eles vão ter que um fazer à tarde e outro fazer à noite.
3: Pelo que eu vi, né, que eu estava conversando com ele aqui, quando fui levando a porta, vão ser horários praticamente mesmo horário, só que em locais diferentes. Inclusive, eles vão estar acompanhando uma e outra com a polícia.
1: A polícia monitorando.
3: Vão ser locais diferentes. Cada um vai fazer seu ato democrático. Um no centro, o outro em um bairro específico, o outro em outro local. Eu acho que vão ser três, algo do tipo. Mas assim, tudo diferente. Não se preocupe não, que a polícia está fazendo o itinerário certinho. A polícia está toda organizada para poder nos dar segurança e ser tudo em paz. Cada um vai curtir lá, vai fazer seu ato democrático com o seu candidato.
1: Bom, você que está dizendo que vai dar confusão, né? O coronel, ele está falando aqui, vai dar confusão. O coronel do 11º Batalhão, que é o comandante, acabou de falar aqui no programa. Eu não sei se você estava acompanhando.
3: Tem 100 homens aqui em Tubias. A mais.
1: Ele disse que vão ser a mais, de 95 a 100 homens. A mais do que já tem aqui no batalhão. Sim. E outra, que eles, cada um vai para um lado da cidade e o outro vai para outro. Para não ter negócio de encontro. E se descumprir o horário de começar, a viatura vai botar na frente e não vai ter
3: e
1: o evento.
3: E se for então, questão de confusão, eles têm o remédio, eles sabem.
1: A polícia sabe conter. Os mais animados,
4: né? Corajoso de quem quiser.
3: Quanto a isso, não se preocupe.
1: Ele falou aqui: tem os mais exaltados. Tem. Os mais exaltados, não se preocupe, não.
3: A polícia sabe.
1: Pronto.
3: A polícia sabe. Não se preocupe quanto a isso. Ele já botou num local diferente, longe do outro. E se tiver algum atravessando, eles no meio ainda. Ele também ele vai estar no meio. Um longe e outro longe. E veio o engraçado que ele passa no meio para tumultuar. Eu acho que eles têm um remédio para acalmar as pessoas. Para as pessoas ficarem tranquilas. Mas assim, é porque é preocupante. Muita gente se preocupa. Porque tem pessoas que ficam a um nível, né, a flor da pele e querem xingar, querem fazer isso. Hoje em dia, a Nanta falou com ele, a sua mãe, não, o povo tá ligando não, xinga a mãe, xinga a mãe, pô, não pode xingar o candidato. Não tem como política, pode xingar minha mãe à vontade, agora meu candidato não.
1: Nem jogar lá dentro de cerveja.
3: Hoje tem o pessoal passando, quando cai esses bancos, os caras param o carro pra levantar. Não, do meu candidato caiu, pode não. Vão dispensar até os funcionários que estão levantando os andando aí. Não,
1: fala, Nilson!
0: Boa tarde, Valdemir, boa tarde, Nancy de Márcio Verlan. Ou não, quem tem 73 anos, não é obrigado a votar?
1: Não. Não, obrigado não. Obrigado não é.
3: Mas se quiser votar, pode
1: Mas
3: votar.
1: Mas se quiser votar, pode votar. É. Exercer o seu papel. Um exemplo. Essa semana alguém falou aqui, a Vinícius ele comentou com a gente ontem. Teve uma pessoa que entrou em contato com o cartório que a mãe tem 80 anos e quer votar, mas não tem condição de caminhar. Como é que fazia para ele poder levar a mãe? Se você vai, você leva um documento se identificando e você vai poder até a urna, levar sua mãe até a urna para que ela possa votar. Você não pode estar conversando na urna, mas obrigatoriamente não. Mas o rapaz entrou em contato com o cartório porque queria levar a mãe para votar com 80 anos.
2: Até 70. Mas tá bom, não. Para aqueles mais valentes, as polícias estão filmando ele com aqueles canudinhos de tomar água de coco, sabe? E aí quando eles chegaram com aqueles palitinhos que eles andam na mão de futucar dentro, solta no lombo desse mais valente que ele procura o caminho de casa, sabe?
1: Pois é. O Mazinho dizendo que vai dar confusão. E você viu, Naldinho, o coronel do batalhão falou aqui, o comandante do batalhão. Olha, cada um vai fazer um roteiro. Um vai para um lado e vai para outro. E marcar horário de começar e de terminar. Quem descumprir, nós vamos colocar as viaturas à frente e vai proibir. Exato. Então, eu não vejo como dar confusão. A não ser que tenha algum animado aí que saia do seu time e vá para outro time.
3: Eu vou dar um exemplo. Quando a pessoa quer fazer uma festa, tem que pedir autorização antes. Quando não pede autorização e vai fazer a festa, a polícia vai lá e acaba. E acaba. E não tem a festa.
1: Pois é.
3: Assim, é igual o evento.
5: Cada vai
3: para
5: um aniversário
3: sem
5: ser convidado?
3: Exato, cada um. E como ele falou, cada um está distante, um de um lado, de outro da cidade. Ah, eu lembro uma vez, teve 4 eventos na cidade. Hoje vão ser 2 ou 3, ele falou, não foi hoje.
1: 2 hoje. Dois.
3: Então, tiveram 4. Divide a cidade em 4. É. E aí daqui para lá vai ser você passa por essa rua. Aí deixa uma rua, você para cá, tá, não teve problema nenhum. E a polícia ficou no meio dos 4 ali, pronto, passou. Não tem problema nenhum. Cada faz o seu ato, divulga seus atos nas redes sociais, onde quiser divulgar, se quiser divulgar também. Mas é papo democrático, é cada um fazer a sua parte e respeitar o demais. O respeito nunca é demais, né? É sempre o respeito.
5: Se falta salgada, a polícia tem.
1: Quem não gosta de respeitar, que se vire.
3: É, então.
1: Se resolva com a polícia.
5: Se quem faltar
3: quem se exaltar.
1: Como é, Matemir?
5: Se falta o rabinho de tábua, a polícia
3: tem um rabinho de tábua? Tem. O Fanta, né?
1: A Fanta tá pronta.
3: Que estejam todos conscientes para não chegar nesse, né?
1: Naldinho é quem gosta de uma Fantazinha, né, Naldinho? Você gosta da Fanta com bolo? Naldinho gosta de Fanta com bolo, né, Naldinho? Naldinho, Fabíola. Né? Eles são chegados assim, é Everton da Marmoraria.
3: Da seleção do domingo de manhã.
1: Vixe, Maria.
3: Chegou lá, era 7:30 para 8 horas, que o feminino
4: foi concessionário. Foi
3: a Brigerão. No Brigerão. Ela foi pra casa mais de meia-noite. Aí, será que rendeu o jogo?
1: Como é, rapaz?
3: Oi.
1: Ai, Marcelo mandou aqui, viu?
3: Júlia acerta ela.
1: Ai, Marcelo mandou aqui do Mundo Bebê. Boa tarde, meu amigo Valderlan, Márcio, Valdemir, sim, de todos os ouvintes. A polícia tem um remédio para esses mais valentes. Bolo com Fanta. Comemos!
3: Marcelo, domingo, viu? Coloque seu carro de sonho naquela altura que você gosta. Eu lembro do Beto. Paredão na frente da casa dele. Toda eleição, o Beto bolava lá com a família, com os amigos. Era um paredão. Cleiton disse que vai conseguir um paredão, vai botar no próximo Cruzeiro. Eu quero ouvir vocês. Aquela música que eu fico nervoso.
1: Nós estamos lá, estamos aqui domingo.
3: Estamos aqui na rádio, vou estar transmitindo.
1: Eita! Vamos no apoio? Márcio, obrigado, domingo nós estamos aí, viu?
3: Domingo estamos aqui.
1: Daqui a pouco eu vou apoio cultural quando retornar a Cindy vai conversar com o doutor Vinícius Oliveira, que é procurador do município de Tobias Barreto. Daqui a pouquinho, eu vou apoio, eu volto já.
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10: 13:08. 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
3: Agora são 13 horas, 19 minutos, 13 e 19. Aumente só um tiquinho aqui, Vladimir, por favor. Abraçar os meus filhos em Aracaju, assistindo, estão almoçando juntos. Karen e Zion estão lá almoçando e assistindo. O Karen mandou a foto aqui. Um abraço, Karen, cheiro. Um abraço, Zion. Deixa eu ver esse vídeo aqui. Mandou um vídeo também agora, esse negócio de visualização única, né? Pronto. Beleza. Olha.
4: Tirou ele.
3: Ó.
4: Renascera.
3: Ó. É mole. Tá na academia. Tá na academia e assistindo na academia. É mole a televisão da academia. Diga aí, ó. É mole. Tá vendo? Seu pai é pouca coisa. Tá vendo, minha filha? Um cheiro, Karen, Zion. Eita, Zay, que prato, meu filho. Você tá comendo isso tudo, né? Você tá com fome, viu? É, Fran, minha cunhada. Um abraço também, um cheiro. Muito obrigado. É, Karen Eduarda. Marcelo do Mundo Bebê. Comemos, pai. Minha prima Elânia, lá em Heliópolis, na Bahia. Um abraço, Elânia. Um abraço, Maria. Né? A filha dela tá aqui no jornal Gloss. Também o Zé Carlos, o esposo, a todos vocês aí, né, acompanhando. Boa tarde, Nan, e a todos os ouvintes da 87,9, a Valdemir Risadinha, a múmia do rádio. Fabiola Santana, oi, tomando um império, assistindo pelo YouTube. Tá assistindo pelo YouTube, tomando um império. Rapaz, esse império agora tá na moda, né? Eu quero um império. Quem me dera, Samu, com um império. Ei, Fabiola. Tá assistindo, já pode ligar já? Já respondeu?
5: Ainda não, peraí.
3: Pronto, obrigado. Estamos aqui. Tem alguma coisa antes de Dr. Vinícius, Cindy? Pronto. Deixa eu trazer aqui a programação da festa de Nossa Senhora do Rosário, de 28/9 a 7/10. Atenção, Luciano Pena Guimarães. Olhe, é o novenário lá do bairro Cruz, viu, Luciano? Festa de Nossa Senhora do Rosário. Falando de Dona Senhora do Rosário, hoje é o dia do... Eu falei há pouco.

0: pastores, famílias novas, Dona Yuná e família ao estandarte, segue para a casa de Paula. Haverá leilão na frente da capela, no domingo, dia 4, às 19 horas, Noite dos Jovens. Tema, liturgia do dia. Presidente da celebração, Renato, ministro da Eucaristia. Organizadores, os jovens do movimento dos Focolares. O estandarte segue para a casa de Rodrigo e família. Está aí, dando sequência à festa lá do bairro Cruz. Nosso amigo Toninho do Cruz, aquele forte abraço.
1: Quem é ele?
0: Olha ele, eu tava com saudade dele. É uma autarquia ele. Que saudade, rapaz. Até Heraldo, seu amigo Heraldo Chapa, tava dizendo, não, cadê meu amigo, rapaz? Aí o Tugóis que não participa mais da rádio. Boa tarde, Ailton.
2: Peraí.
3: Agora lascou com o Ailton Góes.
0: Ô, Ailton, cadê você, Ailton? Cadê você, Ailton? Cadê?
4: Aí. Mais um dia amanheceu.
0: Ele nem voltou. Daqui, Neném. Manda um oi pra ele, Vladimir. Manda o um zap da rádio. Manda um oi pra
4: não
0: ele.
4: Tem mais jeito.
0: Ele voltou. Já comprou um aparelho novo.
4: Está sendo fácil.
0: Ei, aí. Tu tava com saudade.
4: Está sendo fácil.
0: Lalaiá.
4: Está sendo fácil
0: viver assim.
4: Você
0: está grudado em mim.
4: Ai, trompeta. Quem for fraco que se quebre, Jair. Jair da sua casa lá de Caleia.
0: Ei, Jair.
4: O meu machado tá afiado, virado do fim da
0: vida. Ele voltou! Ailton! Ele voltou, viu? Eita, ele não sabe não atender. Que tá aparelho novo, ele tá sem saber atender, rapaz. Ele tá sem saber atender o aparelho novo, rapaz. É aparelho novo, ele tá sem saber atender, rapaz.
5: Ai, Adão, quem apareceu aí? Ah! Oh, não, pergunta aí a ele se cortaram a internet dele,
0: não? Não, foi aparelho que...
5: Foda! Vou avisar Manezinho agora que o papo...
6: Oi, eita.
0: Deixa eu ver se a gente consegue falar com ele, que ele tava sem aparelho, o aparelho dele pifou. Aí ele comprou um novo. Fala aí, tu.
7: Boa tarde, não? Oxi.
0: Vladimir.
7: Deixa eu baixar aqui o volume do som.
0: Peraí.
7: Não complica tudo, né, pai?
0: Vem aí, Vladimir, o número dele aí que eu vou ligar direto, vá. A internet tá ruim de Ailton Góes. Ele tá com aparelho novo, tá sem saber. Me dê aí o nome. Deixa eu ver. 98884-1019. É o número novo dele.
7: Ai.
0: Deixa eu botar. Pronto, bota logo no ar. Bota logo no ar o número novo dele. Fala, Ailton! Você é autarquia, Ailton. Tava com saudade de você. Todo mundo perguntando por esse homem, rapaz. Que esse homem não aparecia mais na rádio, tava de mal de mim, não queria mais conversa com ninguém, né? Atenda aí, Ailton, sou eu.
8: Não foi possível completar a sua ligação.
0: Olha, é ele
8: por
0: ligando
8: favor,
0: pra cá.
8: Verifique o número.
0: Olha, é ele ligando pra cá. Atenda o número aí, atenda aí. 0481, esse é o meu.
8: Não foi possível completar a sua.
0: Ai, repara que o bicho como
6: ele
0: povo.
6: Tá ligando, né, Gui?
0: É, tá ligando, aí pronto, aí Vânia. Diga, nega, cadê?
9: Boa tarde, né?
0: Boa tarde.
9: Olha quem apareceu, querido Ailton Góes.
0: Eita, que felicidade.
9: Tava fazendo falta, tá, viu, tá, Ailton Góes? Tá. Aquele abraço.
0: Ah, aquele abraço, autarquia.
10: Boa tarde, Nan. Boa tarde. Vladimir, né, que tá aí nos botões.

0: Não, eu queria perguntar um negócio, não, aí a você.
1: Sim,
0: viu? Pois me não. Responda, por favor, não.
1: Pois não.
0: Não, eu...
2: Não.
0: Eu posso votar, não. Para três candidatos, o resto eu voto tudo em banco. Posso? Só isso que eu ia perguntar, não. Valeu, não.
1: Valeu.
0: Boa tarde, meu querido. Para você e sua família, viu? Cacá da Água Redonda, valeu, não.
1: Valeu. Olha, a pessoa pode votar. E quantos candidatos é? São seis, né? A sequência é deputado federal, deputado estadual, senador, senador, governador e presidente. A sequência é essa. Né? Mas você indo às urnas, Cacá, vota nos seis, escolha aí os seis candidatos e vote. É bom, você já vai às urnas já.
2: É bom.
1: Fala aí, Otal. Fala aí, Otal. Ele tá muito perto do rádio, tá perto do rádio, não consegue.
3: Baixa
1: não.
3: Baixa o volume do rádio.
1: Baixa o volume do rádio, Ailton. Assim você não vai conseguir falar com a gente, não. Baixa o volume do rádio.
4: Fala agora.
5: Isso.
3: Olha isso.
5: Deixa eu ver. Oi.
1: Oi, Ailton.
5: Oi.
1: Diga, Ailton Góes.
5: É Ailton Góes. Eu tô hoje, não, através de telefone, viu? Pra estar escutando muito bem, tava tudo embolado.
1: Tamo lhe ouvindo isso? Bem. Aí gosta de mulher, aí gosta de mulher.
5: Então, não. O telefone saiu, tava com problema,
1: sim,
5: viu? Aí, rapaz, eu tô achando que eu tô... Por isso que eu não gosto muito do telefone. Tô falando que tem um tal... De uma... Que cara... De um delay. É, meu rapaz, se catar por aí. Então, não. Eu quero dizer pra você...
1: Sim.
5: Oi.
1: Oi, tô ouvindo.
5: Isso. Tudo bem. Então, seu Ailton ficou assim, fastou, né? Embora que tem gente... Por aí esses ouvintes.
1: Ah.
5: Retrocesso. Tudo invejoso. Aí, tudo bem. Eu aceitava você, né?
1: Ah.
5: E nossa jornalista, né? Claro.
3: Oi?
5: Com todo o respeito do senhor. Uma mulher muito linda, né?
1: Cuidado,
5: mas com todo o respeito.
1: Ela é comprometida.
5: E outra.
3: Tarde,
5: o secretário de esporte.
3: O senhor que vai pra parada gay.
5: Márcio Verão, né? Grande secretário. Bate palma pra esse rapaz. Tá fazendo um trabalho lindo. Parabéns, nosso prefeito Deus. Então, não. As coisas melhoraram, né? Mas eu não tô com telefone novo, não. Tô com velho, mas vou comprar um novo, viu? Com o senhor ontem. Ontem, senhor, eu tava um pouquinho mudo, né?
1: É.
5: Eu quero falar que ontem, o senhor falou assim, que o meu telefone tem 3 anos, o meu tem 5 ou 6 anos.
1: Ah.
5: Se Deus quiser, vou comprar um novo e aposentar-se, retrocesso. A gente joga umas coisas... É, isso. Caiu do gosto, tava triste, rapaz. Triste demais. Eu adoro. Acordando do campo com esse rapaz que tá do seu lado, que é meu amigo, Valdemir Barreto, né? E o senhor faz a tribuna do povo e o senhor vim tá acirrado. Bom dia, Tobias. É. Mas as coisas vão melhorar, graças a Deus, se Deus quiser. Tá bom? E mulher, velhinho, adoro mulher.
1: Aí.
3: Boa tarde, meninas. Deixa eu grupar aqui o pessoal que vai pra parada gay. Em Arapiraca.
6: E aí, Ailton Góes? Tem coragem meia hora no azulão do Fatão? Arrisca a sorte.
7: Boa tarde, Valdelão Lemos.
8: Opa, meu patão, boa tarde.
1: Ei, seu Zé Gago, boa tarde, seu Zé Gago.
8: Opa, meu patrão, boa tarde.
1: Eita! Boa tarde, seu Zé Gago. Fala, Luciano Pena Guimarães.
9: Boa tarde, Nanã.
1: Oi!
9: Tô me preparando pra eu ir pras novenas de Mãe Rainha lá no Maria do Carmo, né? Maria do Carmo, né? No conjunto, né? Maria do Carmo, né? Mãe Rainha, que vai começar a próxima semana, viu? Até o dia 18. Nós somos de Mãe Rainha, recebemos a imagem dele aqui também, né? No grupo de Mãe Rainha, né? E aí, hoje, mano, hoje é dia dos anjos de guarda, viu? Nossos anjos de guarda. São Miguel, São Rafael e Gabriel, viu? E os santos anjos, os anjos de guarda. Você sabia que quando a gente faz algum um bem para uma pessoa, para alguém, deseja o bem, ou faz algum favor, ou deseja o bem às pessoas, trata as pessoas bem, os anjos de guarda levam essas notícias da gente direto para Jesus, sabia? É os anjos de guarda que nos, são nossos intercessores e que são nossos correspondentes, direto para Jesus, viu? Sabia disso?
1: Não.
9: Ele me falou, eu não sabia também não, viu? Mas eu assisto muito o padre Reginaldo Manzotti todos os dias, né? E hoje ele fez as orações, mandou a gente benzer água, né? Que deu água para os anjos benzer água junto com Jesus, né? Jesus da Santa Chaga, né? De 10 às 11 horas, viu? É muito bom esse programa, viu? TV Evangelizar. Evangelizar é preciso, viu? Não. Se liga, não.
1: Valeu, Luciano!
9: Oh, não, manda aí o velho Padre Pedro assistir A Fazenda toda noite, começa às 10h30 até meia-noite. Pedro vê o que a mulher é bonita, viu?
1: Oi.
9: Tomando banho na piscina, a Fazenda aí. Dia, começa às 10h40 todo dia, viu? No canal 13.
1: Esse tá viciado, tá?
9: Ele vê o que é mulher.
1: Ei,
9: a tá TV viciado. Record, né?
1: Oi.
9: Canal 13.
1: Assistir a Fazenda, Ailton.
9: Ele assistir pra ele ver o que é mulher bonita, a mulher à vontade mesmo, aí cada garota bonita da pele, não estão ligando. Gostando tudo.
1: Eita,
9: mas assistir a Fazenda.
1: Assista também, Fabio, na Fazenda. Pra tirar leite da vaca.
2: Graças a Deus que papo botou. Parabéns.
1: Eita! Eita, Ailton! Fala, Neide!
4: Olha, Ailton aí, apareceu a Margarida. Um abraço, Ailton. Aqui é Neide, que você mandou eu levar a manezinha pra casa.
10: Oi.
1: Oi.
10: Eita.
1: Eita, cara. Eita, Fabíola. Tamo em pé, Fabíola. Tamo em pé aí. Fabíola Santana. Eita. Rapaz, só foi aí tu voltar, rapaz. O programa ficou movimentado. Demora, Ailton. Tá vendo que você tava fazendo falta aqui? Tá, tá vendo aí, Ailton Góes? Você tava fazendo falta? Deixa eu ver aqui, né? Deixa eu ligar aqui.
10: Vinícius, né?
1: É.
10: Ele já está aguardando.
1: Já?
10: Já.
1: Pronto, deixa eu ligar aqui logo. Pronto. Já aqui pra você bater um papo com ele, viu?
10: Vamos
1: ficar
10: lá.
1: À vontade. Vem pra aqui, Cindy, que fica melhor aí.
11: Olá.
1: Ali fica melhor. Pronto. Tá bom. Já tá aqui, Cindy, já tá pronto, viu? Agora são 13 horas mais 35 minutos. 13h35. Cindy, fica à vontade.
10: Doutor Vinícius, boa tarde. Já atendeu?
12: Ah, sim, boa tarde, Valderlan Lemos.
10: E aí, doutor Vinícius, em relação à organização e os preparativos aí para as eleições de 2026, como é que o município está, como se encontra?
12: Não, e a todos ouvindo, a Tuias Barreto FM, né? Mais uma vez, os brasileiros, né, vão às urnas agora, no dia 4, para poder exercer a sua cidadania e fazer valer a democracia do nosso país. Então, o município de Tuias Barreto, né, já colocou aí toda a estrutura que dispõe à disposição da Justiça Eleitoral para que possa colaborar, ajudar para que a democracia seja exercida no próximo domingo, né? Então, seja desde do transporte que é cedido à Justiça Eleitoral, como também a força, né, de servidores também estão à disposição aí da Justiça Eleitoral para que possa subsidiar e ajudar aí nesse processo que é de suma importância para nosso país.
10: Doutor Vinícius, a segunda-feira foi decretada aí ponto facultativo, não é isso mesmo?
12: É sim, como é de costume, né? Toda a após as eleições, o município ele já costuma decretar esse ponto facultativo, justamente em razão dessa situação, né? Que toda a estrutura do município ela é disponibilizada à Justiça Eleitoral, seja das escolas do município, seja do transporte escolar e transporte também geral, é disponibilizado à Justiça Eleitoral. Então, a gente acaba decretando esse ponto facultativo em virtude de toda essa logística que a gente sabe que por mais que a votação se encerre às 17 horas, ainda fica aí à disposição da Justiça para finalizar os trabalhos, né, do dia aí da eleição. Então, como é de costume, então, o município decretou ponto facultativo em razão de toda essa estrutura que é cedida, que é disponibilizada à Justiça Eleitoral.
10: Doutor, e qual é a orientação que o senhor, assim, dá para os eleitores nesse período aí eleitoral?
12: Então, a orientação é que compareçam às urnas para exercer a cidadania, né? É um ato de extrema importância, né? É o futuro do nosso país que tá sendo colocado para que o povo decida. O poder emana do povo e nada mais justo do que o povo e escolher os seus representantes. Escolher quem melhor representa suas ideias, seus interesses e escolher quem melhor vai defender e cuidar do país e do nosso estado e os representantes também no Congresso. Essa eleição tem 6 candidatos, então é desde o deputado federal, em seguida deputado estadual, 2 senadores, o governador e o presidente. É essa a sequência dos votos, né? E para votar é necessário que o eleitor se dirija à sua sessão, que leve seu título de eleitor, mais um documento oficial com foto, né? Isso, então, leve a sua identidade. Aqueles que não têm o título de eleitor, mas podem estar votando também só com a identidade, é só localizar a sua sessão. Se dirijam às escolas, aos pontos de sessões, no horário previsto, que é das 8 horas às 17 horas, né, para que possa exercer essa cidadania, exercer aí o direito ao voto no domingo, né? Esse domingo que é muito dinâmico, que é muito esperado por todos e que no final do dia aí vai estar a celebração com os que sejam eleitos aí pela vontade popular.
10: Alguma pergunta, não? Não. Doutor, e os ônibus estão disponíveis tanto na zona urbana como na zona rural, não é isso mesmo?
12: Isso mesmo, os ônibus eles vão estar à disposição da Justiça Eleitoral, eles vão ter uma identificação, né? Esses ônibus é o transporte oficial da Justiça Eleitoral, então eles têm uma identificação, um veículo disponibilizado da Justiça Eleitoral, e aí eles vão estar tanto na zona rural quanto aqui na cidade de Tubias, né? Levando eleitores para os povoados e como também dos povoados da zona rural para a cidade. Esses são os meios legais que a Justiça Eleitoral permite, que é o transporte de eleitor através dos veículos oficiais da Justiça Eleitoral.
10: Tudo certo. Alguma pergunta não, né, Valderlan?
1: Não, tudo certo. Só agradecer ao doutor Vinícius aí pela atenção com a gente. Obrigado, doutor.
12: Eu que agradeço e um abraço a todos e que até domingo, né, para exercer aí a cidadania.
1: Abraço.
10: Tchau,
12: tchau.
1: Tá aí, doutor Vinícius Oliveira também participando com a Cindy Kruszewski. Tá passado o recado, Cindy. Obrigado.
10: Valeu, Valderlan.
1: Fala aí, Utão. Agora eu vou estar virado da pega, pai. Esse último dia fora da área.
13: Isso. Deixa eu temperar aqui a garganta. Esse tema aprendi com esse grande radialista que é o senhor Valdemir, que eu dou risada com esse rapaz, viu? Então, eu não gosto de muito telefonar, seu senhor, mas eu já ajeitei aqui, vou entrar através de áudio, né? Muito obrigado, amigas, mulher, né? Ah, tem uns amigos, agora, Boiola, Poica, e aí o Goi voltou para, né, não lembrar daquele rapaz partista, não tá com Deus, que era o Eutelia, né?
1: O dia arrombar,
13: que eu dava risada, né, naquela época, né? Voltei para arrombar para retrocesso. Um abraço para minhas amigas, mulher, meus amigos, viu? Obrigado, tchau.
1: Veio com vontade, viu? Veio com vontade.
3: Boa tarde, da... meninos. Esse grupo aqui é o pessoal que vai pra parada gay em Arapiraca.
14: Boa tarde, doutor Vinícius. Doutor Vinícius, um coração. Uma pessoa que nunca voltou. Então, uma menina nunca voltou. E pode voltar com essa identidade, me diga aí.
1: Pronto, ele já foi, mas assim, a pessoa tem que apresentar um documento com foto.
10: Isso.
1: Viu?
10: O RG.
1: O RG,
10: ou carteira de trabalho. E se for a primeira vez que vai voltar, tendo o título, só é levar o documento, se não, baixar o aplicativo é título e você vai lá e no é título mostra ali qual a sessão que você vota e você pode estar comparecendo.
1: Pronto, aí é só você levar um documento com foto que você vota, viu? Sei que não vai votar a primeira vez, mas isso não vai ser problema, tá bom? Quem mais aqui? Diga, Neide. Fala aí, Neide.
4: Bloqueei não.
1: Já tô mandando bloquear. Eu não entendi, Valtesse, meu tio aqui. Jesus está de férias. Se passa na terra, ele não está sabendo. Precisa dos anjos informar.
9: Ailton, né? Que hoje, né, ele é santista, né? Pra mim, gosta do Santos, em São Paulo.
1: Santos, São Paulo hoje.
9: Em São Paulo e Santos, 8 horas da noite.
1: Morumbi. Na
9: Rede TV, a Sport TV, numa Premiere, vamos passar esse jogo. 3 canais passar esse jogo.
1: No Morumbi.
9: São Paulo e Santos, né?
1: É
9: Brasileirão. O clássico, São Paulo, né? São Paulo e Santos, hoje. Às 20 horas, jogando bom.
1: Da primeira rodada.
9: Brasileirão. Série A, viu? São Paulo e Santos. Vamos ver se o Santos ganha aqui em São Paulo, viu?
1: Vamos ver.
9: Aí, tem esse jogão hoje, 8 horas da noite.
1: Valeu, Luciano.
14: Não, porque é a primeira vez, tá entendendo? É a primeira vez que ela vai voltar. E a gente não sabe o que vocês estão, sabe? Que é a primeira vez. Sim.
10: Não sabe.
14: É a primeira vez que ela vai voltar. E a gente não sabe como é que volta. Sabe? Que é a primeira vez. Aí eu quero saber se pode voltar só com a carteira de identidade. Fica aí, por favor.
1: Se tirou o título.
10: Qual é a escola que ela volta?
1: Veja onde qual é a escola aí que a gente diz aqui. Qual é a sessão aí? Veja o título dela aí. Tem que levar o título e levar. Se não tu souber onde é que está o título, leva só uma identidade. Um documento com foto.
10: Sabendo a escola, a gente
1: sabendo a escola,
10: fica aí.
1: É só chegar lá e apresentar e votar, não tem problema.
15: Tô por cá na escuta, viu, não?
1: Fala, Maciel!
15: Um abraço pra você, pra Cindy, né? Pra todo esse povo bom que tá fazendo o programa, Rodemir. É, rapaz, eu vou te falar, viu? Eu preciso ter paciência, porque senão a gente fica assim, né? Bem triste. Mas, seu Ailton, deixa isso pra lá, seu Ailton. Os meninos da tarde é gente boa demais. Eu gosto deles. Eu espero que o senhor goste deles também. Não fica assim, não. Não leva a canto nenhum o senhor ficar bravo com eles. Eles são gente boa.
1: Pois é. Sim. Verdade, Marcelo Araújo. Um forte abraço. É, deixa eu ver aqui.
14: É a primeira vez, tá? Não tirou o título, não. É a primeira vez. Aí até saber se volta pra quarta identidade.
10: Não,
14: é a primeira vez.
10: Não.
14: Eu não tirou o título ainda.
1: Aí não, não vota.
10: Não vota.
1: Se não tirou o título, não vota, não. Só vota quem tirou o título. Se não tirou o título, não tem como votar. Aí vai, depois da eleição, aparece no cartório eleitoral, tira o título, aí vai poder votar, tá bom?
16: Rapaz, pense numa alegria que nós ouvintes estamos do velho Ailton ter voltado. Olha, sabe quem que tá alegre?
17: Você levar um documento.
16: Marmoraria da vida, o Gilto dos Papelão, Manezinho, João Marcos, Ninho do Lanche. Ah, Vininho deve estar soltando fogo uma hora dessa. Tá todo mundo saudade desse homem aí, rapaz.
10: Eita, povo engraçado, viu?
1: Esse Eita. Povo não deixa eu tô quieto mesmo, né? Vamos embora. Qual é a música hoje, Vademir?
4: Cacá, meu filho, é hoje, viu? Aí o Tom agora tá de iPhone. É hoje, viu, do seu programa, viu? Segura as orelhas.
1: Eita, rapaz, tá virado na flecha mandando um áudio, olha. Vixe.
13: Ou não, quero dizer pra você, como você tá falando a respeito do voto, que vai ser domingo, né? Senhor Ailton, vota aqui no Colégio Micodinho Falcão. É minha sessão, não tô 100%, que eu tô com o título na mão. Mas dizer pros velhos, velho, que é direito, cidadão, cidadania, sei lá, do diabo, como é, o termo que é, fala isso. Vamos baixar pra única, Ailton vai. Se Deus quiser, domingo vai estar lá junto, né? Isso. E vai tudo na Agné.
1: Eita, Ailton, tenha calma. Deixa de conversa, Ailton. Tá bom. Deixa de coisa. Não pode falar muitas coisas, não. Porque...
14: É, esse homem que morava em São Paulo, ele tá morando aqui agora. É, deixou o título lá. Tem como ela voltar? Me diga aí.
1: Se deixou o título, dá, tem. É só...
14: Ela morava em São Paulo. E ela tá morando aqui.
1: Mas tem transferiu. Me transferiu diga aí, me fala, o voto pra cá.
14: Quero saber por dizer a ela, pra ela voltar.
1: Aí tem que saber. Tem que saber se ela transferiu o título pra cá.
18: Mas tem se transferir, ela não tem como fazer.
1: Hã?
18: Ela tem como participar da.
1: Não. Se não transferiu, ela só faz comunicar. Só faz. Não, não vota aqui, não.
10: Justifica.
1: Só justifica.
10: Então, indo até
1: se não transferiu, como é que vai votar aqui? Aqui só justifica. Olha, é o seguinte, se a pessoa morava em São Paulo e votava lá, e veio embora e não transferiu o título, ela só pode justificar. Para votar aqui, ela vai ter que comparecer depois da eleição. Depois da eleição. Acredito só em novembro. Porque em outubro ainda tem um segundo turno.
10: Isso.
1: Pode não ter em Sergipe, mas pode ter no Brasil. É, e pode ter em outros estados. Aí vai lá, a pessoa transfere o título para cá. Mas agora a pessoa tem que ir lá com a identidade e pronto, e só justificar. Tá bom? Agora não tem com muita coisa para fazer, não. Eita, aí tu barulhada, porra. Eita, aí tu gosta. O que foi, Fabíola?
16: Ana, o ano passou uma semana sem mandar pro programa aí. Hoje aí vai ser áudio pro segundo aí agora. O programa de Cacá hoje pode contar aí sem áudio hoje, programa de Cacá.
1: Ave Maria.
16: Né, tô aqui com o seu gago. Manda um alô pra ele, seu gago.
19: Dá um abraço bem apertado, amigão.
1: Zé Gago, um abraço, Zé Gago. Um abraço pro senhor aí, viu? Muito obrigado. Eita, Fabíola da puta, que essa Fabíola não tem jeito não, viu? Eita, Fabíola, que não tem jeito não. E não tem jeito, não tem jeito, não tem jeito não. Já escolheram a música de hoje pra gente terminar o programa? Olha, gente, são 13 horas mais 49 minutos. 13h49. Nós estamos chegando no momento importante para o país. Próximo domingo, a população brasileira vai às urnas em todo o país. As pessoas vão votar, né? As pessoas vão votar para deputado federal, deputado estadual, dois senadores, governador e presidente em todo o país. Em todo o país. Então, que as pessoas possam exercer a sua cidadania. Foram vários dias de propaganda eleitoral gratuita na televisão, no rádio, trabalho de divulgação nas redes sociais, que você possa escolher os seus candidatos. Mas não deixe de comparecer. E se você já vai às urnas, não deixe de votar. Tem gente que vota nulo, tem gente que vota branco e tem gente que se abstém. Mas se a gente não exerce o nosso papel de cidadão, a gente não tem também como cobrar, como pedir, como falar, como participar. Se você se esquiva, qual o motivo de você não ir às urnas? A não ser que seja um caso de saúde ou um caso excepcional, mas que você vá exercer o seu papel, independente em quem você vote. Escolha. São várias as opções. Você escolha o seu candidato, mas vá. Tá bom? Cida, obrigado. A gente vai estar aqui. Diga aí, deixa eu ver aqui.
10: Vamos estar aqui no domingo.
20: Boa tarde, Nan.
1: Boa tarde.
20: Não, essa questão aí da mulher de São Paulo, tem que ver direito, porque o domicílio eleitoral, tem que saber de onde é o domicílio eleitoral, para votar aqui em Tuba Barreto, se o domicílio eleitoral for daqui. Mas sem votar não fica não, porque pode votar, a pessoa pode votar em trânsito.
1: Não, só justifica.
20: Não fica sem votar não.
1: Só justifica, né? Para votar para valer lá?
10: Se tivesse em trânsito, mas ela estando na cidade...
1: Mas se ela está aqui, se ela voltou para cá... O correto aí é o seguinte, ela pegar a identidade ou um documento com foto... O correto é pegar um documento com foto e comparecer em uma sessão. Qualquer uma sessão. Leve o seu documento e lá explica. Olha, eu morava em São Paulo, ou eu morava em Santos, ou sei lá onde eu morava, mas agora estou aqui... Como é que faz? Eu posso votar em trânsito? Eu posso justificar o voto? Se a pessoa vota aqui já, se já vota aqui, vai ser problema não. Agora tem que saber. Veja aqui pelo meu nome. Se a pessoa não sabe onde vota, e a pessoa pode fazer isso?
0: Eu acredito que no Correio fazia.
1: Não. Não tem cartório eleitoral, pai. Sim, é só ir no Correio. Que o Correio está aberto hoje. Não. Mas, essa hora... Agora teve o tempo todo para ver isso. Vai ver isso agora, sexta-feira. Qual o prazo para solicitar a habilitação para votar em trânsito? Dia 20 de julho a 20 de agosto. Agora também não pode mais, Tess. Tá aqui. Qual é o prazo para solicitar a habilitação para votar em trânsito? De 20 de julho a 20 de agosto de 2026. Tanto para o primeiro turno quanto para o segundo turno. Ou para ambos. Então agora também não tem nem mais prazo para ela. O correto é a senhora mandar essa pessoa, se é sua filha, sua irmã, quem for, pega um documento de com foto e vá no cartório eleitoral. O cartório eleitoral está funcionando. Ali, ao lado do Colégio Castelo Branco. Vá lá, leva um documento, se apresente e tire sua dúvida. Lá vai ser o melhor local. Está lá agora de tarde mesmo. Manda a pessoa ir lá, que vai ser o mais correto. Porque prazo também para votar em trânsito, só era até 20 de agosto.
0: Aí tá.
1: Tá ali. Oi.
20: Ô moça, o voto em trânsito é quando você não tá no seu domicílio eleitoral.
1: Mas é isso que ela fala, ela não
20: o
1: tá.
20: O voto em trânsito é isso.
1: O título dela é de São Paulo.
20: Se ela é de São Paulo.
1: Pois, e tá aqui.
20: E não tá em São Paulo. Oi. Ela tá em trânsito. Tá viajando.
1: Mas já perdeu
20: tá
1: o prazo.
20: Se deslocando de um estado para outro, tá em trânsito.
1: Já perdeu o prazo. Era até 20 de agosto. Tá ali, explicando ali, aí.
21: É no site do...
1: No site do TRE.
21: Do TRE.
1: Do TRE, o site do TRE, Tribunal Regional Eleitoral. Para votar em trânsito, era até 20 de agosto. Era de 20 de julho a 20 de agosto. Não adianta mais. Tá ali no site do TRE. Fala, Luciano.
22: Esse velho aí, eu tô fazendo da beleza como pavão. Tá só, já deu tiro na macaca há muito tempo, homem. Ele manda ele saquetar, homem. Esse velho aí, tá vivendo da beleza como pavão do passado. Dizendo já fui bom disso. Vai saquetar, velho. Você já deu tiro na macaca há muito tempo, seu aí.
1: Eita, meu Deus do céu. Eita, meu Deus do céu. Eu vou embora. A gente vai voltar domingo. Domingo a gente vai voltar às 16h com Márcio Verlan, Jota Alves, Valderlan Lemos, Cindy Kruszewski, Marcela Fernanda.
23: Alô?
1: Oi, Tess, boa tarde.
23: Vou participar aí rapidinho do seu programa, tá no final?
1: Tá no final.
23: Deixa eu falar, nesse caso específico dessa senhora, tem que saber, né, onde é o domicílio eleitoral, mas quando eu me refiro ao voto em trânsito, é quando a pessoa está fora do domicílio eleitoral.
1: A gente entendeu. A gente entendeu. Mas quando você vai fazer uma viagem no período,
23: tinha
1: que ter solicitado.
21: Isso,
1: por exemplo, se você já ia viajar... Repare, se você já ia viajar no período da eleição, a pessoa teria que ter ido antes... solicitar, ou no site quem tem um e-título, olha, no dia da eleição eu não vou estar no meu domicílio eleitoral, eu vou estar em outro estado, outra cidade. Aí a pessoa fica habilitada.
23: Mas eu tô me referindo nesse caso específico, se for o caso, que o domicílio eleitoral, mas aí já é outra questão, mas se você for dentro dos trâmites de prazo para votar em trânsito, você já tiver feito a solicitação, você pode votar em qualquer parte do Brasil em trânsito.
21: Isso.
1: Sim, isso, mas entendeu? Se tivesse solicitado no período, no prazo, que era de 20 de julho a 20 de agosto.
21: É uma transferência temporária, de sessão eleitoral para votar.
23: Existe o prazo, é verdade, mas... quando eu digo que a pessoa não fica sem votar, a título de justificação, de justificativa do voto.
1: Mas ela não está sabendo, entendeu? Nem falar como é. O correto aí é a pessoa um documento com identificação e até o cartório eleitoral e tirar dúvida. E o bom seria se fosse hoje, ainda. Se fosse hoje. Porque se ela não tem, se ela tiver alguma dúvida, e se ela votar aqui, eles podem até tirar lá um papel disso aí. É. Sua sessão é essa aqui. Isso. Agora tem que ser hoje ainda.
23: Eu estou entendendo. E a pessoa que não tem título vota, mas é para casa, sem votar.
1: Pois é. Se não tirou o título, agora só na próxima eleição.
23: Não tá. O título, a pessoa sem o título não está habilitada, não tá. A exercer a
1: cidadania. A
23: fazer o voto.
1: Pois é.
23: O que habilita o cidadão a votar é o título eleitoral.
1: Pronto, tá falado. Obrigado. Um abraço. Aí voltece, meu tio. Aí eu vou embora, viu? Você tá virado na pega. Passou 8 dias sem falar com ninguém, o telefone quebrado.
5: Não, não vem pra esse retrocesso. É. Você tá igual pavão. Pega seus pavão savoando, que mulher zero pra você, seu retrocesso. Retrocesso a procurar seus pavão, seu retrocesso.
1: Aí eu tô gosto agora, tá chamando de pavão.
6: Assisti a Fazenda, Lutão.
1: Eu tava assistindo a Fazenda, eu vou embora. A gente volta. Eu me talento.
6: Assisti a Fazenda, Lutão.
1: Assisti a Fazenda, Ito. Vamos embora, a gente volta domingo, viu? Domingo, né, Cindy? 4 da tarde, com Jota, Márcio, Cindy, Marcela, eu, toda a turma na apuração. Forte abraço a todos, bom final de semana, fiquem com Deus e até lá. Fui!

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4: 14 horas e 3 minutos.
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0: Muito bem, tô chegando pra você. Uma ótima tarde de sexta-feira. Sextou! Legal demais, hoje é sexta-feira. Juntinho com você até as quatro, hein? Oi, que você, como é que tá o clima aí, rapaz? Tá quentão aí, é? Olha aqui na aeronave, tá gostoso, tá fresquinho. A aeronave vou decolando, mas tá gelado, viu? Que coisa boa. O bom mesmo é estar juntinho com você nessa tarde maravilhosa de sexta-feira. Hoje é dia 2. Hoje é 2, né? Do 10 do ano 2026. A gente vai detonando, eu vou pilotando essa aeronave junto com você aí, tá bom? Eu sei que do outro lado tem centenas de ouvintes com rádio ligado. Muitas delas não mandam mensagem, não mandam áudio, mas tá ouvindo o rádio, não é isso mesmo? Então, olha, vai abrindo as portas aí, porque eu vou adentrando em sua casa com as ondas sonoras da Tobias Barreto FM, esse sonzão cristalino. Avisa que eu cheguei, hoje é sexta-feira. Eita! Brasil! Hoje é sexta, que legal demais, a final de semana tá chegando, é isso mesmo, cada dia vai passando, o final de ano também vai se aproximando. Sexta-feira hoje, dia 2, domingo é dia de quê? É dia de você escolher, né? Escolher, pensar, antes de sair de casa, pensar naquele que representa a sociedade, aquele que mais representou a sociedade durante todos os anos, esses últimos anos, né? É isso mesmo, nos últimos 4 anos, coisa assim, né? Você vai botar lá e vai escolher. É aquele que marcou presença, né? Marcou mais presença. Esse é o voto que você vai escolher, tá bom? E é isso aí, boa sorte. Vou falar muito não, porque não pode não, né? Mas é coisa boa, né? Vai votar, né? Tá indeciso. Você só vai fazer isso mesmo. Sai de casa no pensamento e vai lembrar quem mais marcou presença na sua cidade aí, em qualquer cidade do Brasil e do mundo, né? Isso mesmo. Coisa boa, né? Olha, eu vou por cá. Ednei Ramos com o orelhão aqui. Já ouvindo, nessa tarde maravilhosa, você pode mandar áudio, falar seu nome e a cidade onde você mora, porque sexta-feira é bom demais, não é? Bom demais, tardezinha, tá todo mundo saindo do trabalho pra tomar aquela. Assim como a Edneide, com aquele calorzão, já tá com a breja ali, né? Nesse calor, que coisa boa. Solta mais uma. Energia. Então vem pra cá, vem. Eu quero você juntinho comigo nessa tarde de sexta-feira. Quem tá chegando? Sextou, foi? Os Grobe.
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0: hoje é sexta-feira.
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0: Vai pegando aí, viu? Vai pegando.
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0: tá calor não, né?
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0: diz aí, vai.
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0: Bafoneiro bom demais.
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0: Bom demais, hein?
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0: audiência.
1: Bom demais, que legal, você tá ouvindo. E aí, Nando, você tá ouvindo a melhor.
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1: Então solta mais uma pra nós aí, vai.

Fortaleza. Muito obrigado, galera.

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1: Tá aí então, legal, né? Medo dos beija-flor. Beija-flores. Pedro Henrique, João, Vitor. Participação também de Juliana e Rafaela. Olha que coisa boa, são duas, né? 36. É, mais uma vez eu quero aproveitar e mandar um abraço pra você que tá agora aí deitadão aí na rede, na varanda. Ei, nesse calorzão aí, né? Pra você que tá no seu quarto com ar-condicionado, né? Tá de boa aí, tá no computador, tá estudando, tá, mas tá ouvindo rádio, né? Obrigado pelo carinho também, viu? Pra você tá relaxando aí de boa, dos trabalhos, tá de férias, né? Tá curtindo de boa. Ou pra você que já foi do trabalho, né, também, é isso. Já tem alguém que já foi do trabalho, tá descansando, trabalha à noite, tá de boa, né? De braço do dia. Bom, pra você que tá em casa de costurando na sua máquina, homens e mulheres, enfim, obrigado pela carona, viu, da 87. Pra você que tá dirigindo seu carro nas ruas da cidade, aí no Toca Fita tá marcando o quê? 87,9, a Turbeza FM é bem melhor. Um abração pra, também pra Fabinho, Caminhão HR, aí nas ruas da cidade, o Diego também curtindo. É, tá todo mundo sintonizado, hein? Aquele abraço pra turma aí que tá ouvindo na HR, né? No Caminhão HR, detonando aí, dirigindo. Pra você, meus amigos das rodoviárias, aí também, meus amigos taxistas, mototaques, topiqueiros. Alô, Edinário, aquele abraço, viu? Ah, também um abraço pro Zé Guedes no Pinheiro. Tá bom então, hein? É, que coisa boa. Essa turma que vai chegando e tá ouvindo o rádio. Alô, Paulinho Andrade, aquele abraço. O Jorge também por cá, né? Jorge do Papelão. Obrigado pelo carinho da sintonia. Fala nos papelões, tá no papelão também. Gil dos Papelões, aí no bairro Santos Dumont. E a Adriele, hein? Hoje ela não mandou mensagem não, porque hoje deve ser o dono, hoje deve ser o homem do pendrive, não é isso mesmo? Hein, Gil? Aquele abraço. Olha, colocaram aqui o nome, né? O nome do homem do Padre Pedro agora é velho do iPhone. Ave Maria. Tem o velho da cabeça branca, né? Não é mais o velho do Padre Pedro, que eu não sei quem é o velho do Padre Pedro, né? Sempre falam. É, avisa aí pra o Manezinho e o João Marcos que o nome do velho do Padre Pedro é agora o velho do iPhone. Ixi, Maria. Tá bom então, a Marlene Mendes pediu música de Neto Brito, é, Bombonzinho. Tem mais. A Fabiola Santana tem áudio.
2: Olá, Cacá, boa tarde. Oi. Cacá, boa tarde a todos os ouvintes.
1: Diga,
2: Cacá,
1: aí. Diga aí.
2: Se possível, passa aí Sorriso Maroto e Ferrugem, viu? Apaguei pra todos.
1: Apagou pra todos?
2: Deixa eu te dizer, manda aí um alô pro meu amigo Ailton, viu? Ailton tá de volta, viu, Cacá? Se prepara aí, viu, Cacá?
1: Bom, é só pode.
2: Voltou, viu?
1: Ah, mas a lei não pode mandar muito áudio, tem que ser um áudio, né? A participação, um, dois áudios, pra pedir música, que o programa é musical, né? É um energia da tarde. E a gente vai tocando música e o ouvinte sempre tá do outro lado, quer ouvir uma boa programação, né? Então é isso aí, não é, Gil dos Papelões? Como se chama?
3: É, boa tarde, Cacá Oliveira, boa tarde aos ouvintes do.
1: Diga aí.
3: Energia da tarde, oi, né?
1: Diga.
3: Programa bom demais.
1: Bom demais?
3: É, seu amigo Ailton Góes tava afastado, mas.
1: Tava afastado?
3: Eu voltei mesmo, viu?
1: Maria.
3: Um gosto de galho, viu, seu retrocesso?
1: Ah,
3: então, Cacá. Lembra, eu passei ali na rua da INSS, após um pouquinho pra cá de um cartório ali, eu vi uma voz, aí o Ailton Góes não. Como é que diz o termo, Cacá? Antigamente entrou no ouvido, só no outro. Quando eu cheguei na frente, que eu tava pensando no outro problema, rapaz, ali pra mim que é o radialista. Mas eu, quando eu voltei, o senhor tava lá no. Falou comigo, um pouquinho apressado, digo, olha, depois eu tô de olho em você, vamos conversar.
1: Olha, quem é, será?
3: Então, aí o Ailton tá de volta. Só quero deixar um recado, viu, Cacá?
1: Pronto.
3: Vamos ter que me engolir, seu retrocesso.
1: Tá aí, legal demais. É o Ailton Góes, tem o nosso amigo dos papelões. Olha só.
4: Boa tarde, Cacá.
1: Diga aí.
4: Quem fala é Gil do Papelão.
1: Diga aí, meu.
4: Tô aqui na escuta.
1: Diga, beleza. É.
4: A Adele não mandou áudio porque ela tá viajando hoje.
1: Tá viajando, né?
4: Que ontem ela foi pro médico, mas eu.
1: Beleza.
4: Eu tô aqui operado, operei do olho, graças a Deus, tá tudo bem.
1: Que coisa boa, né?
4: Mas gostaria de ouvir Fogo e Paixão de Vando.
1: Fogo e Paixão de Vando, né? Tá legal, tá bom então. É o nosso amigo Gil, aí no bairro Santos Dumont, tá ouvindo. É o máximo. É o máximo. Com certeza a energia é bem melhor.

0: Bom demais, olha, são 3, não, são 2h41, foi 2h41, 2 da tarde, é Edneide Ramos.
1: Acabou a paz.
0: Bom demais, então vamos tocar Fogo e Paixão, mas antes tem a música que pediu, foi a Fabíola, Fabíola Santana, depois tem Fogo e Paixão. A Fabíola pediu música de quem mesmo? Ferrugem, Apaguei pra Todos. Apagou pra todos, foi? Então vamos de música, né? Que coisa boa.

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1: Muito bem, legal. Aproveitando, quero mandar um abraço pra Escurinha. Tá ouvindo o rádio aí, Escurinha? Não pode mandar áudio, não? Manda mensagem aí pra me saber se tá ouvindo mesmo. Ela disse que tá, não sei, né? Aí a turma da Princesa, né? Princesa Bordados. Um abraço pra toda a galera massa, homens e mulheres. Estão trabalhando aí, costurando, detonando. A Escurinha, que não perde a programação, diz ela, viu? Um abraço aí, uma ótima tarde do Energia. É, Edneide Ramos pediu música Roberto Carlos, o velho caminhoneiro.

0: Olá, Cacá, boa tarde. Estamos ligados aqui na Tobias, a melhor, hein? Manda um alô aí pra mim, Marlene. Eli e Marlene, viu? Você é um locutor maravilhoso.
1: Valeu.
0: Um abraço.
1: Muito bem, a Eli e a Marlene também ouvindo o rádio nessa tarde de sexta-feira. Obrigado pelo carinho da sintonia. Tem mais áudio chegando? Mais áudio?
2: Boa tarde, Cacá. Cacá. Quem tá falando aqui é Jair Dali.
1: Jair.
2: Cacá, se for possível, passa uma música pra nós aí de Guns N' Roses, pra nós ouvir aqui na linha de bicicleta. Vamos, brother. Valeu, guerreiro.
1: Pronto, nosso amigo aí é Jair, da Aline Bicicleta, pediu Guns N' Roses, né? É, e o Rosenberg, aquele abraço aí na Aline Bicicleta, é, aqui em Tobias Barreto e também no distrito de Lagoa Redonda, não é isso mesmo? Aline Bicicleta, um super abraço aí também pra Eva. Bom demais essa dupla aí, viu? Ele pediu, tem 2 minutos ainda, dá tempo ainda? Dá tempo? Hein, o ouvinte é prioridade, dá tempo aí? Músicas muito colgrandes, faltam 2 minutinhos, né? 2 minutinhos, eu acho que eu vou ficar devendo para depois do apoio cultural, né? Isso ou não?

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1: 15 horas e 3 minutos.
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2: Onde mais você tá ligadão aí, sintonizado na melhor programação do seu rádio? 11 anos conquistando o carinho do ouvinte, que coisa boa, né? Olha, eu gosto demais de estar juntinho com você, que eu sei que você tá aí do outro lado. Um abraço pra você que não perde a programação, sempre ligado na 87. Alguns que eu não vou mandando alô, falando o nome, que aqui eu não esqueço, passa por cima. Mas se você tá ouvindo, obrigado pelo carinho. E se você quiser mandar uma mensagem, mandar um áudio, é só me lembrar aí, tá bom? É, muita gente tá ouvindo o rádio, né? Eu passo por cima, não falo o nome de um, de outro, mas eu sei que você tá sintonizado na 87. Tá legal então, né? É legal. Eu vou lembrando o nome de alguns aqui, né? Aproveitando, quero mandar um abraço também aí na Fazenda Barra, nosso amigo Naldinho. É, também a loja, cadê aqui, depois da ponte, é o condomínio, não, é Ponto da Construção. A turma que não perde a programação, tá todo mundo ligado. No Agripino 1, 2, 3, alô, alô Shirley Pereira. Um abraço também para Jocilene no Agripino 3, nosso amigo Pé de Pano aí também. E no Agripino 3 também tem a nossa amiga Dona Luzia Costureira, não é isso mesmo? A Luzia Costureira que não perde. Um abraço aí para Cuidadora Bia. Isso mesmo. E a Vânia também tá ligada aqui no bairro Santos Dumont, tá bom, não é? Aí na Carlos Alberto Sobral Santos também, Carla e sua filha Maísa e o Jadson. Bom demais pra você que tá chegando agora. Obrigado pelo carinho. Alô, Rita, na Leandro Maciel. Nosso amigo Goelinha também. Silvânia, na Panificação Santana. Agora eu lembrei, viu? Nosso amigo, ele disse que quando tem tempo é na correria, né? Ele tem mais tempo pela manhã, mas à tarde é correria. Quando dá um tempinho, ele tá ouvindo. É Maninho de Iguair, no, aí na Bahia. Bom demais, né? Também Romualdo Nascimento sumiu de novo, não foi? Alô, Jornaldo Motos, aquele abraço na Rua Itabaianinha. Jornaldo Motos. Um abraço pra Nivaldo também, curtindo. Olha, também Pinto e Vidalva na Rua Itabaianinha. Tem casa do bolo, não tem? Tem bolo por aí, Pinto, hein? Tem bolo. Quem gosta do bolo do Pinto, hein? Pinto e Vidalva também na Rua Itabaianinha. Alô, Tita, aquele abraço. Jogando dama, né? É isso mesmo. Olha, também na Doutor José Ayrton de Andrade. Eu vou mandar um abraço pra turma do Mármores e Granitos. Everton Lima.
3: Boa tarde, KKKK. Tava fazendo uma falta danada. Falar a verdade, eu tava era numa página. Da porra.
2: Nossa,
3: esse vergonha aí no rádio.
2: E é, rapaz.
3: Só pois. Fala mentira.
2: Pois é.
3: Diz que gosta de mulher, ninguém nunca viu com mulher. Quando vê com mulher, pode apartar que é briga. É confusão.
2: Ave Maria. Deixa pra lá. Muito bem, a galera que tá ouvindo, ele tá com, diz que o nome é Velho do iPhone.
4: Viu, Cacá? Agora oi. Retornei.
2: Diga aí.
4: Vou pedir uma música.
2: Ah, agora vai.
4: É o Pablo do Arrocha de...
2: Não é possível, não é possível que você retornou, aí Everton vai... Aí a galera vem por cima, viu? Você retornou com o iPhone, é, o Velho do iPhone, vai pedir Casa ao Lado, é? É, né? Casa ao Lado é do Everaldo, viu? É, se for Casa ao Lado... Meu Deus.
4: A rocha desculpa aí. Essas mulheres lindas do Brasil. De viu, Cacá? Agora retornei. Vou pedir uma música.
2: De Pablo.
4: É o Pablo do Arrocha, desculpa aí.
2: Ai, desculpa aí, né?
4: Essas mulheres lindas do Brasil, né, Cacá? Que é cheio de mulher. O Kawaii. Estão tudo chateada com a Ailton Góes. Daqui a pouco é cobrança demais. Então, a música é Pablo do Arrocha. Chegou desculpe a toque, viu? Não tocava com Bila Madeira, esse senhor.
2: Vixe, Mari.
3: Boa tarde, KKKK. Tava fazendo uma falta danada. Ah. Falar a verdade, eu tava era numa página da porra. Sem se ver enrolando aí no rádio.
2: Tá legal, então.
3: Só fala mentira. Diz que gosta de mulher, ninguém nunca viu com mulher. Quando vê com a mulher, pode apartar que é briga. É confusão.
2: Aí, tá legal, então. Ele pediu o Pablo do Arrocha, desculpe aí. Diz ele que as mulheres dos kawaii, né, estão tudo chateada. As mulheres do kawaii, né, estão tudo chateada, né? Tá bom, então. Olha, são duas, não, são 3h18. É, pra você que tá agora chegando aí, né, que legal, né? Tá bom, então. Na Fazenda, Vaza da Cancela, um abraço pra Joãozito, seu Joãozito e seu filho João do Leite também. Bica Serviços Gerais. Tá ouvindo rádio também, tá bom? Olha, tem música aqui de Cindy, né? É Cindy, não é Cindy Kruszewski, não. É Cindy Lauper. Bom demais, não é? Cadê? Cadê ela? Quem pediu? Solta pra nós.

0: Cacá, pergunta onde é que ele tava, que eu vou dar outra passagem pra ele voltar pra lá, pra ficar quietinho lá onde ele tava. Tava tranquilo demais, sem ele tá aí conversando o que não deve, mentindo. Historinha de aposta de mulher. E manda um áudio, que a mulher tá com saudade. Doida pra dar um cacete nele.
1: Boa tarde, galera. 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

0: aumentando a temperatura. 37,9. Bom demais, aumentando a temperatura. São 3 da tarde, mais 31 minutos nessa tarde de sexta-feira. Coisa boa estar juntinho com você, não é? Que legal. Até as 4 no juntinho comigo. Depois tem o Bregão às 16 horas, né? Às 4, energia.
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0: Bom demais. E aproveitando pra você que chegou agora mesmo, quero aproveitar também. Estamos aqui também pra você da Rádios Net, que tá ouvindo rádio também, não é isso mesmo? Um abraço aí pra Esperança do Lar também, a Dona Maria, a Madonna, muita gente ligado aí, né? Alô, Andinho, na L Confecções, um super abração aí. É, aproveitando também no Facebook, tem Marlene Mendes, aqui tem música, tem mais, tem Melry, né? A Melry Santos, boa tarde, é, aqui arrumando, né? Arrumando a casa e te ouvindo. Eu peço música de Marília Mendonça, de quem é a culpa, né? De quem é a culpa?

Sasha Menderes, vai.

0: demais, o sucesso de Zé Vaqueiro. Traidor, hein? Zé Vaqueiro e Paula Fernandes. São 12h48, que legal demais, hein? 12h48. E você chegou agora? Foi por quê? Vai ficar comigo até as 4, tá bom? Olha, lá no Facebook, quero aproveitar e mandar um abraço mais uma vez. Cadê? Aqui tem telefone? Esse telefone aqui não é pra mim não, viu? Esse aqui é lá dos States. Esse aqui não posso atender não, tá legal? É Marcel Araújo, na cidade de Guarujá, aí na Baixada Santista, também tá ouvindo, hein? Obrigado pelo carinho. Olha, quem mandou uma mensagem aqui foi ela, nossa amiga Selma, a esperança do lar, né? É a Madonna.
1: Tá, boa tarde. Oi. Obrigado por lembrar de nós todos os dias aqui na loja, viu?
0: Que coisa boa, hein?
1: Parabéns para você, que é um ótimo locutor.
0: É nada.
1: Faça uma música aí de Natanzinho.
0: Pra
1: oferecer a todo mundo aqui, a Pedro, a Nicolas, a minha, a Dona Maria, minha patroa.
0: Dona Maria,
1: mundo.
0: Eu tô aprendendo, viu? Eu tô aprendendo a cada dia. Eu não sei de nada, mas obrigado pelo carinho, por você estar ouvindo o rádio e também ligado na 87,9, a rádio que é minha, é sua e é de todos. 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Alô, Dona Maria, Natanzinho chegou.

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1: Bom demais, hein? Finalzinho de tarde de quarta-feira, de sexta-feira. Finalzinho de energia, né? Porque daqui a pouquinho tem Bregão com o Manezinho Amado e João Marcos, um programa bom e todo mundo gosta. Você não pode perder. É, diz o Manezinho, o que quer saber disso? Ele quer saber do velho do iPhone. Quem é esse velho do iPhone? É, coisa boa. Olha, pra você que ficou aí na bituca, né? Ficou aí de boa, curtindo a 87. Obrigado pelo carinho nessa tarde linda de sexta-feira. Foi bom demais estar juntinho com você, né? Todas as tardes, durante toda a semana, e eu quero desejar um feliz final de semana, né? Um finalzinho de semana maravilhoso, não é energia? Energia é bem melhor, não é não? Energia. Mas olha, não desliga, continue com o rádio ligado, tá bom? O energia vai ficando por cá, mas continua. Chique do Brega tá chegando aí, tá bom? Pra você, uma ótima tarde. Eu quero terminar com quem aqui pra você? Pra você que mandou suas mensagens de texto, de áudio, pra você no Facebook, pra você na Rádios Nets, aonde quer que você esteja, na Tubeza é bem melhor. Tchau, fui!

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2: 16 horas e 2 minutos.
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2: Vamos na Fazenda Barra, vamos chamar o Nanca cá pra ir com a gente.
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0: boa tarde a você que nos ouvem. É, aqui da Caçoinha, né, da 87,9. Meu muito boa tarde a toda essa legião de ouvintes. São agora 4 horas e 23 minutos aqui na Tobias Barreto FM, mano. É, eu me chamo João Marcos.
1: É o dono da bolada, não adianta não, moleque.
0: Eu me chamo. Tô babado, viu, menino?
1: Babadíssimo forte.
0: Eu me chamo João Marcos.
1: Eu me chamo Manacinho, né?
0: Menino.

0: Tô indo agora pra o Bom Jardim assim que eu sair daqui.
1: Mas você vai dar aquela caminhada gostosa.
0: Vou pra um banquete lá que estão preparados pra manezinho.
1: O que banquete?
0: Babado Marcos! Os telefones liberados!
1: Você vai descer.
0: 3541-3591, Marcos.
1: Babado, viu, Manu?
0: Né, João Marcos?
1: São 4 horas e 24 minutos. Mandar aquele forte abraço pra toda a galera sintonizada com a gente nos povoados e lugarejos, Manu. A galera também sintonizada com a gente aí nos bairros de nossa cidade. A galera ligadinha com a gente aí nos Agripinos 1, 2 e 3. A galera sintonizada com a gente no bairro Pinheiro, no Conjunto Padre Pedro, na Ducati, a galera lá do Conjunto Dulce, a galera, sabe da onde? Do
0: Marinho
1: Alves, mano. A galera do bairro Bela Vista.
0: Nossa.
1: Do bairro Bom Jardim. Essa galera linda nos acompanha.
0: Nossa, gente do céu! Maria do Carmo bombando, Marcos.
1: Bombando. A galera também sintonizada com a gente aqui no centro de nossa cidade.
0: No centro da nossa cidade, Marcos.
2: Ai, que gostoso!
1: Os Alves de Oliveira.
0: Sim.
1: A galera da Rua Itabaianinha.
0: Diga que eu passei ali e tava comendo uma cara. Fora, lá na frente, ali no Baixo Rita, a Gilson Ramos.
3: Gilson, eu quero uma salve!
0: Já tá ouvindo, já.
4: Boiola.
0: Sim, Marcos.
4: Boiola.
0: Um abraço caloroso pra galera bonita no Santos Dumont, Marcos.
1: Ai. A galera do bairro Sutil,
0: do Macaé.
1: A galera também.
0: De onde?
1: Lá na Rua da Brasília, mano. Essa
0: Rua da Brasília.
1: Nossa programação.
0: Praça do Curtume.
1: Praça Esther de Lemos.
0: O centro da cidade, né, Marcos?
1: É, isso aí. A Praça dos Crentes também sintonizados com a gente.
0: Os pais de Juliano Góes, Marcos.
1: Manu, a galera da Praça do Cruzeiro tem gente sintonizados com a gente.
0: Não é porque
2: essa acaba mentirosa, é desgraça.
0: Tem gente ligada ali.
1: Manu,
5: ele é como, mas é meu amigo.
1: A galera da Rua das Irmãs também sintonizados
0: também,
1: com a gente.
0: Também.
1: É, meu filho, muita gente ouvindo o São Potente da nossa caçulinha.
2: Arrepita aí,
1: João Alves Filho também sintonizados com a gente. A Grago Cardoso, a Praça da Bandeira. Essa galera linda nos acompanhando em toda a nossa região. E a gente manda aquele forte abraço.
0: Lá no Muniz. No Muniz. Gente, eu não conheço o Muniz.
6: Luciana Góes.
0: Eu conheço a Vazia dos Potes.
1: Eu conheço o Muniz.
0: Eu tive até uma pessoa. Eu tive até um caso com uma pessoa daquela região ali da Mombaça, entre a Mombaça e a Vazia dos Potes, mas acho que é distante,
3: mano, dessa
0: região.
3: É muito sem vergonhíssimo. É.
1: Ficou assim registrado essa Mombaça. Você sempre
0: essa Mombaça.
6: É. Então, Luciana Góes.
0: Luciana Góes.
6: É, sobrenome do velho do iPhone.
0: Ah, sim. Não tô sabendo, não. Comprou um iPhone aí, tu gosta isso aí? Comprou o iPhone, já tava ligando pra.
1: Tá de iPhone, mano.
0: Ele não vai saber mexer, não. Ele não sabe ler. Como é que ele vai saber mexer em iPhone?
1: Pois tá de iPhone, ela viu? Tá assim, zum.
0: Quem foi que deu esse iPhone,
6: hein? Ali de um lado agora, sentadinho, passei lá de bike, ela me chamou. Ai, seu.
0: Quem?
6: Vai ela aí, olha. Edneide.
0: Ah, Edneide.
6: Travessa Riachão.
0: Ah, é a tia Neide.
1: Ah, tia Neide.
0: Tia Neide.
1: Passei por lá por ela no estampo também. Tava ali sentadinha lá na Travessa Riachão.
0: Mas tia Neide, nós estamos em um rumo só agora. Nesses últimos dias.
1: Como é, menino?
0: Assim, metade.
1: Eu pensei
0: que ela ia usar o meio tempo por aqui e tal, por aqui, mas não. Ela foi pra cá e veio pra cá e tem um pedaço aqui. Não, mulher, mas eu vou por aqui. Ela, não, mas. Aí é babado, né?
1: Então vocês estão juntos.
0: É, nós estamos agora sem dar, alfinetada um no outro.
1: Deixa eu dizer um ditado popular.
0: Diga.
1: Vocês estão.
0: Cutículas, não. Como é que diz?
1: Vocês estão chupando a metade da laranja.
0: É
1: a mesma metade da laranja, é isso?
0: É sim.
1: Babado, viu, menino?
0: Ela é um gom.
1: Mas nessa metade pode sair um suco, Manu.
0: É verdade. Eu não faço picolé, não. Ai, Ned.
1: Talvez saia um suco, né, Manu? Metade com metade forma laranja.
0: É verdade.
1: Então, faz um suco, né, Manu?
0: Com certeza, Marcos.
1: Manu, olha, vamos de música.
6: O Elenilson tá mandando um abraço também aqui.
1: O Elenilson das
0: Candeias. O padre Elenilson das Candeias. Quem é aquela outra? Manuel? Marlene Mendes.
1: Ah, Marlene ligadinha com a gente.
0: Eu tô aprendendo a ler já.
1: Forte abraço.

0: A Marlene ligadinha com Marcos. A gente manda aquele forte abraço pra Marlene. Manu, a galera também sintonizada com a gente lá no bairro Bela Vista, viu? Muita gente aí ouvindo a gente no bairro Bela Vista.
1: Mas hoje eu tô alegre porque papi voltou, viu? Papi agora tá com iPhone. Oh. iPhone 11. Tá mudando ele, viu? Tá de número novo.
2: De iPhone.
1: Pai não é mole não, viu? Deixa papi.
3: Quem foi que deu a ele? Quem foi o novinho?
0: Presente, viu?
3: Quem terá sido no, assim, a novinha que deu? Né?
0: Ele ganhou um presente. Ele ganhou um presente, né?
3: Eu tô com medo de dizer, né? Entendeu, né?
0: Não.
3: Você diz uma que você se arrisca a dizer que deu? Não,
0: se é presente, é presente.
3: É presente.
0: Quem sabe quem deu,
3: né? Não importa quem deu, né?
0: É. Eu sei verdade. Que papo e tá.
3: É presente, presente, presente que vinha pra gente, pode ser de uma novinha, do novinho, né?
0: Claro, claro.
3: Que vinha pra gente, né?
0: Como?
3: Aí.
0: É presente, mano. Eu aniversariei, ganhei meus presentes.
3: Pode ser de uma popota, de uma boiola, de você.
0: É, de qualquer pessoa. É. Presente que é presente. Manu, vamos de música e já a gente volta.

0: O Chaga da Rua Larga, é?
1: O Chagas, tamo juntos! É, mandando um abraço pra Chagas.
2: Não curto, não. Não curto essa praia que vocês curtem, não, aí. Deixa pra vocês mesmo aí, João Marco, você, Manezinho, e o Grandinho aí também.
0: Mas não é de hoje, não, né?
2: Valeu, um abraço a todos aí. Boa tarde, era... Manezinho, a todos os ouvintes aí do Chique do Brega. Chagas, a hora é agora, às 4 horas.
0: Oi?
2: Oh. Boa hora pra ouvir o programa. Mais de audiência em toda a região. Oferecer a música da programação pra esposa Fran, minha filha Ariane.
0: Sim, senhor.
2: E todos os ouvintes aí do programa. Valeu, Chagas. Chagas, você tá usando o WhatsApp pra política, rapaz. Sapanã, isso é uma verdade, entado. É o zap da...
0: Que babado é esse, hein?
3: O nosso amigo aí, Chagas, da Rua Larga, mano.
4: Boa tarde, Manezinho. E João Marcos, a todos os ouvintes. Deixa tanto que ele liga pra aí, viu? Tá de telefone novo. Ele disse que agora nós vamos ter que engolir ele. Olha, diga aí.
5: Oi.
0: Falei, rapaz. Ele não vai saber dizer, não.
4: Manezinho, eu sou a Edneide, esposa de Wilda, que mora na Jato de
0: Vargas.
4: Edneide é que mora no final da Travessa Riachão, né?
0: É verdade, mulher. É verdade.
4: Aí acho que o nome é parecido, você se confunde.
0: É Edneide e Neide. A Edneide é a esposa do excelentíssimo senhor Williams.
5: A Neide é do nosso time, é flamenguista.
0: A nega, nega?
5: É, a Neide.
0: Neide é do nosso time, é?
5: É, flamenguista.
0: Oh, pensei que era do time da viadagem.
3: Mano, 4 horas e 49 minutos.
0: Ele é tabaréu, não vai saber mexer no telefone.
3: Valeu.
0: Tabaréu, tabaréu.
5: Ele passou meia hora hoje.
0: Não sabe, não, tadinho. Você foi iPhone. Eu passei 6 anos com iPhone até onde
5: você
0: mexer.
5: Você quer dizer que ele não sabe mexer no seu.
0: No iPhone, não, se foi iPhone.
5: Tá se perdendo.
0: Se perde todinho, eu digo que eu me perdi.
3: Valeu, Jesus Cristo.
0: Se for iPhone, ele não vai saber, não, mexer.
5: Cadê o Everaldo, vizinho?
3: Manu, mandar aquele tabaréu. Forte abraço.
0: Sim.
3: Pra galera, pra essa galera linda aí do Conjunto Dulce, né? Muita gente aí sintonizada com a gente. No conjunto Irmã Dulce, a nossa amiga Neuza, do Conjunto Dulce, ligadinha com a gente. A nossa amiga Érica, da Rua F. Por lá temos também as duas irmãs, Manu, a Lilice e a Ni, aí do Conjunto Dulce. E a gente manda aquele forte abraço.
0: O áudio do chat.
6: Boa tarde, meninos. Boa tarde a todos do Braga Chique. Cacá se acha que esse Flamengo dele, viu? Quando ele vê uma pessoa que é flamenguista, ele diz logo: é do nosso time, Flamengo. Quero aproveitar de uma música aí de Pode Ser de Sandro Lúcio, viu? Mandar para vocês mesmo aí, da Tobias FM. E quero mandar um abraço para Ninho do Pastel, Ninho de Valério, Fabinho do Ônibus, enfim, todos. Um abraço e um bom final de semana, né? Tchau, tchau, meus gatos, minhas lindas.
0: Tchau.
6: Minhas gostosas.
0: Babada, viu? O Chaga mandou o áudio. Foi hoje? Foi de hoje? Mandaram um abraço para o meu vereador Luiz da Água Boa, o Luiz Ferreira. Vamos mandar um alô para quem?
3: É isso aí, Manu.
0: Olha o WhatsApp do Chaga. O WhatsApp do Chaga.
5: Ela disse que é.
0: Olha o perfil do Zap do Chaga.
5: É, Luiz fica perto da Boa Vista, ela falando aqui.
0: Perto da Boa Vista. Ah, não, eu é na Mombaça. A pessoa que eu fiquei é lá na Mombaça. É, Mombaça é município de Rio Real, na Bahia.
1: Boiola!
4: João Marcos, sextou, viu?
0: Oi.
4: É dia de bater o Presto Barba no azulejo, viu, João Marcos?
0: Dia de sexta-feira é dia de bater fundo de pires.
3: Fundo de
0: pires? É, de pires, bater xícara. É dia.
3: Creio em Deus.
0: Eita, minha cruz.
3: Manu,
5: isso aqui é ponto da construção aí, ó.
0: O ponto da construção?
5: Isso, é o parceiro do Naldinho aí.
0: É o parceiro do Naldinho. Ronaldinho.
3: Manu,
0: vamos que chapéu falar... é aquele, parecendo chapéu de empresa de energia? Roger.
5: É, pô, o modelo de... Construtor.
0: Ah, de construção.
5: De engenheiro, né?
0: Engenheiro. Ele é engenheiro, hein? Olha os olhos dele, Marcos. Os telefones. Chega a brilha. Os telefones. Sim.
3: É, Manu, vamos falar do que é bom?
0: Vamos.
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0: Nossa!
5: Evandro Lima.
0: Evandro?
5: Evandro Lima.
0: Lima.
5: Deve ser da J. Lima, né?
0: Ah, o da J. Lima.
5: Gilvan Rocha, não é o Gilvan da Jaca, não.
0: Né? É o Gilvan Rocha.
5: Manda um abraço pra Gilvan da Jaca, se ele tiver ouvindo, ele vai
0: estar. Gilvan da Jaca. O Gilvanzinho da Jaca.
5: Elenilson José é seu compadre, né?
0: É, Elenilson das Candeias.
3: O Elenilson.
0: Nilde Valério.
3: Também temos lá no Pinheiro, né, Manu? A galera lá do Pinheiro, a nossa amiga Dona Eliezer, ligadinha com a gente. Temos Aldilei de ligadinha com a gente, Aldilene. Essa galera linda aí do bairro Pinheiro, né? A nossa amiga Thalita. O nosso amigo Aliomar Pereira, né? O Aliomar Pereira ligadinho com a gente, a nossa amiga Dona Maria Pretinha e toda a galera aí do bairro Pinheiro, e a gente manda aquele forte abraço pra toda a galera sintonizada com a gente na 87,9. Manu, ligadinho também com a gente, tá o Renatão, mano. O Renato tá na pista, Manu.
0: Tá na pista.
3: Doido, querendo casamento, querendo namorar, querendo se jogar. E você até agora não arrumou nada pra o Renatão.
0: Tadinho, tá querendo, mas não se joga, né, menino?
3: Mas você tem que dar um empurrãozinho, Manu.
0: É, se eu dar um empurrãozinho, ele cai. Aí fica complicado. Ele em pé não tá arrumando nada, imagina. Não pode, né,
3: Renato,
0: Marcos?
3: Da Heloise Confecção.
0: Ah, o Renato quer casar, é.
3: Doido pra casar, pra namorar, pra se jogar, Manu.
0: Se ele arrumar uma viadinha nova, ele quer?
3: Bom, pergunta a ele, ele vai responder.
0: Ou você acha que ele só quer mulher? Vamos de música.

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1: 16:57.
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0: Rapaz.
1: Os telefones liberados, João Marcos.
2: Rapaz.
1: Seu Haroldo está aqui já, aqui na Tobias Barreto FM. É, vamos mandar alô para quem, Marcos?
2: É, mandar aquele alusão especial, Manu, para a galera sintonizada com a gente aí no bairro Santa Rita, né? A nossa amiga Yara ligadinha com a gente, a Yara, o Quecinho. E toda a galera sintonizada com a gente aí no bairro Santa Rita, Manu.
1: Sambada,
2: mandar
1: viu?
2: Também aquele forte abraço pra galera aí do Campo do Safão.
1: Distribuição aqui dentro,
2: né,
1: tá ótimo nas câmeras.
2: É, do Campo do Safão, mano. A galera lá do Campo do Safão, a nossa amiga Dona Tonha, sintonizada com a gente, a Dona Tonha. Temos a nossa amiga Genivalda aí na rua João Hugo. É, e também mandar aquele forte abraço pra galera lá da Rua da Pedreira, né? Sintonizados com a gente. É, o Daniel aí da Rua da Pedreira. A Poli Santos também aí sintonizada com a gente.
1: Poli Santos.
2: A galera da Rua

0: Eu já falei pra gente tentar postar de manhã cedo.
1: O Ninho, liga para o telefone da rádio, né? Não é melhor não?
0: Vou ligar agora.
1: Ligue. É isso aí, Manu. São 5 horas e 25 minutos. Mandar aquele forte abraço, Manu, pra galera ligadinha com a gente aí no bairro Sutil, né? A nossa amiga aí, Dona Célia Cosmético, ligadinha com a gente. O nosso amigo Samango. A nossa amiga Dona Valdeni, ligadinha com a gente. O Tonho das Olinhas. A Rosana e toda a galera aí do bairro Sutil. A gente manda aquele forte abraço. É, vamos de...
2: Verdade, verdadeiro. Vamos, telefone vamos, chama, Marcos. Nossa
1: amiga aí, Ninho do Pastel. Sintonizado com a gente. Boa tarde, Ninho.
0: Boa tarde. Sabe com que eu me bati, meninas, hoje? João Marcos e Manu.
1: Boa tarde.
0: Me bati com o William, marido de Edmilde Ramos. Eu disse, William, sou aqui na droga pra me levar em casa. Eu tinha acredito que ele se não confiava em mim.
1: Nossa.
0: Eu digo, menina, não precisa de bolinho, não precisa de mim de saber nada.
1: Abado,
0: eu,
1: né?
0: De besteira, não vou contar nada a ela, não.
1: Ah.
0: Aí eu tô dando risada.
1: Nossa.
0: Será que ela tá ouvindo? Tá. Ela é gostou, gambitela.
2: É, mas ele assim. É, mas.
0: Acabou com a destoque, fez amizade com a gente, senão ela ia ver.
2: Não, e pelo, mas pelo jeito dele, assim, ele não curte, não, assim.
3: Manda ele ouvir. Ah,
0: eu tô ouvindo. Eu tô ouvindo. Né, nega? Amiga nossa, aí da rádio, da
2: rádio. Ela já mandou áudio, ela já mandou áudio, ela já mandou áudio, escute.
3: tô ouvindo.
2: Babado, viu? Babadíssimo.
0: E eu parada, insistindo, você vai recusar uma carona na Deus Nova. Ele, não, não, vou pra casa de papai, é pertinho, eu vou de pé pra esticar as pernas. Ele não tá nessa moto até hoje, ele tava se chegar em casa, né?
2: Credo! Pois tá bom.
0: E eu sem trabalhar também.
2: Amado, né?
0: Ai, íamos tomar banho de rio, de barragem, ia fazer loucura. A pena que o bofe recusou. Se ele sobe na moto, ele tava arrombado.
2: Credo! Eu, hein, babado.
0: Olha, cheiro, Deus abençoe, bom final de semana.
2: Amém.
0: Bom final de semana. E resumo da história, eu tava com 2, hoje tô sem nenhum. Tá vendo que não presta ser fiel? Era pra mim ter 3, caiu com nenhum.
2: Papi comprou um iPhone.
0: Ah, eu não quero saber daquela piada de iPhone. Eu lá preciso de iPhone pra pegar os gostosos. Ela precisa que é feia, que é mala, que é suja.
2: É, ela tá de iPhone.
0: Mal amada.
2: Credo.
0: É. Será que você nunca percebeu uma... Oi, meus estudos, minhas pernas e minhas bombons.
2: Ai.
0: O moleque fica louco. Ai! Sim, de vez em quando tem que soltar um peixinho, uma onça, mas já está, hein?
2: É verdade.
3: Sai daí, filho da macumbeira!
4: A ligação tá ruim.
2: A ligação tá ruim, até segunda, querido.
4: Bora, a ligação é a ligação.
2: Seu Ninho do Pastel, Marcos.
1: É isso aí, mano. São agora 5 horas e 28 minutos.
2: Já é 28, já chega, lá, vamos tá embora, que Haroldo já, mano, chegou.
1: Porque vem agora seu Haroldo com um momento de reflexão em que a palavra de Deus vai ser semeada pra toda essa legião de ouvintes. Tá?
2: Acabou o milho, acabou a pipoca. O homem não chupa mel, morde abelha, seu Ailton. E descasca a macaxeira de seu Haroldo.
1: Menino.
0: Chegou. Tchau, meninas. Bom tchau. Final de semana.
3: Ai. Deixa
2: eu dizer. Seu Haroldo, aguarde. Ô, seu Ailton, aguarde aí. Que seu Haroldo pode estar passando aí com a mandioca grande. Vai deixar um. Vai deixar um sacolão de mandioca de macaxeira. Pensa no tamanho das raízes, ó. Tem umas que é torta, tem umas que é linheira. Tem umas que é molenga, não quer cozinhar, cozinha rapidinho. Tem umas que é encruadas. É a chama.

Boa tarde, meus queridos, amados irmãos. Estamos de volta para fazer o nosso momento de reflexão. Em nome do Pai, do Filho e do Espírito Santo. Amém. Meu Senhor e meu Deus, envia o Teu Santo Espírito para que eu e você que está no outro lado compreenda e acolha a Santa Palavra. Faz-se, ó Pai, que pela leitura da palavra os pecadores se convertam, os justos perseverem na graça e todos consiga a vida eterna. Queridos e amados irmãos, sempre iniciamos com a oração a São José, como já é de costume. A vós, São José, recorremos em nossa tribulação e depois de termos implorado o auxílio de vossa Santíssima Esposa, cheio de confiança, solicitamos também o vosso patrocínio. Por esse laço sagrado de caridade que vos uniu à Virgem Imaculada Mãe de Deus e pelo amor paternal que tiveste ao menino Jesus, ardentemente supliquemos que lançai um olhar benigno sobre a herança que Jesus Cristo conquistou com seu sangue. A nós socorrei em nossa necessidade, com vosso auxílio e poder. Protegei o guarda providente da Divina Família, o povo eleito de Jesus Cristo. Afastai para longe de nós, ó Pai amantíssimo, a peste do erro e do vício. Assisti-nos do alto do céu, o nosso fortíssimo sustentáculo, na luta contra o poder das trevas. E assim como outrora salvaste da morte a vida ameaçada do menino Jesus, assim também hoje defendei a Santa Igreja da cilada dos seus inimigos e de toda a adversidade. Amparai a cada um de nós o vosso constante patrocínio, a fim de que a vosso exemplo e sustentado com vosso auxílio, possamos viver virtuosamente, morrer piedosamente e obter no céu a eterna bem-aventurança. Amém. Queridos e amados irmãos, iremos ouvir uma canção e já voltamos com o Evangelho do dia.

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1: Voltamos para dar continuidade ao nosso momento de reflexão. Vamos ao Evangelho do dia. O Evangelho de hoje está em Mateus 18, de 1 a 5, sequência até o 10. Você que está nos ouvindo aí, que pegasse a sua liturgia ou então a sua Bíblia, está lá, Mateus 18, de 1 a 5, em sequência até o 10. A antífona de hoje foi exatamente essa: Anjo do Senhor, bendizei ao Senhor, louvai-o, exaltai, e pelos séculos sem fim. O Senhor esteja conosco, Ele está no meio de nós. Evangelho de Jesus Cristo segundo Mateus. Glórias a vós, Senhor. Naquela hora, os discípulos se aproximaram-se de Jesus e perguntaram: quem é o maior do reino dos céus? Jesus chamou uma criança, colocou-a no meio deles e disse: em verdade vos digo, se não vos converterdes e não vos tornardes como criança, não entrarás no reino dos céus. Quem se faz pequeno como esta criança, esse é o maior no reino dos céus. E quem recebe em meu nome uma criança como esta, é a mim que recebe. Não desprezeis nenhum desses pequeninos, pois eu vos digo que os seus anjos nos céus vêm sem cessar a face do meu Pai que está nos céus. Palavras da salvação, glórias a vós, Senhor. Queridos amados irmãos, a igreja hoje faz memória aos anjos da guarda. Hã? Então, todos nós temos um anjo da guarda, nós não vemos ele, né? Mas está sempre no nosso lado, em qualquer lugar que estamos. É o anjo da guarda, não é só a criancinha que deve rezar. Meu anjo do Senhor, meu zeloso guardador, se a ti me confiou a piedade divina, sempre me rege, me guarde, me governe, me ilumine. Amém. Geralmente as crianças rezam, mas nós adultos também temos que rezar pelos nossos anjos protetores. Então ele está em qualquer lugar que nós estivermos, trabalhando, em casa, dirigindo, né? Em qualquer lugar que nós estejamos, o anjo da guarda está do nosso lado, nos protegendo. Jesus nos deu essa graça de um protetor, de estar 24 horas do nosso lado. Inclusive, quando nós estamos dormindo, o anjo da guarda está do nosso lado, está nos protegendo. Então, não esquecemos de rezar essa pequena oraçãozinha que nós aprendemos lá quando fizemos a primeira comunhão, ou até na catequese, né? Ou em casa mesmo, a mãe sempre ensina uma das primeiras rezas que a criança aprende, é rezar pelo anjo, né? E nós devemos rezar também pelo nosso anjo. O evangelho de hoje traz várias perguntas que Jesus, que na verdade quem faz é os discípulos. Jesus aqui nos dá um puxãozinho de orelha, né? Se nós percebermos, é um puxãozinho de orelha. Por exemplo, aquele que quer se aparecer no reino de Jesus tem que ser o último, não o primeiro. Jesus pega uma criança e simboliza, olha, para que você entre no reino do céu, é necessário que seja igual a essa criança. Por que Jesus pegou a criança? A criança é um sinal de pureza. A criança não tem maldade. A criança trouxe um pecado que é um pecado que nós todos trouxemos, o pecado original. Então a criança é pura. Então foi por isso que Jesus mostrou, olha, para que você entre no reino do céu, é necessário que você esteja puro. Mas em virtude de tantas tribulações, de tanta coisa que acontece conosco, nós temos que fazer calo nos joelhos, pedindo graça, pedindo misericórdia, pedindo clemência a Jesus, para que possamos fazer essa estrada até o reino da glória. Então foi por isso que Jesus mostrou uma criança como símbolo da pureza, para que possamos, né, seguir ou sermos igual uma criança. Nós fomos crianças, tivemos a pureza, mas seguimos na nossa fase, que é uma fase que nós não podemos cortar, né? A fase de criança, a fase de adolescente, a fase de adulto, né? E aí segue numa sequência que depois começamos a retornar a viver como crianças, os anciões, né? Então, meus queridos, foi por isso que Jesus pegou essa criança e mostrou aos seus discípulos quando eles perguntaram: o que devo fazer para entrar no reino dos céus? Jesus mostra e diz: olha, tem que ser puro igual criança. Mas que, meus queridos amados irmãos, você que está sintonizado conosco na Tobias Barreto FM, agora neste momento, veja, hoje, infelizmente, pelo mundo que estamos, né, a gente vê ainda crianças, a gente ouça de crianças, né, palavras que a gente fica extasiado quando vê uma criança, no sentido figurado, né, para nós é criança, falar alguma coisa, praticar algumas coisas. A gente vê no noticiário aí, abrindo um parêntese, criança assaltando, crianças abandonadas, criança no tráfico, crianças que acabam se prostituindo, criança sendo marginalizada, criança sendo explorada, né, pelo sexo, por tudo, na verdade. Como diz na gíria, criança sendo mula, criança engravidando, que era para estar pura, né, de coração, mas infelizmente a criança de hoje tem esse lado, né? Não tem a pureza como Jesus mostra aqui no Evangelho de hoje. Então, para que nós possamos chegar, né, exatamente ao reino da glória, face a face com Jesus, é necessário que sejamos como uma criança, mas uma criança de coração bom, de coração puro, de alma, vamos dizer, como diz na crença popular, né, de alma lavada, não suja. Então Jesus demonstrou exatamente nesse evangelho a pureza de uma criança que nós temos que ser. E de muitas as suas homilias, em memória do Papa Francisco, ele vem nos trazer exatamente o seguinte sobre o evangelho de hoje. Ele diz o seguinte: segundo a tradição da Igreja, todos nós temos um anjo. Aí, Papa Francisco está se referindo exatamente ao anjo da guarda, que nos preserva e nos dá conselhos. Quantas vezes ouvimos: deverias agir assim? Às vezes esse conselho é de um amigo, da mãe, do pai, da esposa. Isto não está bem. Preste atenção, é a voz desse nosso companheiro de viagem. E quando não queremos escutar o seu conselho, escutar a sua voz, é como dizia-lhe: olha, vá embora, expulse o companheiro de caminhada, é perigoso, porque nenhum homem, nenhuma mulher pode aconselhar a si mesmo. Eu posso aconselhar outro, mas não aconselhar a mim mesmo. Há um Espírito Santo que me aconselha, há o anjo que me aconselha. Por isso, nós precisamos estar a uma doutrina sobre os anjos, um pouco fantasioso. Não é a realidade, aquilo que Jesus quer nos dizer. Eu envio um anjo diante de ti para te guardar, para te acompanhar no caminho, para que não erres. Hoje, eu faria a pergunta: como é a relação com o seu, com o meu anjo da guarda? Aí foi o próprio Papa Francisco que fez a pergunta a ele mesmo. Eu o escuto. Ele interrogou, fez essa pergunta. Digo-lhe bom dia pela manhã. Digo-lhe guardai-me durante o sono. Falo com ele. Peço-lhe conselho. Ele está ao meu lado. Podemos responder esta pergunta hoje, cada um de nós, com a relação que este anjo, que é o Senhor, enviou para me guardar e me acompanhar no meu caminho. E que vê sempre a face do Pai, que está nos céus. Então veja, o Papa Francisco aqui vem nos trazer, né, várias interrogações que nós deveríamos ter essa conversa com o nosso anjo da guarda. E às vezes até a gente... Eu ouvi hoje pela manhã, abrindo um parênteses aqui, eu ouvi uma homilia pela manhã de Padre Mário Sartori. Ele disse o seguinte: olha, o meu anjo da guarda, eu acho que está com as asas enferrujadas, porque faz tempo que eu falo com ele. Eu estou te fazendo essa pergunta agora, meu irmão. Será que o teu anjo da guarda não está com as asas enferrujadas, não? Quando foi que você falou com ele? Qual foi o momento que você falou com ele? Qual foi o momento que você pediu para ele lhe acompanhar em uma viagem? Para te acompanhar em uma caminhada à igreja? Em uma caminhada a um amigo? Qual foi o dia que você convidou ele para estar num momento do seu sono? Qual foi o dia que você pediu a ele que estivesse do seu lado em um negócio, em uma tomada de decisão? Então nós, meus queridos amados irmãos, temos que nos lembrar a partir de hoje que o nosso anjo da guarda está conosco em todos os lugares. Em qualquer que seja a situação, ele está do nosso lado. Então, por que não temos uma boa relação com ele? É o nosso grande amigo. Ele está do nosso lado, nos protegendo. Quantas e quantas vezes a gente vê, né, um noticiário na televisão que o cara saiu de um acidente, né? Você olha assim e diz: meu Deus, como foi que essa pessoa saiu daqui viva? Ali estava o anjo da guarda do lado dele, protegendo. Hã? Então, livrou ele. É que nos traz também o livramento, o nosso anjo da guarda. Então, a partir de hoje, meu querido amado irmão, vamos ter sempre essa conversa com ele. Na hora que você for se deitar, não esqueça de rezar. Aquela oraçãozinha que você aprendeu lá na escola, no primário, né? Na sua catequese, peça a ele que lhe acompanhe, peça a ele que lhe proteja. Que o nosso anjo, Jesus, nos concedeu para que estar conosco em todos e qualquer em nossas caminhadas. Em qualquer lugar que estejamos, ele está do nosso lado, nos protegendo. Nós temos algumas festinhas aqui, vamos já concluindo aqui. Festa de Nossa Senhora do Rosário, lá no bairro Cruz. Hoje, e à noite, contexto com os homens lá. Hoje é dia 2, sexta-feira, noite do terço com os homens, a liturgia do dia, o tema é a liturgia do dia. Celebrante é a ministra Cerise, dona Cerise. Organizadores é o terço com os homens, que vai estar lá, né, para organizar. O estandarte segue para a casa de dona Zefinha. Dona Zefinha é uma pessoa muito conhecida lá. Do bairro. Então, dona Zefinha, hoje o estandarte vai estar na sua casa. Quero mandar aqui um abraço a dona Helena, a mãe do nosso querido amigo aqui, Cacá Oliveira, né? Dona Helena, aquele abraço. A senhora está sempre sintonizada, né, no programa dele, né? Obrigado aí pela essa sintonia, ser essa pessoa assídua, né, com a Tobias Barreto FM. Que Deus lhe abençoe. Terei o maior prazer de te conhecer um dia aí, dona Zefinha.
2: Dona Helena.
1: Ah, dona Helena, desculpe aí. Marlene. Marlene, que Deus lhe abençoe. Tenha um final de semana abençoado, viu, Marlene? Com toda a sua família. Já antecedendo, né, quero agradecer aqui a direção da rádio, né, a pessoa de meu querido amigo Nan, né, o nosso diretor, que nos concede esse espaço para levarmos a palavra aos nossos irmãos nesse horário, toda a semana, né, de 5h30 até as 18 horas, né, levar a palavra de Deus para cada um de vocês que está sintonizado, esteve e está sempre conosco, né? Ligado aí no seu radinho de pilha, no seu telefone, no seu celular, né? Hoje, através da rede mundial de computadores, você pode acessar qualquer rádio, né? E acesse sempre a Tobias Barreto FM, através do YouTube, do Facebook e da Rádios Net. E direto também, né? Através da antena, né, Cacá? Eu quero agradecer ao meu amigo aqui, Cacá Oliveira, né, por estar sempre aqui conosco, né, concedendo e levando a potência da Tobias Barreto FM. É pequena, mas de grande alcance, né, Cacá? Obrigado, meu irmão. Que Jesus lhe conceda um final de semana abençoado de glórias e vitórias. Ainda temos alguns minutos. Aqui vamos à hora do Ângelo. Em nome do Pai, do Filho e do Espírito Santo. Amém. O anjo do Senhor anunciou a Maria e ela concebeu do Espírito Santo. Ave Maria, cheia de graças, o Senhor é convosco. Bendita sois vós entre as mulheres e bendito é o fruto do vosso ventre, Jesus. Santa Maria, Mãe de Deus, rogai por nós, pecadores, agora e na hora da nossa morte. Amém. Eis aqui a escrava do Senhor, faça-se em mim segundo a vossa palavra. Ave Maria, cheia de graças, o Senhor é convosco. Bendita sois vós entre as mulheres e bendito é o fruto do vosso ventre, Jesus. Santa Maria, Mãe de Deus, rogai por nós, pecadores, agora e na hora da nossa morte. Amém. E o Verbo se fez carne e habitou entre nós. Ave Maria, cheia de graças, o Senhor é convosco. Bendita sois vós entre as mulheres e bendito é o fruto do vosso ventre, Jesus. Santa Maria, Mãe de Deus, rogai por nós, pecadores, agora e na hora da nossa morte. Amém. Rogai por nós, Santa Mãe de Deus, para que sejamos dignos das promessas de Cristo. Oremos. Infundi, Senhor, em nossas almas a vossa graça, para que nós, que conhecemos pela anunciação do anjo a encarnação de Jesus Cristo, vosso Filho, cheguemos por sua paixão e morte na cruz, a glória da ressurreição. Pelo mesmo Jesus Cristo, nosso Senhor. Amém. Queridos e amados irmãos, se Deus nos conceder, estaremos de volta na próxima sexta-feira, aqui neste momento de reflexão. Eu quero pedir licença aí ao meu querido Cacá, para abrir um parêntese. Domingo, exerça a sua cidadania. Vá votar. Não seja, desculpe a expressão, ignorante. Não deixe que ninguém decida pela sua decisão. Mas compareça, faça esse gesto de cidadania que o nosso país merece. Vá lá, escolha um que você acha que seria o seu candidato ideal. Não deixe de votar. O voto, ainda nesse país em que vivemos, é livre para você escolher a sua decisão. Então, viva a democracia!
2: Amém.

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1: 18 horas e 1 minuto.
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1: Tem uma opinião impopular. Eu insistiria no Alisson.
2: No Alisson, mas o Alisson daqui a 4 anos já não.
1: Goleiros tem uma sobrevida maior. Dá pra segurar.
2: De qualquer forma, ele tá buscando, né?
1: Ele tá buscando. De repente, assim, ó, não é bem uma renovação, mas traz o Fábio. Vê como é que sai. Vê como é que funciona.
2: Ah, pra jogar contra a Índia, contra a Austrália.
1: Pô, pra fazer um sub 50 rola, mas assim, é brincadeira. Ó, traz o Fábio. Qual o problema?
2: Prestigia o cara, né?
1: Dá uma moral pro cara. Vai que funciona. Tem sei.
2: É por aí. Bom, chegou a hora do futebol feminino.
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2: E amanhã é dia de grande decisão. A partir das 4h15 da tarde, a sua TV Brasil abre as transmissões para a emoção que vai ser São Paulo e Corinthians. Jogo que decide o grande campeão da edição de 2026 do Brasileirão Feminino. Por ter vencido o jogo de ida por 2-1 na Neoquímica Arena, as soberanas podem até empatar com as brabas amanhã no dentro do Morumbis, que ficam com o título. Em entrevista ao Copa Delas, o videocast de futebol feminino da TV Brasil, Kim Saito, diretora executiva de futebol feminino da Federação Paulista de Futebol, conversou com a nossa colega Marília Rigoni sobre a grande final de amanhã. Vamos conferir.
3: Eu tenho uma listinha dessas celebrações assim, que a gente pode fazer para dimensionar o momento do movimento do futebol feminino. Naturalmente, o fato de ter duas equipes paulistas, claro que para nós significa muito. Isso significa também que já conquistaram a vaga na edição da Libertadores do próximo ano. Isso é super importante. Muito. É uma chance de, quem sabe, vencendo a competição continental, representar o Brasil e o continente a nível global. Eu vou celebrar também o fato de que a Daiane vai ser a árbitra central, que é a árbitra do nosso quadro, vai ser a única brasileira presente na Copa do Mundo Sub-17. Então, fico feliz também por esse quesito da arbitragem ter essa representatividade. Fico muito feliz também pela atmosfera que está sendo criada. Eu acho super importante que a gente cultive também dessa rivalidade, que isso possa fazer um lado desafiar o outro e ter o público envolvido, fazer uma linda festa, uma linda recepção. E principalmente para as atletas, que vão estar ali com o holofote que elas merecem, com uma festa linda nas arquibancadas. A gente conhece a festa que existe na Neoquímica. A gente vai começar, assim, espera uma tradição de festa que vai ser feita toda vez que o São Paulo, nesse caso, estiver jogando no Morumbis. E eu acho que principalmente esse público que vai estar presente. Talvez sim seja a primeira vez de muitas famílias, de crianças, de idosos, mas também o envolvimento de uma torcida que está ali com mais regularidade no futebol masculino, podendo também apoiar o futebol feminino. Acho que vai ser um sucesso do ponto de vista de audiência, um horário maravilhoso para todo mundo poder, se não tiver em loco, poder acompanhar pela TV com várias opções. Então, eu vou torcer pela alta competitividade, vou torcer pela alta rivalidade, desde que isso também nunca deixe de perder o respeito que elas têm entre elas por uma causa maior que é o nosso futebol feminino. Mas jogo é jogo, feliz de ter essa final, um friozinho na barriga muito bom. E da minha parte eu já tô feliz com qualquer que seja o desfecho, porque são duas equipes de São Paulo, mas a gente torce por esse crescimento desenfreado.
2: Oh, muito bem. Eu quero saber de você, Luiz Ferreira, que é o maior entendedor de futebol feminino.
1: Eu não, tá doido.
2: Tu tem as manhas, conhece muito. E eu quero saber primeiro quem é que vai levar esse título aí e por que esse Campeonato Brasileiro Feminino foi tão badalado, foi tão, né, divulgado.
1: Primeiro lugar, grandes equipes, grandes histórias. Pra você ter um Bahia chegando na semifinal do Brasileirão Feminino, histórico, futebol feminino do Nordeste.
2: Os cariocas também.
1: O brilhar. Flamengo chegou longe, me surpreendeu até o Flamengo. Achei que o Flamengo chegou longe até demais, mas a campanha é muito boa também, chegando nas semifinais. Mas amanhã, amigo, São Paulo e Corinthians. O São Paulo tem a vantagem do empate. A última, vou pegar aqui ao vivo. Ao vivo que tem dessas coisas, né? A última parcial divulgada, de ingressos divulgada pelo São Paulo, tava batendo, vamos ver aqui, 40 mil ingressos vendidos.
2: Isso aí pra mim já é um reflexo desse campeonato.
1: Já passamos dos ingressos, já passamos dos 40 mil torcedores que garantiram ingressos para amanhã.
2: Isso é muito legal.
1: E esse post das redes sociais do São Paulo é de 2 horas atrás. O recorde do campeonato de público numa partida de futebol feminino do Brasileirão Feminino é o do Corinthians 2 anos atrás. Eu tava o próprio Corinthians de São Paulo, só que na Neoquímica Arena, 44 mil pessoas. Eu estava com a Marília.
2: Corinthians e
1: São Paulo. Só que foi na Neoquímica. E agora o São Paulo decide em casa porque teve a melhor campanha. E, Jimigo, eu me arrisco para dizer que amanhã teremos recorde de público nesse Brasileirão feminino. E vai ser um negócio legal, gente. Liga na TV Brasil amanhã.
2: Mas você falou e não me falou. Quem vai levar o título?
1: Vou dizer uma coisa.
2: Quero saber da tua opinião. Quem leva?
1: Eu vou dizer uma coisa. O São Paulo chega com uma moral danada. Impôs a primeira derrota.
2: Ganhou na casa do...
1: A primeira derrota do Corinthians feminino na história jogando na Neoquímica Arena. O Corinthians nunca tinha perdido. O São Paulo foi lá e virou. E jogando bem. O São Paulo fez a melhor campanha do futebol do Brasileirão feminino. As jogadoras estão extremamente azeitadas com o esquema tático do técnico Thiago Viana. Porém, contudo, todavia, entretanto, a gente tem o Corinthians, que tem uma mentalidade absurdamente vencedora. Ninguém conquista 7, 8 títulos brasileiros à toa, por obra do acaso. Então, aquelas jogadoras, Tamires, Gabi Zanotti, Vika Albuquerque...
2: Já tem o DNA da vitória.
1: Cara, é assim, você respirou, elas vão e ganham. Você piscou e vai. O que eu vou te dizer é o seguinte... Espere penalidades, tá?
2: Vai ser com emoção, então.
1: Com emoção. Espere penalidades. Só mais uma coisa, Jimigo. Esse papo com a Kim Saito, que ela é diretora de futebol feminino da Federação Paulista de Futebol, daqui a pouquinho, youtube.com/TV Brasil, 18h30. Vai ser publicado lá, e Kim Saito falou, obviamente, da final do Brasileirão Feminino, duas equipes de São Paulo, e também das competições que a TV Brasil vai transmitir após a final do Brasileirão Feminino. Competição de base, tem sub-15, sub-17, e a tradicionalíssima Copinha Feminina será transmitida pela TV Brasil. A Copinha F, perdão, que chama de Copinha F agora. Ou seja, muito futebol feminino até o final do ano. Ninguém vai ficar com abstinência de futebol feminino aqui na TV Brasil, não, que a gente não vai deixar.
2: Maravilha. Bom, eu não sou nem Corinthians, nem São Paulo, mas vou torcer pro São Paulo, porque o Corinthians também, a ganância, ganha tudo no feminino, muitos anos, muitos títulos. Deixa o São Paulo brincar, né? Bom, e voltando agora sim ao futebol masculino, o Flamengo segue a rotina de treinamentos, visando a retomada do Brasileirão e a preparação para os jogos contra o Estudiantes de La Plata pelas semifinais da Copa Libertadores da América. Rafael Monteiro traz todas as informações pra gente aqui no Mundo da Bola. Muito boa noite, meu amigo Rafa.
4: Salve, salve, salve, salve, amigos ligados no programa No Mundo da Bola. Quem chegou ao microfone da Rádio Nacional é o volante Saúl do Flamengo, que fala sobre as poucas oportunidades que teve na atual temporada.
5: É um ano complicado para mim. Normalmente, quando fica um jogador fica 6 meses fora, que al final você faz una operação e una cirurgia e al final te falan que va a ser 2, 3 meses, 4 meses e depois demora muito para jogar sem dor. É muito difícil, sobretudo mentalmente e também fisicamente, porque você está com os companheiros, está tentando entrenar, fazer entrenamento e você não pode. Não pode entrenar, não pode jogar e, como falei em Portugal, você falei com o segundo treinador, falei com o doutor e falei de parar. Parei 5 dias, com 5 dias de entrenamento específico, somente já comecei a melhorar. Então, desde Portugal comecei a melhorar fisicamente, comecei mentalmente a estar melhor também, porque você pode entrenar. E já depende do entrenador que coloque ou não coloque, mas você já pode entrenar, pode fazer o que mais lhe guste, pode fazer da maneira que você sabe. Depois, quando você tem um elenco tão bom, é difícil entrar. O elenco estava bem, o elenco gana todos os jogos, é difícil trocar de jogadores. É normal, como sempre falei, todos os jogadores, os que não jogamos, queremos jogar, queremos ficar jogando todos os jogos. Mas o importante aqui sempre é Flamengo, a equipe.
4: O espanhol também falou como está aproveitando a paralisação da data FIFA para mostrar a sua qualidade.
5: Tentar ficar preparado, que quando um jogador fica 6 meses fora, joga um jogo, depois tem uma data FIFA de 3 semanas, depois tem que voltar a jogar. Você precisa de ritmo de jogo, não ritmo de treinamento. É totalmente diferente. Entrenando, eu venho entrenando muito tempo, estou bem entrenando, mas preciso jogar. E, como falei, eu compreendo que o entrenador tem outras opções. Escolhe outro jogador, mas é normal quando você tem um elenco de 23, 24 jogadores de uma qualidade muito alta. Então, tem que ficar tranquilo, porque quando tive o jogo, joguei bem, fez o que tinha que fazer, o equipo ganhou. E eu acho que agora o entrenador pode puede tener más confianza en mí para colocar a, o a escoger más veces. Y igual, cuando me escoge, voy a intentar hacerlo bien.
4: Ya el argentino Joaquín Freitas comentó sobre el adversario do Flamengo na Libertadores, o Estudiantes, o cual enfrentó diversas veces jugando pelo River Plate.
6: Sabemos que los equipos argentinos contra los brasileros siempre tienen una motivación extra y suelen hacer partidos que a los brasileros le incomodan poco, partidos muy físicos, de mucho roce y capaz a algunos equipos se le puede incomodar bastante, pero nosotros tenemos que estar concentrados en hacer un buen partido, en seguir jugando nuestro juego, que eso es lo más importante, y yo creo que si nos concentramos en eso, tenemos grandes chances de pasar a la final.
4: O Flamengo enfrenta o Estudiantes na Argentina no dia 15 de outubro pelo jogo de ida das semifinais da Copa Libertadores da América. Mas antes, encara o Santos na quinta-feira, dia 8, na Vila Belmiro, pelo Campeonato Brasileiro. Forte abraço!
2: E aí, cabeça, o Flamengo aproveitou essa parada para a data FIFA porque já teve um revés, né? Vai jogar sem Arrascaeta nessa...
1: É, eu espero que tenha aproveitado. Arrascaeta é um desfalque sério pro Flamengo, é o jogador mais decisivo da equipe, já tem algumas temporadas, mas o Flamengo tem elenco suficiente para conseguir, primeiro, um bom resultado diante do Santos, fora de casa. Vai ser difícil, que o Santos vai estar reforçado com uma série de jogadores experientes, mas o Flamengo tem condição de se manter na liderança do Brasileirão sem depender de outros tropeços. A questão fica, para mim, é na Libertadores, que não vai ter o Jorginho, que foi expulso.
7: Perfeito,
1: no último jogo contra o Del Valle, e jogar lá sem a experiência do Jorginho é meio complicado, Diego.
2: Bom, e o Arrascaeta, como tem machucado, né? Quebrou clavícula, quebrou o pulso. Tá?
1: É azar, né?
2: Precisa passar na corrente, né? Precisa dar um mergulho.
1: Banhozinho de manjericão. Então, de vez em quando faz bem, né?
2: Bom, e a justiça suspendeu a ação do Vasco, que busca garantir o uso do Maracanã para o jogo de ida da semifinal da Copa Sul-Americana. Se jogou esse contra o Boca Juniors. A juíza Adriana Laia Franco, da 2ª Vara Civil da capital, entendeu que o tema já é objeto de outro processo em andamento e que decisões paralelas poderiam gerar insegurança jurídica. No despacho, a magistrada afirma que o tema já está sendo discutido em uma ação popular ajuizada por um torcedor vascaíno em 29 de setembro. Nesta ação, que tramita na 2ª Vara de Fazenda Pública, também é questionada a obrigação da concessionária disponibilizar o Maracanã para o confronto contra o Boca Juniors. O pedido liminar foi negado em primeira instância, mas o autor recorreu ao Tribunal de Justiça por meio de um agravo de instrumento, que ainda aguarda o julgamento. Mas que feijoada completa, hein? O Vasco insistindo para jogar no Maracanã, Flamengo e Fluminense não querem deixar, sabe que o Maracanã tem um problema aí de gramado, muito jogo, acabou de trocar a grama.
1: E que ninguém resolve.
2: Agora o Vasco não quis entrar no consórcio, né? E aí agora quer jogar. Como é que fica essa... O que você acha?
1: Eu acho que o Vasco tem que jogar no Maracanã. Eu vou apanhar muito por causa disso. Mas eu acho que o Vasco tem o direito de jogar no Maracanã. Eu fui criado aqui ouvindo comentaristas da antiga, Valdir Luiz, Mário Silva, Tarso Santos, nosso Carlos Borges, Jorge Ramos, Rui Fernando, e eles me contavam dessa época do Maracanã, onde você jogava Vasco, Fluminense, Botafogo, Flamengo, todo mundo jogava.
2: É outra época, problema. Né,
1: mas é uma outra época. E o gramado segurava. Então, quero saber que o gramado, antes, que você não tinha problema, que você tinha um menor conhecimento científico, segurava e agora não segura. Gente, eu acho que...
2: agora também tem muito mais jogos, eventos, é show, até futebol americano teve agora esse final de semana.
1: Pra isso o gramado tá tranquilo. Parece que o gramado tá tranquilo.
2: Aí tem mais, não tem agrônomo que...
1: E assim, aí eu acho o seguinte, o Flamengo, o consórcio Flamengo Fluminense tem que explicar por que o gramado tá com tanto problema. Eles têm que chegar e explicar. E assim, o Vasco ele não vai usar de graça, o Vasco vai alugar o Maracanã, vai pagar tudo. Eu acho que o Vasco tem que jogar no Maracanã sim. Tem que jogar, não tem por que não jogar. O Flamengo tem a concessão, ele não é dono no Maracanã. Você tá na tua casa alugada, você não é dono. Pra você fazer uma obra na casa alugada, você tem que pedir permissão.
2: Mas se eu aluguei a casa, eu só abro a porta pra quem eu quiser.
1: Exatamente, mas se o dono quiser, tu vai deixar o cara usar aí.
2: Aí tem que estar no contrato.
1: Tem que estar no contrato.
2: De qualquer forma, eu acho que o Vasco, lógico, a gente sabe que ele quer jogar no Maracanã porque a arrecadação vai ser muito maior. Mas se jogasse no Caldeirão em São Januário, talvez teria mais chance até do melhor resultado, a pressão.
1: Não sei, depende muito do que vai acontecer no jogo na Argentina. Não sei.
2: Bom, vamos aguardar, essa novela ainda tem muitos capítulos. E bom, chegou a hora do...
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2: Com o nosso professor Wagner Gomes.
7: Durante os Jogos Asiáticos, um fato chamou a atenção. A marchadora do Cazaquistão, Yasmina Toksambayeva, chegou quase 4 minutos à frente da segunda colocada chinesa, Danzen Kuzong, mas foi desclassificada por usar um tênis não homologado pela World Athletics, Federação Internacional da Modalidade. A atleta tem direito a recorrer ao júri e fez isso. Pela regra, os atletas devem usar apenas os calçados listados na plataforma da World Athletics. Termina no próximo dia 4 a COB Expo 2026, realizada na cidade de São Paulo,

0: E a Confederação Brasileira de Voleibol, a CBV, realizou o lançamento da Superliga 2026/27 na COBES Expo, Feira de Esportes Olímpicos do Comitê Olímpico do Brasil. A competição terá 24 equipes, sendo 12 no feminino e 12 no masculino, representando 18 cidades, 7 estados e o Distrito Federal. São mais de 290 jogos ao longo de 7 meses. Uma das novidades da edição deste ano é o aumento no número de substituições permitidas, que passa de 6 para 8 por 7. A arbitragem também terá atenção especial para lances de condução e ataques irregulares, como o toque-ataque. A nova temporada da Superliga também terá uma forte presença de atletas que foram protagonistas na seleção brasileira e em Jogos Olímpicos. É o exemplo da central Adenísia, do Dentil Praia Clube, medalha de ouro com a equipe feminina em Londres 2012. Eu estava lá.
1: Primeiramente, estou muito feliz de estar em mais uma abertura da Superliga, rever minhas companheiras. Já estava falando com a Dani Lins, minha comadre, ansiosa para ver ela, para ver a filhinha dela. Thaísa também, todas as meninas que estão aí comigo nessa longa estrada aí do voleibol. E mais um ano, mais uma Superliga. Eu espero grandes emoções, como sempre. Todos os times muito equilibrados. A gente tem aí feito alguma série de amistosos pelo Brasil afora que tem dado bagagem para todos os times. Então eu estou muito, muito, muito contente e muito ansiosa para começar logo essa Superliga.
0: Bom, entre os homens, a novidade é a presença do ponteiro e capitão da seleção brasileira, Lucarelli. Ele retornou ao Itambé Minas depois de 6 temporadas e fala sobre a volta ao voleibol brasileiro.
2: Estou muito feliz por poder voltar ao Brasil, depois de 6 anos longe, 13 anos que eu saí do Minas, que foi o time que me revelou. Então, fico muito feliz de poder voltar. Sempre quis voltar para o Brasil e voltar podendo contribuir com o Minas nas buscas dos títulos. E espero que esse ano se concretize, que a gente possa brigar por títulos em todas as competições. Estou muito feliz de poder voltar para o Brasil, voltar praticamente para a minha casa.
0: E a temporada 2026-2027 conta ainda com a volta do Nordeste para a elite do vôlei nacional. O Norte Vôlei do Ceará vai disputar a elite da Superliga pela primeira vez. A equipe será comandada pelo campeão olímpico Marcelo Negrão. E hoje tem bola rolando pelo Brasileirão, hein? A partir das 8 horas da noite, São Paulo e Santos se enfrentam no Morumbis, em jogo atrasado da 21ª rodada da competição. No tricolor paulista, a novidade é o lateral Pedro Lima, contratado junto ao Wolverhampton da Inglaterra por empréstimo. E ele fala que a convocação para ser... Ah, é verdade.
3: Ainda tem Coutinho hoje, podendo estrear pelo
0: estreia
3: Santos.
0: Hoje? Será que estreia hoje?
3: Vai ser... Acho que foi relacionado. Eu tenho que dar uma olhada aqui, mas a tendência é que fosse ser relacionado. E eu tô muito curioso para ver esse encaixe do Coutinho, porque assim, se fosse o 2019, o Santos tinha uma seleção, né? Que é Arthur, Coutinho, Cebolinha, Neymar, era todo mundo, mas a gente tá em 2026, né? Passou um tempinho.
0: Mas dizem que o Coutinho chegou bem lá no Santos, que tá voando nos treinamentos.
3: Chegou bem no Vasco também, assim, não sentiu. Eu vou pagar para ver, eu vou dar o benefício da dúvida, como diz aquele poeta. Grande jogo, a galera tá com saudade do futebol brasileiro nessa data FIFA que não termina mais. Eu gostei da data FIFA porque eu descansei pra caramba.
4: É verdade, todos nós.
3: Exatamente. Exatamente. Agora, Jimmy, agora a gente vai falar desse jogo no final de na semana que vem. E Santos, São Paulo, São Paulo e Santos. Eles vão fazer um bom jogo aí, tem muita coisa aí pra na disputa, porque os dois querem se afastar da zona do rebaixamento e chegar mais perto da zona da Libertadores. Estou muito curioso para ver esse time do Santos.
0: Valeu, meu amigo Cabeça. Eu agradeço a toda a audiência dessa Rádio Nacional. E o Mundo da Bola vai ficando por aqui. Vem aí o Repórter Nacional com as últimas notícias no Brasil e no mundo. Uma ótima noite para vocês, um ótimo domingo de eleição e até semana que vem.
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7: Olá, muito boa noite para você que está sintonizado na Rádio Nacional em Brasília, São Paulo, Rio de Janeiro, Amazônia,

0: Alto, Solimões, São Luís e Recife. E também para você que nos acompanha em todo o Brasil, junto às emissoras parceiras da nossa Rede Nacional de Comunicação Pública. Eu sou Bianca Paiva e você vai ouvir, a partir de agora, as principais notícias desta sexta-feira, 2 de outubro de 2026. Mais de 560 mil urnas eletrônicas estão disponíveis para serem usadas nas eleições de 2026. Votação em todo o país ocorrerá das 8 da manhã às 5 da tarde, pelo horário de Brasília.
1: Você já sabe qual é o seu local de votação, quais documentos levar e o que pode ser considerado crime na hora de ir às urnas? O repórter nacional explica.
2: Às vésperas das eleições, o número de denúncias de violência política contra as mulheres ultrapassa 1.500 casos entre janeiro e agosto deste ano. Os dados são do Ligue 180, Central de Atendimento à Mulher.
3: Em São Paulo, trens, metrôs e ônibus serão gratuitos no domingo de eleições. O estado é o maior colégio eleitoral do país. Tem mais de 34 milhões de eleitores. E a capital paulista é o município com o maior número de votantes do Brasil.
0: E ainda...
4: Presidente do Supremo Tribunal Federal, Edson Fachin, estabelece regras para petições protocoladas em processos já existentes.
5: Apostadores retiraram mais de 600 milhões de reais das contas em plataformas desde proibição das bets.
0: O Repórter Nacional é produzido pela equipe de rádio jornalismo da EBC. 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Antes de darmos início ao nosso noticiário, lembramos que diante do período de defesa eleitoral, não serão veiculados conteúdos que possam caracterizar publicidade institucional. A medida se faz necessária para garantir o cumprimento das normas que regulamentam a comunicação de instituições públicas. O defesa eleitoral será encerrado em 25 de outubro.
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0: Agora são 6 horas e 32 minutos, pois é, domingo é dia de votação em todo o país. E hoje o Repórter Nacional vai trazer aquelas dicas essenciais para os mais de 158 milhões e 700 mil eleitores habilitados. Lembrando, você pode votar das 8 horas da manhã até as 5 horas da tarde, pelo horário de Brasília. E aí, já estão preparados para encarar a tão famosa urna eletrônica? O repórter Osama El Gaur está aqui no estúdio e vai me ajudar nessa tarefa de te deixar bem informado para este primeiro turno. Boa noite, Osama. Primeira coisa, as pessoas precisam saber onde vão votar, né?
7: Perfeitamente. Boa noite, Bianca. Boa noite, ouvintes. Olha só, quem não sabe ainda o seu local de votação pode descobrir no aplicativo e-título ou no autoatendimento eleitoral no portal tse.jus.br, acessando a aba Onde Votar, Bianca.
0: E a documentação?
7: Na hora da votação é preciso apresentar aí documento oficial com foto, como carteira de identidade ou de motorista, identidade social, passaporte, certificado de reservista, carteira de trabalho física e carteira de categoria aí profissional reconhecida por lei. Esses documentos podem ser utilizados mesmo que estejam vencidos, desde que permitam a identificação do eleitor. Documentos digitais são aceitos, com exceção aí da carteira de trabalho digital. O e-título também pode ser usado, desde que apresente a foto do eleitor. O título em papel já não é obrigatório. E certidões de nascimento e de casamento não podem ser usadas como prova aí de identidade, Bianca.
0: Pronto, documentação tá ok. Aí cheguei no meu local de votação. E agora?
7: Agora você vai entrar ali na sala, talvez você pegue alguma fila, mas o eleitor apresenta o documento ao mesário e faz a identificação por biometria. Se a biometria não for reconhecida, o mesário faz outras verificações aí para confirmar a identidade. Um ponto importante, Bianca, na cabine de votação são proibidos aí aparelho celular, máquinas fotográficas, filmadoras ou equipamentos de rádio. Tudo deve ser desligado e entregue aos mesários antes do eleitor se dirigir à urna.
0: Certo, Sama, mas o eleitor pode usar aquela camiseta de candidato, adesivo?
7: Sim, a manifestação individual e silenciosa da preferência do eleitor é permitida, ou seja, você pode usar camiseta, broche, adesivo ou bandeira do seu candidato ou partido. O que é proibido é a manifestação coletiva e ruidosa, a aglomeração de pessoas caracterizada como manifestação política e a boca de urna como distribuição de santinhos e a tentativa de influenciar a escolha dos eleitores, Bianca.
0: Isso, inclusive, é crime, né?
7: Exatamente. Isso é crime eleitoral com pena de 6 meses a 1 ano de prisão ou prestação de serviços comunitários pelo mesmo período, além do pagamento de multa. A lei proíbe ainda a promoção de comícios ou carreatas e o uso de alto-falantes. E no ambiente digital, é crime a publicação de novos conteúdos ou o impulsionamento de conteúdos nas redes sociais. Mas o que já estava publicado antes da votação pode ficar lá. Denúncias podem ser feitas no aplicativo Pardal da Justiça Eleitoral, às autoridades também policiais, ao Ministério Público Eleitoral e nos tribunais regionais eleitorais. Bianca.
0: Certo, Osama. Voltando para a votação. Quando o eleitor estiver frente a frente com a urna eletrônica, como ele faz para votar? Qual é a sequência de votação?
7: Olha, Bianca, a Justiça Eleitoral recomenda levar a tradicional colinha em papel. A ordem de votação e o número de dígitos de cada cargo na urna são os seguintes. Deputado federal, 4 dígitos. Deputado estadual, no caso dos estados, ou deputado distrital aqui no Distrito Federal, 5 dígitos. Depois, vem os senadores. Você tem que escolher 2 diferentes. Cada senador é representado por um número com 3 dígitos. Agora, é a vez do governador com 2 dígitos e, por último, o presidente da República, também com 2 dígitos. Lembre-se de teclar confirma depois de digitar o número de cada candidato. Caso erre a digitação do número, não tecle confirma. Escolha a tecla corrige e refaça. Para votar em branco, para algum cargo, tecle branco. Para anular a escolha para algum cargo, basta digitar um número de candidato que não existe. Depois da confirmação do voto para presidente, a urna emite aquele sinal sonoro contínuo que indica o final da votação. E na tela aparece a palavra fim.
0: Aquele barulhinho que a gente conhece que toca aqui na nossa vinheta.
7: Exatamente.
0: Muito bem, você votou, você exerceu a sua cidadania. Então, uma última pergunta, Osama. Quem estiver trabalhando no dia da eleição tem direito de sair para votar?
7: Tem sim, Bianca. A lei garante a todo cidadão o direito de se ausentar do trabalho pelo tempo estritamente necessário para exercer aí o voto sem sofrer nenhum desconto no salário. E reforçando 2 pontos aí. Pessoas com mais de 80 anos têm preferência sobre todos os demais eleitores, independentemente da ordem de chegada. Lembrando ainda que a partir dos 70 anos o voto é facultativo. Já pessoas com deficiência ou mobilidade reduzida podem entrar na cabine acompanhadas por uma pessoa da sua escolha para auxiliá-las aí no momento da votação. Bianca.
0: Muito obrigada, Osama. Agora são 6h39 e a gente vai continuar trazendo mais dados e informações destas eleições. Olha só, número de urnas eletrônicas. Foram disponibilizadas 563.910 no total, mas nem todas vão ser utilizadas. Cerca de 64 mil ficam como urnas para substituição em caso de necessidade. Em relação à logística de distribuição desses equipamentos, a responsabilidade é do Tribunal Superior Eleitoral, junto com tribunais regionais eleitorais e as zonas eleitorais. O transporte das urnas nas áreas urbanas é feito por veículos, seguindo rotas planejadas. Já em locais de difícil acesso, como lá na região amazônica, podem ser usados helicópteros, aviões e barcos. As sessões eleitorais, elas são montadas um dia antes da eleição, ou seja, a preparação estará todo vapor amanhã. E é claro, as urnas são mantidas sob guarda até o início da votação. 6h40, Em São Paulo, assim como em várias capitais do país, os eleitores vão poder usar o transporte público de graça neste domingo de eleições. A operação gratuita está prevista em resolução do TSE e determina a oferta de transporte coletivo urbano e intermunicipal sem custo no primeiro e no segundo turno. A Sara Kines está na linha e vai explicar como vai funcionar esse serviço na capital paulista. Oi, Sara, boa noite para você.
6: Boa noite, Bianca. Boa noite, ouvintes. Olha, nos sistemas de trilhos, os passageiros vão poder viajar sem custo das 6 da manhã às 8 da noite do domingo nas linhas de trem e metrô em operação plena. A linha 1 azul, 2 verde, 3 vermelha, 4 amarela, 5 lilás, 7 rubi, 8 diamante, 9 esmeralda, 10 turquesa, 11 coral, 12 safira, 13 jade e 15 prata. Não é necessário apresentar documento, bilhete ou comprovante para passar pelas catracas. Para os ônibus metropolitanos, a medida gratuita se aplica no mesmo intervalo, das 6 da manhã às 8 da noite. Já para o transporte intermunicipal, semiurbano e rodoviário, a operação é de graça durante todo o dia, da 0 hora às 11h59 da noite de domingo. Os ônibus municipais já operam normalmente sem cobrança de tarifa aos domingos pelo programa Passe Livre. Também está previsto o reforço de frota, se necessário, tanto de trens quanto de ônibus. As operadoras de trilhos e concessionárias de ônibus intermunicipais também vão contar com reforço no quadro de funcionários para atender os passageiros nas estações. Lembrando que candidatos, partidos políticos ou federações partidárias são proibidos de oferecer transporte para eleitores. Bianca?
0: Sara, ainda falando sobre eleições, você tem os dados do aumento no número de eleitores no país. E o estado de São Paulo continua como o maior colégio eleitoral, né?
6: Exatamente. O número de eleitores aptos a votar nas eleições deste ano cresceu cerca de 1,5% em comparação com as eleições de 2022, segundo dados do TSE. O estado de São Paulo mantém o posto de maior colégio eleitoral do país, com mais de 34 milhões de eleitores, que representam 21% do total. A região sudeste concentra os 3 maiores colégios eleitorais do país. Depois de São Paulo, Minas Gerais ocupa o segundo lugar, com mais de 16 milhões de eleitores, seguido do Rio de Janeiro, com quase 13 milhões. Só a cidade de São Paulo tem cerca de 9 milhões de eleitores. É o quinto maior eleitorado do Brasil, atrás apenas dos estados de São Paulo, Minas Gerais, Rio de Janeiro e Bahia. A soma dos 10 municípios paulistas com o maior número de eleitores chega a quase 15 milhões e é maior do que o total das regiões norte e centro-oeste do país. Apesar de ser a região com o maior número de eleitores no país, o Sudeste registrou queda de 0,5% no total de votantes em relação a 2022. Entre as regiões, o Nordeste tem o segundo maior eleitorado do país, com 43 milhões e 500 mil, seguido pelo Sul, Norte e Centro-Oeste, com menos de 12 milhões de eleitores. Em comparação com as últimas eleições gerais, a região Norte registrou o maior crescimento no número de eleitores, com aumento de cerca de 4%. Volto com você, Bianca.
0: Muito obrigada, Sara Kines. 6h44. O sistema eleitoral brasileiro não é simples. Neste domingo, teremos votações para presidente, governador e senador, em que os mais votados serão eleitos. Para as vagas de deputados federais, estaduais e distritais, o critério é um pouco mais complexo. E quem vai explicar para a gente como é que é esse cálculo que elege estes parlamentares é o Gésio Passos. Boa noite, Gésio.
5: Boa noite, Bianca. Boa noite, ouvintes. Olha, Bianca, os representantes da população nos parlamentos são eleitos pelo sistema proporcional. Nessas regras, os candidatos são eleitos a partir do total de votos de todos os candidatos de um partido ou de uma federação partidária. A legislação também foi alterada para permitir que somente chapas que tiverem um mínimo de votos consigam cadeiras na Câmara dos Deputados e nas Assembleias Legislativas. Esse sistema de distribuição
8: eleição é realizado em até três fases, Bianca. Sim. Na primeira, são garantidas vagas apenas para os partidos que alcançarem o quociente eleitoral. E essa conta é simples. Se divide o número de votos válidos pelo número de vagas no parlamento. Por exemplo, Bianca, se tivermos 150 votos válidos para 10 cadeiras, será preciso 15 votos para garantir uma vaga no parlamento. Além disso, os candidatos têm que alcançar pelo menos 10% do quociente para se elegerem, Bianca.
0: Gésio, como são definidas as vagas dos candidatos que não são eleitos nessa primeira fase?
8: Olha, a segunda fase é destinada às vagas que sobraram na primeira rodada, que são chamadas de sobras. Nesse momento, as vagas são distribuídas a partir da maior média do número de votos de um partido, dividida pelo número de vagas conquistadas na primeira fase, somadas a 1. Vamos explicar. Se um partido já tiver conquistado uma vaga na primeira fase, por exemplo, é dividido o total de votos por 2. Se ele não tiver conquistado nenhuma, é dividido por apenas 1 para se encontrar a média. Outro exemplo, se o partido A teve 30 votos e conquistou 2 vagas pelo quociente, dividem-se esses votos pelas 2 vagas mais 1, ou seja, por 3, aí a média seria 10. Se o partido B teve 14 votos e não conquistou nenhuma vaga pelo quociente eleitoral, divide-se 14 pela somatória de 0 mais 1, ou seja, por 1. A média desse partido seria 14. Assim, na disputa pelas sobras, o partido B teria a média maior do que o partido A e ganharia a vaga. Vale lembrar que essa segunda fase é válida somente para os partidos que alcançarem no mínimo 80% do quociente eleitoral e para candidatos com mais de 20% desse quociente. Já a terceira fase, Bianca, é realizada somente caso sobre mais alguma vaga. Por decisão recente do Supremo Tribunal Federal, todos os partidos e todos os candidatos podem disputar essas cadeiras restantes. Para decidir quem fica com a vaga, é realizado um novo cálculo de média, como na fase anterior. Vale destacar que para a eleição de deputados, os importantes são os votos do partido ou da federação partidária. É a soma de votos dessas agremiações que no final vai decidir se um candidato será ou não eleito. Então fique atento ao partido de seus candidatos, porque seu voto pode ajudar a eleger outros concorrentes para o parlamento. É com você, Bianca.
0: É, não é um processo simples não, né, Gésio? Obrigada pelas informações. 6h48 agora, e aumentou no país o número de registros de violência política contra as mulheres neste ano de eleições, de acordo com o levantamento da Central de Atendimento à Mulher. Vamos saber mais sobre o assunto com a Carolina Pessoa, que participa ao vivo direto do Rio de Janeiro. Boa noite, Carol.
9: Olá, Bianca. Boa noite para você, boa noite para todos. Isso mesmo. Às vésperas das eleições, o número de denúncias de violência política contra as mulheres superou 1.500 registros entre janeiro e agosto deste ano, de acordo com o levantamento da Central de Atendimento à Mulher, Ligue 180, serviço gratuito do Ministério das Mulheres, que funciona 24 horas por dia. Além disso, dados da Justiça Eleitoral mostram um novo recorde de violência política contra as mulheres. De 15 casos em 2022, o número saltou para 177 este ano. 26 deles estão diretamente relacionados às eleições de 2026. De acordo com o Ministério das Mulheres, essas agressões ocorrem contra ocupantes de mandato eletivo e de cargos públicos, candidatas e defensoras de direitos humanos, ativistas e representantes de movimentos sociais ou organizações da sociedade civil. As mulheres pretas e pardas são as principais vítimas. Andresa Xavier, diretora de Articulação Institucional, Ações Temáticas e Participação Política do Ministério das Mulheres, reforça os impactos dessas agressões na participação política delas.
10: A violência política, ela pode gerar insegurança, um desgaste emocional e muitas vezes até o afastamento das mulheres da vida pública. Então, quando uma mulher é atacada por ocupar um espaço de poder, esse ataque, o impacto dele vai além do caso individual e cria obstáculos para que outras mulheres também participem da política.
9: As estatísticas do Liga 180 também mostram que no período de janeiro a agosto deste ano, São Paulo lidera o número de denúncias de violência política com 430 registros. Rio de Janeiro vem em seguida com 260 e Minas Gerais tem 149. Entre as violações denunciadas estão discriminação no tratamento, ameaças e difamação, desqualificação, interrupção frequente de fala em ambientes políticos, questionamento sobre escolhas da vida privada e julgamento pela aparência física ou forma de vestir. Já entre os crimes registrados estão ameaças de morte e estupro, ataques racistas e transfóbicos, vandalização de materiais de campanha, coação, misoginia e intimidação. O TSE classifica a violência política de gênero como um dos maiores obstáculos para a entrada e permanência de mulheres na política. Além do Ligue 180, as denúncias de violência política contra as mulheres podem ser feitas no Ministério Público, na Ouvidoria Nacional da Mulher do Conselho Nacional de Justiça, no Grupo de Trabalho Mulheres da Defensoria Pública da União, além das polícias federal, civil e militar. Voltamos com você, Bianca.
0: Dados lamentáveis, né, Carol? Muito obrigada pela sua participação. Hora certa, 6 horas mais 51 minutos no horário de Brasília. Você vai ouvir daqui a pouco.
8: Presidente do STF, Edson Fachin, confirma reunião com direção da Polícia Federal para receber lista com o nome dos ministros da corte citados em conversas do ex-banqueiro Daniel Vorcaro.
0: Repórter Nacional. Mudança nas regras de sorteios de processos no Supremo Tribunal Federal. O presidente da corte, Edson Fachin, baixou uma resolução hoje para evitar o direcionamento de petições para ministros específicos. Então vamos entender como vai ser daqui para frente com o repórter Pedro Lacerda. Boa noite, Pedro.
11: Boa noite, Bianca. Boa noite, ouvintes. Bianca, essa nova regra criada pelo presidente do Supremo, Edson Fachin, vale a partir de hoje para petições protocoladas em processos que já estão em andamento. Como você disse, a Resolução 921 busca evitar que esses pedidos sejam direcionados a um ministro específico. Vou explicar. O sorteio entre os ministros continua valendo. Nenhum pedido novo fica automaticamente com o relator, o ministro responsável pelo caso. Antes de entrar no processo, ele passa por validação da Secretaria Judiciária e precisa de autorização da presidência do tribunal. A validação vale para pedidos de quem não é parte, advogado nem fiscal da lei nesse processo. E para qualquer autor, quando o pedido contesta ato de alguém de fora da ação, estende uma decisão a outras pessoas ou cobra algo de quem não é parte. Já o amicus curia, colaborador do tribunal, só passa pela validação se, além de opinar, ele apresentar um pedido. Pela internet, o autor declara se o pedido se enquadra nesses casos. Declaração falsa pode ser punida como má-fé. Bianca?
0: E o que acontece então, Pedro, depois dessa análise, dessa triagem?
11: Há dois caminhos possíveis. Se o pedido tiver ligação direta com o processo, entra nos autos e o relator decide se aceita. Se não tiver, vira processo novo sorteado entre os ministros ou enviado ao ministro que já cuida de um caso parecido, que é a chamada prevenção. A presidência não julga o mérito, só define o destino do pedido. Bianca, é com você.
0: Muito obrigada, Pedro. 6h53, e olha só, o presidente do Supremo, ministro Edson Fachin, marcou reunião com o diretor-geral da Polícia Federal, Andrei Rodrigues, para tratar das investigações relativas ao Banco Master. E eu chamo de novo Gésio Passos para falar sobre a pauta desse encontro. Boa noite, Gésio, mais uma vez.
8: Olha, Bianca, a reunião deve ocorrer em 13 de outubro. Segundo a Agência Brasil, aqui da IBC, a Polícia Federal vai apresentar uma lista com os nomes de todos os ministros do STF que foram citados em conversas do ex-banqueiro Daniel Vorcaro. A movimentação ocorre após integrantes da corte cobrarem do presidente do STF para que sejam avaliadas as menções de todos os ministros que aparecem nas mensagens dos telefones apreendidos dos envolvidos no caso Master. Em ofício a Andrei Rodrigues, nesta sexta-feira, o ministro Edson Fachin, Bianca, afirmou que todos os fatos envolvidos do Banco Master devem ser devidamente esclarecidos sem qualquer exceção de fato ou de pessoa. O presidente do STF ainda ressaltou que deve ser observado o devido processo legal, em observância às normas constitucionais, preservando a autonomia das instituições responsáveis pela apuração e as competências do STF. O presidente do STF ainda afirmou confiar na Polícia Federal e no Ministério Público como instituições de Estado para desempenhar suas atribuições com independência e responsabilidade. É com você, Bianca.
0: Obrigada, Gésio Passos. 6h55. Também no Supremo, o ministro Luiz Fux concedeu prazo de 72 horas para a Advocacia-Geral da União se manifestar sobre os questionamentos à medida provisória que proíbe a operação dos sites de apostas, as bets, aqui no país. Fux é o relator das ações que discutem a regulamentação do setor e recebeu pedidos da Associação Nacional de Jogos e Loterias e do Instituto Brasileiro de Jogo Responsável para derrubar a decisão do governo federal. E hoje completa uma semana desde a proibição das bets no país e um balanço divulgado nesta sexta-feira mostrou quantos apostadores já retiraram das contas em plataformas de apostas online. Vamos acompanhar o Gabriel Brum.
8: Apostadores retiraram mais de 600 milhões de reais das contas em plataformas de bets desde o dia 25 de setembro, quando a medida provisória que as proibiu foi assinada. O número foi divulgado nesta sexta-feira pelo ministro da Fazenda, Dario Durigan, após reunião com o ministro da Justiça, Wellington César Lima e Silva.
12: A gente tinha até sexta-feira um saldo de 2,1 bilhão nas contas, teve uma redução de mais de 30%, 652 milhões a menos no saldo das contas, que hoje traz para um patamar de 1 bilhão e 400 milhões nesses saldos remanescentes. Mais uma vez, pedir, conclamar as pessoas, chamar as pessoas para até a próxima segunda-feira, quem tiver um saldo remanescente nas empresas até então legalizadas, vá até essas empresas, segunda-feira elas ainda estão com o site disponível para fazer esse saque.
8: Ainda segundo o ministro, foram identificadas 48 contas com mais de 500 mil reais cada uma. Elas devem passar por uma análise mais detalhada. O dinheiro que não for retirado agora vai ser devolvido depois pelas empresas de apostas virtuais, mas o mais rápido é a retirada voluntária. Segundo o ministro, 600 milhões de reais eram movimentados por dia em bets, o que deixou de acontecer. Ainda não há um número exato, mas já existem indícios de que o dinheiro tem tido outros usos.
12: Isso vai ser, está sendo bem apurado pelas várias equipes, mas teve sim uma redução do PIX, identificada pelo Banco Central, identificada pelos bancos, e a gente segue estudando para entender qual é a movimentação, mas o indício que a gente tem hoje é que o dinheiro está indo para outros setores da economia, já com uma redução do PIX para as bets.
8: Em outra frente, mais de 10 mil sites foram encaminhados à Anatel para derrubada, segundo o ministro, desde o dia 25. Ele se soma a outros 78 mil que já haviam sido retirados do ar. Cerca de 3 milhões e meio de usuários deixaram de receber conteúdo de incentivo a apostas depois da retirada de perfis, grupos de mensagens e influenciadores que incentivavam a aposta em bets. Da Rádio Nacional em Brasília, Gabriel Brum.
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14: Nacional, 18 horas, 58 minutos, 0 segundo. Observatório Nacional, 18 horas, 58 minutos, 10 segundos. Observatório Nacional, 18 horas, 58 minutos, 20 segundos. Observatório Nacional, 18 horas, 58 minutos, 30 segundos. Observatório Nacional, 18 horas, 58 minutos, 40 segundos. Observatório Nacional, 18 horas, 58 minutos, 50 segundos. Observatório Nacional, 18 horas, 59 minutos, 0 segundo. Observatório Nacional, 18 horas, 59 minutos, 10 segundos. Observatório Nacional, 18 horas, 59 minutos, 20 segundos. Observatório Nacional. 18 horas, 59 minutos, 30 segundos.
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0: do governo federal que movimentaram o país no dia de hoje.
1: Olá, boa noite.
2: Boa noite para você que nos acompanha em todo o país.
1: Sexta-feira, 2 de outubro de 2026.
2: Vamos aos destaques do dia.
1: Resgate de dinheiro das casas de apostas online. Mais de 1 bilhão e 400 mil reais devem ser retirados até segunda-feira.
2: A partir do dia 6, terça-feira, os sites e aplicativos deixam de operar. Luana Karen.
3: Os recursos que ainda estiverem nas contas vão começar a ser devolvidos aos apostadores pelos próprios bancos que operam as bets.
1: ECA Ambiental garante o direito de crianças e adolescentes ao contato com a natureza.
2: E nas escolas, a educação ambiental vira tema em sala de aula. Pablo Mundim.
4: A partir de agora, o país conta com uma política nacional de educação ambiental escolar. Isso significa que as redes de ensino da educação básica devem dar conteúdos relacionados à educação ambiental nas salas de aula.
1: Domingo é de eleições.
2: Polícia Rodoviária Federal atua para manter a segurança e garantir o livre deslocamento dos eleitores. Luciana Colares de Holanda.
5: Polícia Rodoviária Federal orienta que é importante buscar informações sobre o trajeto até os locais de votação.
1: Hoje, na apresentação da Voz do Brasil, Mariana Jungmann e Luciano Seixas.
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1: Quem tem valores a resgatar de apostas em bets tem até segunda-feira para fazer isso diretamente nos sites ou aplicativos.
2: Com a proibição dos jogos, os sites têm até essa data para permanecerem no ar.
1: Depois, o dinheiro será devolvido com o intermédio dos bancos.
3: Termina na próxima segunda-feira, dia 5, o prazo para que pessoas que tenham saldo em sites de apostas possam resgatar o valor diretamente nas páginas. De acordo com o ministro da Fazenda, Dario Durigan, desde a última sexta-feira, foram resgatados cerca de 30% do valor que estava em posse das empresas de bets. O saldo a retirar ainda soma 1 bilhão e 400 mil reais. O ministro destacou que, a partir do dia 6, terça-feira, os sites e aplicativos deixam de operar e os recursos que ainda estiverem nas contas vão começar a ser devolvidos aos apostadores pelos próprios bancos que operam as bets.
6: O jeito mais simples e fácil da pessoa pegar o seu dinheiro de volta é entrar no site e retomar o dinheiro até segunda-feira, dia 5, fim do dia. Lembrando que quem não conseguir fazer, por não ter recebido essa mensagem, por ter tido qualquer dificuldade, qualquer impedimento, que esse recurso, como é das pessoas, vai ser devolvido depois pelos próprios bancos que operam para as bets. Entre os dias 9 e 14 de outubro, vão fazer a devolução.
3: Ainda de acordo com o ministro Dario Durigan, foram identificadas 48 contas em casas de apostas com saldo superior a 500 mil reais. Esses perfis estão passando por uma análise mais detalhada por parte do governo. Já o ministro da Justiça e Segurança Pública, Wellington Silva, afirmou que desde a última sexta-feira, mais de 10 mil sites ilegais de apostas foram identificados e retirados do ar.
7: Do ponto de vista de derrubada de sites, o número de hoje, nós já passamos de 10 mil sites encaminhados para a Anatel para derrubada. Nós estamos refinando os fluxos e estamos aprofundando cada vez mais a questão da fiscalização.
3: Em outra frente, o Ministério da Saúde iniciou uma campanha nacional de prevenção aos danos das apostas online, com depoimentos e um tutorial que orienta o usuário a realizar um autoteste para identificar possíveis riscos relacionados às apostas.
8: Eu vi que tinha um monte de gente ganhando e achei que comigo ia ser igual. Eu estava apostando sem parar, só para tentar recuperar o que eu tinha perdido. A depressão e a ansiedade estavam tomando conta de mim.
9: O SUS pode te ajudar a sair dessa situação. As apostas online são um problema, causam dependência, te endividam e destroem sua família.
3: De acordo com o resultado obtido no autoteste, são indicadas opções de orientação e cuidado, como o teleatendimento disponível no Meu SUS Digital, a plataforma centralizada de autoexclusão do Ministério da Fazenda e os serviços presenciais disponíveis no SUS. O material da campanha e o autoteste podem ser encontrados na página gov.br/apostasonline. Reportagem reportagem Luana Karen.
2: Para registrar denúncias sobre irregularidades ou oferta ilegal de apostas, acesse gov.br/falabr.
1: Lá é possível descrever o caso com informações que possam ajudar na apuração, informando endereços de sites ilegais. Também é possível anexar documentos, imagens e outros arquivos.
2: A denúncia também pode ser registrada de forma anônima. Nesse caso, a pessoa não recebe protocolo nem pode acompanhar o andamento da manifestação.
1: No próximo domingo, milhões de brasileiros vão às urnas para escolher seus representantes no Executivo e no Legislativo.
2: Para garantir o fluxo no trânsito e garantir que todos consigam chegar aos locais de votação, a Polícia Rodoviária Federal estará de prontidão.
1: O trabalho nas ruas será feito de forma integrada com outros órgãos de segurança.
5: Garantir o livre deslocamento dos eleitores até os pontos de votação, manter a segurança e evitar imprevistos a quem vai votar. A Polícia Rodoviária Federal já está trabalhando para isso desde antes das eleições. E o trabalho inclui a integração com outras instituições, tribunais regionais eleitorais, forças de segurança e instituições públicas vão atuar em conjunto no período eleitoral para definir a mobilização em cada local. A diretora de operações da PRF, Nádia Zilotti, explica que todo o efetivo estará disponível nos dias de votação.
10: Para este próximo domingo estaremos com todo o efetivo disponível e, além disso, nós temos a publicação de normativos que garantem a fluidez, a segurança viária para o cidadão, por meio da restrição de veículos muito longos ou então que estejam transportando cargas muito pesadas.
5: A restrição de tráfego para veículos pesados vale para os dias 4 e 25 de outubro, primeiro e segundo turnos. E a Polícia Rodoviária Federal orienta que os eleitores se planejem antes de ir votar. Além de se certificar de que está com o título de eleitor em mãos, é importante buscar informações sobre o trajeto até os locais de votação. E a diretora de operações faz um alerta também para quem vai pegar a estrada.
10: Observe as normas de trânsito, utilize o cinto de segurança, peça para os demais usuários do veículo também utilizarem o cinto, não fale ao celular, observe os limites de velocidade. Essa e tantas outras normas de trânsito são essenciais, indispensáveis para que você consiga sair da sua residência e retornar em segurança.
5: A PRF mantém o atendimento à população nas unidades operacionais dos 26 estados e do Distrito Federal e pelo telefone 191. Reportagem Luciana Colares de Holanda.
2: E as Forças Armadas também vão apoiar a Justiça Eleitoral para que a votação e a apuração ocorram com segurança nas eleições.
1: A atuação mobiliza mais de 26 mil militares de regiões isoladas da Amazônia a grandes centros urbanos.
2: O Brasil vai sediar a Copa do Mundo Feminina de Futebol em 2027 e os preparativos para o evento já começaram.
1: Para receber profissionais de outros países que atuarão em atividades relacionadas à competição, o Ministério da Justiça e Segurança Pública publicou regras específicas para autorização de residência temporária de imigrantes que vão trabalhar no Mundial.
2: O diretor do Departamento de Migrações do Ministério da Justiça, Vitor Sempel, reforça que a autorização não é definitiva e os pedidos poderão ser analisados em até 10 dias úteis.
11: Essa portaria, ela só regulamenta o caso da autorização de residência temporária, até o encerramento do evento ou até 6 meses após o encerramento do evento. Essa portaria, ela cria quase como um fast track, né? Um procedimento acelerado aqui, né? Então, são 10 dias úteis, uma vez protocolado o processo, que o Ministério da Justiça e Segurança Pública tem para analisar aquele pedido.
1: Os pedidos deverão ser feitos pelo Sistema de Gestão e Controle de Imigração no endereço migrante.mj.gov.br.
2: Mais chuvas no sul e estiagem no centro-oeste e norte do país.
1: É o que o fenômeno El Niño deve provocar no Brasil nos meses de outubro, novembro e dezembro deste ano, de acordo com um boletim divulgado pelo INMET, o Instituto Nacional de Meteorologia.
12: O fenômeno climático El Niño deve ganhar força entre outubro e dezembro, período que marca a transição da primavera para o verão. A meteorologista do IMET, Instituto Nacional de Meteorologia, Tamara Parente, explica que se a previsão se confirmar nos próximos meses, o fenômeno deve atingir intensidade muito forte e poderá ser o mais intenso registrado desde 1950.
13: A gente trabalha, né, como uma previsão, mas é certo que o El Niño pelo menos será na categoria forte, podendo chegar até dezembro na escala muito forte, que seria ali a última escala de intensidade do El Niño.
12: O cenário previsto para o país é marcado por contrastes. A região sul tende a registrar chuvas acima da média, que pode causar enchentes, alagamentos e deslizamentos de terra. Já as áreas do centro e do norte do país podem enfrentar períodos mais secos, com aumento do risco de incêndios. As temperaturas também devem permanecer acima do normal em grande parte do território brasileiro. O ministro da Pesca e Aquicultura, Edipo Araújo, alerta que o El Niño também pode alterar os níveis de chuvas das regiões norte e sul do país e, consequentemente, impactar nas atividades dos trabalhadores que dependem da pesca.
14: Temos uma sala de crise do governo federal com um olhar transversal aos diferentes segmentos econômicos e sociais que envolve o público que irá sentir os efeitos do El Niño este ano. Um efeito moderado para alto que deve impactar e contrair muito o ambiente aquático, o que vai impactar diretamente a atividade pesqueira.
12: O El Niño é caracterizado pelo aquecimento anormal e persistente da superfície do Oceano Pacífico na região da linha do Equador. Durante o fenômeno, que normalmente começa a se formar no segundo semestre do ano, as águas ficam pelo menos 0,5 graus Celsius acima da média por um período de no mínimo 6 meses. A Defesa Civil Nacional possui um serviço de alerta sobre riscos de desastre natural. Para receber informações sobre a região onde você está, é só enviar um SMS para 4199 com o número do CEP ou pelo WhatsApp 61-2034-4611. Reportagem Gabriela Noronha.
15: E como o fenômeno climático El Niño pode atingir o agro? Para responder essa questão, o Ministério da Agricultura e Pecuária lançou hoje uma página oficial com informações e orientações sobre o El Niño e seus possíveis impactos na agricultura e na pecuária brasileira.
1: A página pode ser encontrada no site do Ministério da Agricultura, em gov.br/agricultura.
15: E pescadores e pescadoras de todo o país têm até o dia 31 de dezembro para enviar o relatório anual de exercício da atividade pesqueira, o REAP, de 2021 a 2025.
1: O REAP é uma forma de comprovar o exercício do trabalho. Também contribui para manter a licença de pesca ativa no Registro Geral da Atividade Pesqueira, requisito para o seguro defeso.
15: Para deixar tudo regularizado, vá na plataforma Pesque Brasil, do Ministério da Pesca e Aquicultura.
1: Lá informe o que realmente pescou e comercializou, sem deixar informações de fora. Se não tiver pescado em algum período, informe essa situação no relatório.
15: A diretora do Departamento de Registro e Monitoramento da Pesca e Aquicultura, Elielma Ribeiro Borsen, fala da importância do preenchimento do relatório.
16: Para manter seu RGP ativo junto ao MPA, é necessário que você envie o relatório de exercício de sua atividade, o REAP, que pode ser enviado mensalmente ou ao final de cada ano. Fique atentos para não perder o prazo de envio e preencha corretamente com todos os dados de sua pescaria, com todos os dados que são solicitados. Essa informação fortalece as políticas públicas da pesca no país, garantindo a visibilidade dessa importante atividade econômica.
1: O contato com a natureza e a educação ambiental ganham reforço na legislação brasileira.
15: O chamado ECA Ambiental amplia esses direitos para crianças e adolescentes, enquanto uma nova política orienta as escolas sobre educação ambiental e mudanças climáticas.
1: Confira na reportagem de Pablo Mundim.
17: Brincar ao ar livre, ter contato com a natureza e aprender a cuidar do meio ambiente. Esses direitos agora estão expressamente previstos na legislação brasileira para crianças e adolescentes. A nova lei, conhecida como ECA Ambiental, amplia o estatuto da criança e do adolescente e estabelece diretrizes para garantir o acesso a ambientes saudáveis, como praças, parques e áreas verdes. E a escola tem um papel importante nesse processo. A lei incentiva a educação baseada na natureza e adaptação dos espaços escolares para ampliar essas experiências. E a partir de agora, o país conta com uma Política Nacional de Educação Ambiental Escolar. Isso significa que as redes de ensino da educação básica devem dar conteúdos relacionados à educação ambiental nas salas de aula. A Coordenadora-Geral de Educação Ambiental para a Diversidade e Sustentabilidade do Ministério da Educação, Viviane Vazzi Pedro, explica os objetivos da iniciativa.
18: A iniciativa busca fortalecer a educação ambiental nas escolas e apoiar as redes de ensino em ações de prevenção, mitigação e adaptação às mudanças climáticas.
17: A Política Nacional de Educação Ambiental Escolar prevê ainda apoio às redes de ensino na criação de protocolos de emergência climática e planos de adaptação da infraestrutura escolar, principalmente em regiões mais vulneráveis. Em Brasília, projetos ambientais já fazem parte da rotina de estudantes da rede pública. Na Escola Parque, os alunos participam de atividades que estimulam o cuidado com o espaço coletivo e aproximam as crianças da natureza. É o conhecimento na prática, explica a diretora do colégio, Aline Prota Lana.
19: Poder ter aula no meio da natureza e complementar o currículo de uma forma muito rica, porque aqui eles estão trabalhando só na prática, né? Com todas essas áreas, eles estão trabalhando, colocando a mão na massa mesmo, podendo vivenciar tudo isso a partir do contexto que eles já estão inseridos.
17: Na Escola Parque, os alunos aprendem a plantar, cuidar e colher alimentos. O coordenador de meio ambiente da escola, Leonardo Rattano, destaca que essas experiências fazem parte do aprendizado dos estudantes e mostram na prática a importância de preservar o ambiente.
20: Com isso, a gente vai aos poucos, né, fazendo essa alfabetização ecológica e criando nas crianças, né, essa importância de preservar o meio ambiente.
17: E o aprendizado não fica só na escola. Arnaldo Alves de Souza, estudante de 11 anos, sabe que pode levar para casa o que aprende nas atividades.
21: Que a gente aprende várias coisas e nós pode fazer isso em casa.
17: O ECA Ambiental prevê a atuação conjunta da União, dos Estados, do Distrito Federal e dos municípios na implementação das medidas. Já a Política Nacional de Educação Ambiental Escolar contará com uma rede de governança para apoiar gestores e redes de ensino na elaboração de protocolos de emergência climática e planos de adaptação das escolas. Reportagem Pablo Mundim.
15: E foi criada uma rede de proteção a profissionais de educação que sofreram violências relacionadas ao exercício da profissão.
1: Agora eles podem contar com serviço de acolhimento, orientação e informação oferecido pelo Observatório Nacional da Violência contra Estudantes, em parceria com o Ministério da Educação.
22: Profissionais da educação que sofreram violência relacionada ao exercício da profissão podem contar com serviço de acolhimento, orientação e informação. A rede de apoio é oferecida pelo Observatório Nacional da Violência contra Estudantes, em parceria com o Ministério da Educação. A iniciativa é realizada por meio de um projeto de extensão da Universidade Federal Fluminense, no Rio de Janeiro. O serviço de acolhimento, orientação e informação aos que sofreram violência como profissionais da educação estão presentes em todas as regiões do país, como explica Erasto Fortes Mendonça, coordenador-geral de políticas educacionais em direitos humanos do MEC.
23: Observatórios regionais sediados em universidades federais nas 5 regiões do país, a rede aproxima o acolhimento das diferentes realidades dos profissionais da educação. O serviço articula apoio pedagógico, orientação jurídica e atenção à saúde mental para educadores que sofrem violência em razão de seu trabalho.
22: O serviço integra o eixo proteção e defesa dos profissionais da educação, da Política Nacional de Educação em Direitos Humanos nas instituições de ensino, a EducaDH. Erasto Fortes destaca a importância de os educadores contarem com essa rede de proteção.
23: Proteger educadoras e educadores contra a violência, a censura e a perseguição é defender o direito à educação e à liberdade de ensinar e de aprender.
22: Entre outras situações, o serviço atende casos de desrespeito à autonomia docente e de exposição indevida de voz ou imagem com acusações contra educadores. O serviço atende casos relacionados à censura a conteúdos escolares ou contra aulas sobre temas como gênero, raça e desigualdade social. Locução: Júlio César de Oliveira. Reportagem: Isaías Godinho.
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15: O Dia Mundial Mundial dos Animais está logo ali, é domingo, 4 de outubro.
1: E quer lugar melhor para lembrar dessa data do que a Transpantaneira? Fazer esse caminho é como estar num safari de verdade, só que bem aqui no Brasil.
15: Ali você dá de cara com jacarés, capivaras, tuiuiús e um monte de aves coloridas que parecem posar para foto.
1: E a grande estrela que todo mundo quer ver de perto é a onça-pintada, que está na lista de espécies ameaçadas.
15: Por isso, o turismo na região precisa ser feito com muita responsabilidade para proteger e também para proteger a região e todas as espécies que vivem por lá.
4: Imagine percorrer uma estrada em que a qualquer momento o próximo encontro pode estar dentro d'água, no alto de uma árvore ou escondido no meio da vegetação. No Pantanal de Mato Grosso, esse caminho existe. É a estrada Parque Transpantaneira que liga Poconé a Porto Jofre. São cerca de 145 quilômetros de estrada de terra com 125 pontes. Mas, para quem percorre o trajeto, a estrada é muito mais que um caminho. É uma espécie de observatório a céu aberto. Jacarés, capivaras, tuiuiús e dezenas de espécies de aves fazem parte da paisagem. E não é preciso chegar ao destino para começar o passeio. Muitas vezes, a atração está justamente às margens da estrada. A criadora de conteúdo Beatriz Venturini saiu de São Paulo para ter essa experiência.
6: O que a gente sentiu foi mais ou menos como se estivéssemos em um safari, né? Porque a gente andava de carro e não sabia o que esperar na próxima ponte. E a gente sempre se surpreendia, né? O que eu mais gostei, acho que foram os jacarés, pela quantidade. E, assim, vimos mais de 20, assim, na mesma ponte. É um espetáculo ver as onças em Porto Jofre. Foram experiências maravilhosas, né?
4: Ainda trilhas e passeios de barco. E quando o dia termina, o Pantanal ganha outros sons e outros moradores começam a aparecer. Mas não se engane. No caso da observação noturna, onde é possível ver antas, um dos maiores mamíferos do Pantanal, é indispensável apoio especializado. É o que explica o coordenador do Centro Nacional de Pesquisa e Conservação de Mamíferos Carnívoros do ICMBio, Rogério de Paula.
7: Passeios aí viram safaris noturnos, né, que levam as pessoas, os holofotes, né, as grandes lanternas de luz que vão fazer a focagem nos campos, é isso. Aí é um turismo um pouco mais especializado, menos individualizado.
4: Para quem visita a Transpantaneira, cada quilômetro percorrido revela sons e cenas inesquecíveis. Um dos encontros mais esperados, sem dúvida, é com ela. A onça pintada. Para a enfermeira Rosiane Feitosa, o momento é inesquecível.
8: Eu tive a oportunidade de ver a onça no Pantanal. Foi um daqueles momentos que a gente sabe que vai guardar para sempre na lembrança, no coração. Ver um animal que eu admiro tanto, livre e no seu habitat natural, foi emocionante demais.
4: O felino, símbolo da fauna brasileira, é uma espécie ameaçada de extinção e está entre os animais monitorados pelo ICMBio. O trabalho inclui pesquisa científica e ações de conservação, como ressalta o coordenador do Centro Nacional de Pesquisa e Conservação de Mamíferos Carnívoros, Rogério de Paula.
7: Quando a gente fala do turismo, né, se o turismo ele não é bem controlado, ele pode vir a ser um problema. Então a gente tem hoje ali nessa área de observação das onças pintadas, você tem uma rede de trabalho onde muitos piloteiros ali de lanche, de barcos que vão levar turistas, eles acabam se concentrando quando se encontra uma onça, porque eles comunicam pelo rádio, todo mundo vai lá mostrar para os seus turistas. Então a gente tem instituído diretrizes, qual que é a distância de aproximação, número de pessoas, né, presentes, isso a gente começou a ver a necessidade de revisar essa política nos últimos anos.
4: E talvez seja justamente essa a maior experiência de quem atravessa a Transpantaneira, perceber que ali a gente não está apenas passando pela natureza, está entrando no território dela, um território onde cada ponte, cada curva e cada som podem anunciar um novo encontro. Com sonorização de Reinaldo dos Santos, reportagem Karine Melo.
1: E na semana que vem vamos trocar a estrada pelo mar e falar de viagens em cruzeiros brasileiros.
15: Para quem gosta de viajar e conhecer lugares novos, o turismo de cruzeiro pode ser uma boa opção.
1: Eles reúnem lazer e a oportunidade de conhecer vários destinos em um só roteiro.
15: A temporada de cruzeiros começa esse mês e estão previstos 8 navios e 187 roteiros, com oferta de mais de 831 mil leitos.
1: Então vem viajar com a gente e viver essa experiência em alto mar.
15: E essas foram as notícias do governo federal.
1: Uma realização da Secretaria de Comunicação Social da Presidência da República.
15: Com produção da empresa Brasil de Comunicação.
1: Fique agora com as notícias do Poder Judiciário e do Congresso Nacional. Boa noite e bom fim de semana.
15: A gente volta segunda-feira. Boa noite.

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2: STF estabelece regras para petições protocoladas em processos já existentes.
3: Advogados devem identificar processos que envolvam assédio eleitoral.
2: Termina prazo para propaganda eleitoral paga na imprensa escrita.

0: específico.
1: A resolução entra em vigor na data de sua publicação e vale apenas para as petições protocoladas a partir dessa data.
0: Advogados devem identificar processos que envolvam assédio eleitoral.
1: A norma vai permitir que a Justiça do Trabalho acompanhe os casos. Marla Lacerda.
2: Ações trabalhistas sobre assédio eleitoral devem incluir um identificador específico no cadastro do processo judicial eletrônico, o PJE. A correta identificação vai dar maior visibilidade ao problema, uniformidade ao tratamento desses casos, além de facilitar a atuação da Justiça do Trabalho. Juízes também devem comunicar ao Ministério Público do Trabalho e ao Ministério Público Eleitoral a existência de fatos que possam caracterizar essa prática. A medida vai ajudar no desenvolvimento de ações de prevenção, fiscalização e combate ao assédio eleitoral, fortalecendo a proteção dos trabalhadores.
0: Há 3 dias do primeiro turno das eleições, termina prazo para propaganda eleitoral paga na imprensa escrita.
1: A regra vale para jornais, revistas e tabloides e está prevista na legislação eleitoral. Guilherme Firmino.
3: Termina hoje o prazo para divulgação paga de propaganda eleitoral na imprensa escrita. Jornais, revistas e tabloides também não podem mais reproduzir essas propagandas na internet. A partir de amanhã, será permitida apenas a distribuição de material gráfico, como santinhos, e a realização de caminhadas, carreatas ou passeatas, até às 10 da noite. No domingo, as sessões eleitorais abrem às 8 horas da manhã e vão até às 5 da tarde, no horário de Brasília.
0: STJ mantém ação de improbidade contra servidor federal após desclassificação da demissão em PAD, processo administrativo disciplinar.
1: A ação civil pública por improbidade foi ajuizada pela União. Fátima Uchoa.
4: Um advogado da União foi demitido por suposto uso de documentos falsos para obter progressão funcional. Em mandado de segurança no STJ, a primeira sessão reconheceu que a conduta seria ilícito administrativo de menor gravidade, que não justificaria a demissão. Então, a União ajuizou ação por improbidade administrativa com base nos mesmos fatos investigados no PAD, mas o TRF4 rejeitou a petição inicial. Agora, o relator na primeira turma do STJ, ministro Sérgio Coquina, afirmou que a decisão em mandado de segurança não impede ajuizamento ou prosseguimento de ação civil pública por improbidade, pois não foram discutidas a existência dos fatos apurados no PAD, nem a autoria do servidor, mas apenas a proporcionalidade da pena de demissão, que foi afastada.
0: Justiça Federal mantém suspensão de associação indígena suspeita de desvios e apoio a garimpo ilegal no Pará.
1: A decisão acatou um pedido do Ministério Público Federal. Vanessa Pereira.
5: O MPF entrou com a ação após investigações apontarem irregularidades na associação, criada para defender os direitos dos povos Kayapó. Entre os problemas estão a falta de prestação de contas, o uso indevido de recursos coletivos e o incentivo ao garimpo ilegal em terra indígena. A decisão mantém o bloqueio dos repasses mensais da Vale para a associação, que agora são depositados em uma conta judicial. O dinheiro fica protegido para a comunidade e poderá ser liberado pela Justiça para atender necessidades urgentes da população indígena, como saúde e alimentação.
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0: Uma boa noite.
1: Um bom fim de semana e boas eleições.
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1: Eu sou Humberto Pinheiro e estes são os destaques de hoje do Jornal do Senado, que começa agora. Eleição deste domingo renovará 2/3 da composição do Senado Federal. Projeto prevê adaptação para atendimento de saúde digno a pessoas com obesidade. Senado pode acabar com limites de vagas para mulheres em concursos na área de segurança pública. Boa noite. Nas eleições deste ano, o eleitor vai escolher 6 representantes, em uma sequência que precisa ser observada na urna eletrônica. Para o Senado, serão 2 votos. O eleitor deve escolher 2 candidatos diferentes. Os detalhes com a repórter Yasmin Rodrigues.
2: Em 2026, cada

0: eleitor vai votar duas vezes para o Senado, mas antes de chegar aos senadores, o eleitor precisa passar por outras escolhas na urna. E saber a ordem dos cargos e a quantidade de números de cada candidato ajuda a evitar erros na hora da votação. A jornalista do Senado, Esther Monteiro, explica a ordem e quantos dígitos devem ser digitados em cada escolha.
1: Primeiro é a vez do deputado federal, são 4 dígitos. Depois, deputado estadual ou distrital, 5 dígitos. E aí é que chega a vez do senador. São 2 votos, 2 nomes diferentes. E são 3 dígitos. E depois é que você vai votar para governador, 2 dígitos, e para presidente da República, 2 dígitos.
0: Também não é possível votar na legenda para senador. Como a eleição para o Senado é majoritária, o eleitor precisa escolher nominalmente 2 candidatos. Em uma eleição, cada estado e o Distrito Federal escolhem 1 senador. Na seguinte, 2. Neste ano, serão renovadas 54 cadeiras, o equivalente a 2/3 da casa. E os 2 votos para senador têm exatamente o mesmo peso.
2: 158 milhões de brasileiros vão às urnas neste domingo. O repórter Márcio Maturana traz mais números desta eleição e recomendações da Justiça Eleitoral.
3: Não se pode entrar na cabine eleitoral com celular ou outro objeto que possa registrar o voto. Esses aparelhos têm que ficar com os mesários, mas o presidente do Tribunal Superior Eleitoral, o ministro Cássio Nunes Marques, recomenda que se levem os números num pedaço de papel.
4: A colinha eleitoral de papel pode e deve ser usada para que eleitoras e eleitores anotem os números dos candidatos e possam votar com calma e certeza.
3: Estão cadastrados 158 milhões de eleitores em 5.571 municípios com mais de 517 mil sessões eleitorais, que se somam a 1.351 sessões eleitorais no exterior. São 13 nomes disputando para presidente, 318 para senador e 7.803 para deputado federal.
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2: 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O Senado vai analisar um projeto de lei que obriga os estabelecimentos que prestam serviços público e privado de saúde a se adaptarem para garantir atendimento digno a pessoas com obesidade. Dados do Ministério da Saúde indicam que, em 2024, a proporção de adultos com obesidade no Distrito Federal e nas capitais de estado superou a marca de 25%. Repórter Alexandre Campos.
7: A ideia do projeto é garantir às pessoas com obesidade o acesso à saúde por meio de equipamentos e mobiliário compatíveis com suas especificidades. Macas, cadeiras de rodas, balanças, aparelhos de aferição de pressão arterial e máquinas usadas no diagnóstico por imagem devem ser dimensionados de modo que possam garantir o pronto atendimento dessa parcela da população. Ao afirmar que essa adaptação nos estabelecimentos garante o acesso aos serviços de saúde, a médica e autora do projeto, senadora doutora Eudó, do PSDB de Alagoas, citou algumas medidas que podem reduzir o número de casos de obesidade e suas complicações.
8: Conscientizarmos a nossa população que alimentação saudável, balanceada, exercícios físicos e manter a sua rotina de consultas médicas é de suma importância. Obviamente, também fazer o check-up, né, uma vez por ano, ao menos, e na classe infantil é acompanhamento pediátrico.
7: Pelo texto, a assistência às pessoas pessoas com obesidade não deverá ser negada ou recusada caso no posto, unidade de saúde ou hospital não haja esse material disponível. A falta de equipamentos adequados também não pode representar qualquer constrangimento, exposição indevida, discriminação ou tratamento indigno.
2: O Senado pode acabar com o limite de vagas para o público feminino em concursos da área de segurança pública. A proposta, já aprovada na Comissão de Segurança Pública e que aguarda votação no plenário, ainda reserva pelo menos 20% das vagas nas polícias e corpos de bombeiros a mulheres. Repórter Bruno Lourenço.
9: O projeto de lei que proíbe a limitação de vagas para mulheres em concursos da área de segurança pública cria ainda a Política Nacional de Valorização das mulheres para o setor. A proposta reserva também pelo menos 20% das vagas nos concursos públicos para as polícias e bombeiros para o público feminino. A relatora na Comissão de Segurança Pública, senadora Damares Alves, do Republicanos do Distrito Federal, defendeu as medidas.
10: O que queremos? Uma política de valorização da mulher lá na Polícia Militar, no Corpo de Bombeiro, na Polícia Civil.
9: A nova política, que será condição para o repasse de verbas do Fundo Nacional do Setor, estabelece igualdade de oportunidades entre mulheres e homens nas carreiras da segurança pública, fim da exclusividade ou preferência dessas atividades para homens, rejeição de práticas, atitudes e crenças discriminatórias e o enfrentamento do assédio e da violência contra mulheres no ambiente de trabalho.
2: Mulheres vítimas de violência doméstica e familiar em situação de vulnerabilidade social e econômica poderão ter acesso ao Auxílio Recomeço. A proposta é análise na Comissão de Assuntos Econômicos, determina que o benefício de até um salário mínimo será pago mensalmente pelo prazo de 6 meses, podendo ser prorrogado. Pelo projeto, o pagamento poderá ser acumulado com outros programas assistenciais. O custeio do auxílio poderá ser feito com verbas da União ou de fundos específicos de proteção às mulheres. Estados, Distrito Federal e municípios também poderão complementar os recursos. Na avaliação do autor da medida, senador Confúcio Moura, do MDB de Rondônia, a dependência financeira pode dificultar o rompimento da situação de violência sofrida pela mulher.
11: Grande parte das mulheres suportam a violência por causa do homem protetor do homem, que é um mantenedor da casa, mas tirando ela dali, levando para proteção, garantindo uma sustentação por 6 meses e capacitando essas mulheres, com certeza a coisa melhora.
2: Com trabalhos técnicos de João Lira, o Jornal do Senado fica por aqui. Acompanhe agora as notícias do Tribunal de Contas da União e da Câmara dos Deputados. Boa noite e bom fim de semana.
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13: O Tribunal de Contas da União fiscalizou a execução das obras da BR-230 na Paraíba após reclamações da população sobre as condições da rodovia. A auditoria analisou o trecho de 30 quilômetros. O contrato ultrapassou R$ 560 milhões de reais e a obra avançou apenas 32% em 9 anos. O TCU também identificou o risco de paralisação por falta de recursos, problemas ambientais e questões contratuais. Na sessão plenária que analisou o processo, o ministro relator Walton Alencar comentou os impactos da situação.
14: O resultado é uma rodovia em obras há muitos anos, com desvios, insegurança viária e prejuízos à mobilidade e à economia da região.
13: Para 2026, estão previstos apenas 12 milhões de reais, sendo que mais de 300 milhões ainda precisam ser executados. Saiba mais em tcu.gov.br.
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15: Discriminação contra pessoas com deficiência nas escolas terá pena maior.
16: Pais de recém-nascidos devem receber treinamento antes da alta hospitalar.
15: Projeto de lei autoriza a instalação de suportes para bicicletas em ônibus.
16: Boa noite. Avança na Câmara a proposta que prevê a instalação de suportes para bicicletas em ônibus. A repórter Silvia Munhato tem mais detalhes.
0: A Comissão de Viação e Transportes da Câmara dos Deputados aprovou o projeto que autoriza a instalação de suportes para o transporte de bicicletas na parte externa ou no interior de ônibus e micro-ônibus. O texto permite a instalação dos suportes nos transportes urbano e rural, cabendo aos estados e municípios definir o percentual mínimo da frota que deve contar com equipamento. A relatora, deputada Leda Borges, do Republicanos de Goiás, explicou que os suportes deverão ser aprovados por órgão ou entidade de metrologia legal, assegurando que a implementação da medida observe critérios de segurança e adequação técnica dos veículos. A proposta que autoriza a instalação de suportes para o transporte de bicicletas na parte externa ou no interior dos ônibus será analisada agora pela Comissão de Constituição e Justiça. Da Rádio Câmara de Brasília, Silvia Munhato.
17: Transportes. Rodrigo de Castro, do União de Minas Gerais, apoia projeto que dispensa até 2032 a cobrança do adicional ao frete para a renovação da marinha mercante em transportes destinados às regiões Norte e Nordeste. O benefício vale para operações de cabotagem, navegação fluvial e lacustre.
16: Rodrigo de Castro considera que a prorrogação pode reduzir os custos de transporte nessas regiões, já que o adicional é cobrado sobre o frete marítimo.
17: Gutenberg Reis, do MDB do Rio de Janeiro, apresentou o projeto que autoriza o Instituto Cultural Marinha Mercante a instituir 14 medalhas e ordens honoríficas. A proposta busca valorizar contribuições para áreas como transporte, segurança da navegação e economia do mar.
16: O deputado ressalta a importância estratégica da Marinha Mercante no desenvolvimento econômico, logístico e energético do Brasil. Gutenberg Reis reitera que o reconhecimento de profissionais que contribuem para o crescimento sustentável do setor pode fortalecer a cultura marítima.
17: Economia. A Câmara analisa a proposta de emenda à Constituição que permite que estados e municípios concedam créditos do imposto sobre bens e serviços para doadores e patrocinadores de projetos culturais e esportivos. Na visão de Luiz Fernando Faria, do União de Minas Gerais, a medida preserva o financiamento desses setores após a reforma tributária.
16: O texto estabelece que o Comitê Gestor do IBS vai definir critérios para a liberação dos incentivos sem comprometer a arrecadação dos entes federados. Luiz Fernando Faria ressalta que o apoio tributário à cultura e ao esporte é fundamental para movimentar a economia criativa.
17: Stefano Aguiar, do PSD de Minas Gerais, defende a ampliação da imunidade tributária para entidades esportivas sem fins lucrativos. Proposta sobre o tema em análise na Câmara é que para essas organizações, as instituições de educação e assistência social impedindo a cobrança de impostos sobre patrimônio, renda e serviços.
16: A medida reduz os custos dessas entidades e fortalece atividades esportivas voltadas à inclusão social, à formação de atletas, à educação e à promoção da saúde. Stefano Aguiar explica que a medida alcança organizações ligadas aos movimentos olímpico, paralímpico, clubístico e educacional.
17: A Câmara aprovou e enviou ao Senado o projeto que estabelece diretrizes para a política industrial, tecnológica e de comércio exterior do país. Antônio Doido, do MDB do Pará, apoia a matéria que prevê, entre outros pontos, metas para ampliar a produção, gerar empregos e reduzir desigualdades regionais.
16: Antônio Doido esclarece que o governo federal deverá apresentar essa política ao Congresso no primeiro ano de cada mandato presidencial. A proposta também determina a prestação de contas anual sobre o cumprimento das metas e os resultados das medidas adotadas.
17: Afonso Florense, do PT da Bahia, sugere a criação do Registro Nacional de Beneficiários Finais sob gestão da Receita Federal. A proposta obriga a identificação das pessoas físicas que realmente controlam ou lucram com empresas e fundos de investimento no país.
16: De acordo com Afonso Florense, o objetivo é acabar com o uso de laranjas em empresas de fachada. A medida, na avaliação do parlamentar, integra cadastros públicos para combater a lavagem de dinheiro, a sonegação fiscal e a infiltração do crime organizado na economia.
17: Educação.
15: A Comissão de Educação aprovou uma proposta que prevê punição mais rigorosa para quem discriminar pessoas com deficiência nas escolas. A reportagem é de Agui Pontes.
18: A Comissão de Educação da Câmara dos Deputados aprovou uma proposta que pune com mais rigor atos discriminatórios contra crianças nas escolas públicas e privadas. O projeto da deputada Samia Bonfim, do PSOL de São Paulo, prevê multa de 3 a 20 salários mínimos para o profissional envolvido. Segundo a relatora, a deputada Fernanda Melchiona, do PSOL do Rio Grande do Sul, a proposta se concentra principalmente em dar um nome para os tipos de violência e discriminação que uma criança, adulto ou adolescente com deficiência pode sofrer em um ambiente escolar. Eles seriam dificultar a matrícula, impedir ou inviabilizar a permanência na escola, excluir o aluno das atividades de lazer e cultura, negar profissional de apoio capacitado para atendimento da criança ou adolescente, negar a adaptação do currículo, isso além das demais formas de discriminação previstas no Estatuto da Pessoa com Deficiência. Práticas de bullying e de abuso de autoridade também seriam punidas, segundo o texto aprovado. Pela Constituição, as escolas públicas ou privadas já são obrigadas a se adaptar às necessidades do estudante. No entanto, segundo Fernanda Melchiona, isso não impediu que famílias enfrentassem entraves para ter e manter acesso à educação para pessoas com deficiência.
19: A gente recebe esse relato de negativa de matrículas, a gente recebe o relato de falta de pessoal capacitado, a gente recebe o relato de exclusão desse aluno nas atividades, ou aluna nas atividades de cultura e lazer. Então, esses temas são claramente discriminatórios.
18: Segundo a proposta, outro ato previsto é a obrigatoriedade de formação continuada de professores e de equipes de suporte para receber estudantes com deficiência. A proposta está agora na Comissão de Finanças e Tributação. Deve seguir depois para a Comissão de Constituição e Justiça. Da Rádio Câmara de Brasília, Agui Pontes.
12: Segurança Pública.
16: O projeto de Átila Lira, do PP do Piauí, tipifica como crime o descumprimento de medidas cautelares alternativas à prisão. O texto pune com reclusão de 2 a 5 anos o infrator que, por exemplo, romper a tornozeleira eletrônica ou descumprir horários de recolhimento.
15: Átila Lira argumenta que a legislação atual deixa as forças de segurança sem respaldo para prender em flagrante quem desrespeita ordens judiciais. Ele argumenta que a criação de um crime autônomo garante a prisão imediata e fortalece a eficácia das decisões da justiça.
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12: Saúde.
16: A Câmara analisa projeto que prevê treinamento de primeiros socorros para pais de recém-nascidos antes da alta hospitalar. O objetivo é evitar a morte de crianças, especialmente por engasgo, como informa o repórter Luiz Cláudio Canuto.
21: A Comissão de Saúde da Câmara dos Deputados aprovou o projeto que determina treinamento de primeiros socorros para pais ou responsáveis de recém-nascidos antes da alta hospitalar. O texto inclui no Estatuto da Criança e do Adolescente a obrigatoriedade de hospitais oferecerem orientação e treinamento para isso, com ênfase em manobras para desobstrução das vias aéreas. O texto original da deputada Camila Jara, do PT do Mato Grosso do Sul, obrigava o oferecimento de treinamento andamento antes da alta. A relatora, deputada Marussa Boldrin, do Republicanos de Goiás, dispensa a obrigação se os pais ou responsáveis tiverem sido capacitados para isso no pré-natal. O deputado Padre João, do PT de Minas Gerais, leu o parecer na Comissão de Saúde no lugar da relatora e afirma que pequenos objetos podem ser fatais.
1: O engasgo, né? Popularmente o engasgo, que é sob obstrução das vias respiratórias, até por aleitamento, sobretudo mamadeira ou bico, ou pequenos alimentos. Os dados que só em 2024 tivemos 300 óbitos de crianças. E olha que com treinamento você salva essa vida. Isso aconteceu comigo recente, numa reunião, uma pessoa adulta, ao alimentar, estava na mesa do refeitório, engasgou com o alimento. Teve um colega que era também devidamente capacitado, salvou a pessoa. Quando ela torna obrigatório, é o momento que os pais estão empolgados com a criança, estão muito propícios a acolher esta formação. E que, de fato, como vimos, salva a vida.
21: Há cerca de 300 mortes de crianças com menos de um ano no país em 2024 por engasgo, são dados do Ministério da Saúde. A orientação é uma medida de proteção à vida e à saúde das crianças nos primeiros meses de vida, na opinião da relatora Marussa Boldrin. A proposta que determina treinamentos de primeiros socorros para pais ou responsáveis de recém-nascidos antes da alta hospitalar ainda precisa passar pelas comissões de Previdência, Assistência Social, Infância, Adolescência e Família e de Constituição e Justiça. Para virar lei, precisa ser aprovada pela Câmara e pelo Senado. Da Rádio Câmara de Brasília, Luiz Cláudio Canuto.
4: Agricultura.
22: Marcelo Moraes, do PL do Rio Grande do Sul, é contrário à portaria do Ministério da Agricultura que estabelece novas regras para a classificação e comercialização de morangos. Na visão do parlamentar, as exigências aumentam a burocracia e os custos para os produtores.
23: Marcelo Moraes argumenta que as regras podem provocar a rejeição de lotes e prejuízos, principalmente para pequenos e médios produtores. O deputado também alerta para possíveis impactos na oferta de morangos e nos preços ao consumidor.
22: André Abdon, do PP do Amapá, apoia projeto que suspende decreto do governo federal responsável por ampliar a estação ecológica de Taiamã, localizada nos municípios de Cáceres e Poconé, em Mato Grosso. Com a mudança, a unidade de conservação passou a ter cerca de 68 mil hectares.
23: André Abdon considera que a ampliação precisa ser revista diante dos impactos sobre propriedades rurais e atividades de pecuaristas e pescadores. A justificativa do projeto também questiona o processo de consulta pública realizado antes da edição do decreto do Executivo.
4: Previdência.
22: Aline Gurgel, do União do Amapá, defende o projeto que regulamenta a aposentadoria especial dos agentes comunitários de saúde e dos agentes de combate às endemias. A proposta prevê aposentadoria a partir dos 50 anos para mulheres e 52 para homens, com pelo menos 20 anos de atividade na função.
23: O projeto também permite a aposentadoria com 15 anos de atuação como agente, somados a 10 anos de contribuição em outra atividade. Aline Gurgel lembra ainda que a proposta garante que o benefício seja integral e tenha os mesmos reajustes dos salários dos profissionais que estão na ativa.
4: Trabalho.
22: A Comissão de Constituição e Justiça aprovou uma proposta que integra servidores de ex-territórios à União. A repórter Paula Bittar acompanhou a votação.
24: A Comissão de Constituição e Justiça da Câmara aprovou uma proposta que permite que agentes públicos dos ex-territórios do Amapá, de Rondônia e de Roraima optem por receber remuneração da União. A medida alcança servidores da ativa e aposentados. Para ter esse direito, o agente público deverá ter trabalhado no território ou mantido vínculo com a administração pública local até 10 anos após a transformação do território em Estado. A proposta também pode aumentar a remuneração de algumas categorias, como policiais e bombeiros militares. De acordo com o relator na CCJ, deputado Acácio Favacho, do MDB do Amapá, o texto mostra-se compatível com os princípios constitucionais que asseguram segurança jurídica, tratamento isonômico entre servidores públicos e valorização do serviço público.
25: A ampliação
3: do período de enquadramento para os 10 primeiros anos de criação dos Estados mostra-se compatível com própria lógica da Constituição de transição administrativa adotada pela União no processo de consolidação federativa dessas unidades federadas.
24: Rondônia foi transformada em Estado em 1981. A União pagou a folha salarial local durante 10 anos após essa mudança. Amapá e Roraima foram transformados em Estados pela Constituição de 1988. Nesses casos, o período de transição foi de apenas 5 anos. Poderão integrar o quadro em extinção da União servidores públicos federais e municipais e policiais que trabalhavam nos ex-territórios até a transformação em Estado. Servidores admitidos pelo Amapá e por Roraima até outubro de 1998, servidores admitidos por Rondônia até dezembro de 1991 e pessoas que mantiveram relação de trabalho efetiva ou não com a administração pública dos ex-territórios, estados ou municípios. O agente público deverá ser enquadrado no cargo ou emprego de origem ou em outro equivalente. Nos casos de desvio de função, o enquadramento poderá ocorrer em cargo equivalente às atividades efetivamente exercidas. Para isso, a pessoa deverá comprovar a escolaridade ou a habilitação exigida à época. O texto também garante o pagamento das gratificações e outros valores relacionados ao cargo ou emprego em que o servidor for enquadrado. Os servidores continuarão trabalhando para os estados ou municípios até serem aproveitados por um órgão federal. Nesse período, o estado ou município não terá custo com essa cessão. A proposta estabelece que soldos adicionais, benefícios, indenizações, vantagens e demais direitos remuneratórios dos policiais e bombeiros militares dos ex-territórios do Amapá, de Roraima e de Rondônia, incorporados ao quadro em extinção da União, não poderão ser inferiores aos pagos aos policiais e bombeiros militares do Distrito Federal. Essa regra vale para militares da ativa, reformados, da reserva remunerada e pensionistas. O deputado Dorinaldo Malafaia, do PDT do Amapá, considerou que a proposta retira servidores de um limbo jurídico.
4: A transição que se fez de território para Estado, infelizmente, não cumpriu um papel importante que foi valorizar e acolher esses servidores do ex-território que ficaram no limbo jurídico, que ficaram para trás, que tiveram perdas sociais, econômicas e que, portanto, essa emenda parlamentar, ela possibilita essa correção.
24: A deputada Silvia Cristina, do PP de Rondônia, também defendeu que a PEC faz justiça.
5: Nós não falamos simplesmente de uma questão administrativa ou remuneratória. Nós estamos falando de uma história de reconhecimento e, acima de tudo, de justiça. Nós estamos falando de homens e mulheres, trabalhadores, que trabalharam para uma construção de todos esses estados, que prestaram serviços políticos justamente durante um período de profunda transformação institucional, quando deixamos de ser território federal e passamos à condição de Estado.
24: A análise da admissibilidade pela CCJ é apenas o primeiro passo na Câmara. Agora, a proposta ainda precisa passar por uma comissão especial e pelo plenário em 2 turnos de votação. Como veio do Senado, caso não seja modificada pelos deputados, segue então a promulgação. Da Rádio Câmara de Brasília, Paula Bittar.
23: A falta de profissionais qualificados em pequenos municípios motivou a apresentação de projeto de Emidinho Madeira, do PL de Minas Gerais. A proposta permite, em situações excepcionais, que servidores públicos sejam pagos com recursos de parcerias firmadas com organizações da sociedade civil.
6: O projeto exige que não haja conflito de horários entre as atribuições do cargo público e as atividades desempenhadas no âmbito da parceria. Emidinho Madeira avalia que a proibição atual dificulta a execução de serviços de saúde, educação e assistência em cidades com pouca mão de obra especializada.
23: A formalização e o incentivo à garimpagem artesanal no Médio Jequitinhonha, em Minas Gerais, é o objetivo de projeto de Gilberto Abramo, do Republicanos. A ideia é priorizar os donos de terras e as cooperativas da região na hora de pedir a autorização para garimpar em terrenos pequenos de até 15 hectares.
6: Gilberto Abramo entende que desburocratizar a regularização é essencial para movimentar a economia e tirar trabalhadores da informalidade. Segundo ele, a medida exige respeito às questões ambientais, promovendo a recuperação de terrenos degradados e o uso de técnicas mais sustentáveis.
23: Termina agora o Jornal Câmara dos Deputados, produzido pela Rádio Câmara, com trabalhos técnicos de Wellington Teles e apresentação de Val Monteiro e Luciana Vieira. Uma boa noite para você.
22: A Voz do Brasil volta na segunda-feira. Boa noite e bom fim de semana.
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10: 20 horas em ponto.
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0: verdade, meu amigo, minha amiga. Boa noite, mundo! O meu abraço a todos que já estão em sintonia com o maior programa de todos os tempos. É esse mesmo, começando agora, logo depois de você ter ouvido aí a voz do Brasil, o apoio cultural, e agora ouvirá a verdadeira e boa música. Comunicação até às 10, fica por conta dele.
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0: Na primeira sexta-feira de outubro e o segundo dia também de outubro, porém é o sexto dia da semana, ou seja, o penúltimo dia da semana. Sexta-feira, 2 de outubro de 2026. 99996-8790 8846-4519. Quem quiser participar é só ligar ou enviar áudio ou texto. Eu já estou aqui, né, preparado para poder atender aos amigos que porventura venham participar. Aqui no Facebook tem Marise Paulino. Ela pergunta: onde fica essa rádio? Sigo ela faz tempo, mas não sei onde fica. Show! Parabéns! Bom, dona Marisa, se a senhora for de Tobias Barreto, fica aqui, ó. Ao lado do SESI, viu? A senhora chega aqui no SESI, né? Na verdade, ao lado do SESI fica a escola Maria Rosa. Não, Maria Rosa não. Como é que é o nome dessa escola? É Thelma. É Thelma? É. Tá bom? Se a senhora mora em Tobias Barreto, não sabe, né, onde fica a rádio, então estou explicando para a senhora. Ao lado do SESI fica a escola Thelma. E a Tobias Barreto FM fica atrás aqui do SESI. A senhora chegou aqui, ó, nessa rua que tem o Thelma, é só descer em busca do Santos Dumont. Aí andando aqui, já vê logo, né, a logomarca da Tobias Barreto FM aqui na frente, tá bom? Essa é a Tobias Barreto FM. Já disse os números, o meu abraço a você, amigo motorista, frentista, vigilante, padeiro amigo, mecânico, pintor, a você, amigo carroceiro, vaqueiro, pedreiro, servente, a você, amigo profissional de qualquer área, o meu abraço, uma boa noite e obrigado pela sintonia da Tobias Barreto FM. Aí ela diz aqui, ó, e onde fica Tobias Barreto? A senhora é de onde, minha amiga? Diga aí, que eu vou explicar com detalhes para a senhora. Diga aí. A senhora está acompanhando o programa de onde a senhora está acompanhando? Diga aí, minha amiga. Hein? Onde é que a senhora mora? É Brasil? Se for, diga aí onde fica. Ela diz: eu moro em Presidente Prudente, interior de São Paulo. Já ouviu falar em Sergipe? Hein, minha amiga? Já ouviu falar de Sergipe? Diga aí, escreva mais novamente, por favor. Enquanto eu estou aqui olhando para a tela do computador, diga aí, se já ouviu falar em Sergipe? Acredito que sim, né? A senhora mora em Presidente Prudente, mas por que a senhora é daí ou de onde a senhora é e mora aí? Como é que é? Porque Tobias Barreto, a Tobias Barreto FM, é daqui mesmo, da cidade de Tobias Barreto. E a cidade de Tobias Barreto fica, ela não escreveu mais. Acredito que não vai escrever, não. Aí, Tobias Barreto fica distante de Aracaju, 133 quilômetros. Já ouvi sim. Pronto, pois é. Tá bom? É Sergipe, viu? Tobias Barreto fica aqui no estado de Sergipe, distante de Aracaju, que é a capital, 133 quilômetros de veículo. A senhora andando na velocidade, né, permitida, a senhora gasta em torno de 2 horas e 20 por aí. Agora, se for em alta velocidade, aí vai tirar mais ou menos em 1 hora e meia para Aracaju. Se for em alta velocidade, não tiver medo, né, de partir dessa para outra. Porque alta velocidade geralmente acontece isso, não é? Bom, então tá aí. Vamos lá? Vamos trazer as primeiras músicas da noite de hoje. Começando com uma banda daqui de Sergipe, tá bom, dona? Dona, como é que é o nome dela? Dona Marise Paulina, ela diz, eu sou de Arapiraca, Alagoas. Pronto, vizinho. Quer dizer, nossa vizinha. Já sabe onde fica Aracaju. Pois é, nossa vizinha. É, e foi para lá com 8 anos, é isso mesmo? Arapiraca, mas vim para cá aos 8 anos de idade, isso mesmo. Então tá aí, ela foi para lá com 8 anos de idade. Mas se já veio para cá passear, já sabe onde fica mesmo, Aracaju. É vizinha, viu? Sua terra, não é? Alagoas é vizinha, ou vizinho de Sergipe. Tá bom, minha amiga? E aí eu vou colocar uma banda daqui, ó, da nossa terra de Sergipe, ali da cidade de Lagarto. Já ouviu falar em Grupo Violão de Ouro? Se nunca ouviu, vai ouvir agora e eu tenho plena certeza que irá gostar da prata da casa. Escute só, Violão de Ouro.

Ele, Agnaldo Timóteo, aqui no programa Encontro com a Saudade e a Belíssima Música, Tristeza Danada. Solicitação aqui de Dona Marise, não é? Hein? Foi, ela solicitou aqui, Tristeza Danada. Ela disse o seguinte: ok, Agnaldo Timóteo, por favor, Tristeza Danada. Ah, entendi. Você já tem a playlist pronta, né? Eu vou aprontando aqui de acordo com as solicitações, viu, minha amiga? Eu vou procurando as que eu gosto, e aí, enquanto eu estou colocando as que eu gosto, os amigos vão solicitando e eu vou procurar. Encontrando, vou soltando também, tá bom? E aí a senhora ouviu aí, ó, Agnaldo Timóteo. Antes ouviu. O outro mineiro, por que o outro? Porque Agnaldo era mineiro e o outro anterior a ele era Altemar Dutra. Mas a senhora ouviu aí um conterrâneo da senhora, viu? De lá de Alagoas, morou em Tobias Barreto por anos, o Renan Torres. E aí ele cantou aquelas duas belíssimas músicas que foram Aparências e o que mesmo? Para Ser Só Minha Mulher, é o título dela. Aí eu vou colocar outro conterrâneo da senhora, que será o Zezo. Não, o Zezo é do Rio Grande do Norte. Outro conterrâneo da senhora, eu vou colocar Djavan, daqui a pouquinho, tá bom? E obrigado aí pela sintonia do programa Encontro com a Saudade. E acompanhe sempre a programação aqui da Tobias Barreto FM. Tenho plena certeza que a senhora vai gostar de toda a programação aqui da Tobias Barreto FM. E aqui ela diz: obrigado, Deus abençoe a todos nós. A todos nós. Vamos embora, vamos nessa. Olha, ontem eu contei a história de uma professora ali na cidade de Itabuna que recebeu um soco pelas costas de uma mãe de um aluno que invadiu a escola, né, e deu um soco nas costas da professora. Foi perguntar à professora por que é que o filho dela não queria ir mais para a escola. Começou a bater boca com a professora virou as costas para poder sair. Assim que ela virou as costas, recebeu um soco. Já pensou se recebe uma facada? Hein? Mas por falar em professor, né? Em acontecer o pior, receber uma facada, um tiro, está aqui uma história macabra. Que diz o seguinte: professor é morto a tiros a caminho de escola, justamente, sabe aonde? Na Bahia. Pois é, tá aqui, ó. Um professor de 34 anos foi morto a tiros na noite de ontem, 1º de outubro, enquanto seguia para a escola onde trabalhava, no povoado de Bembom, zona rural de Casa Nova, no norte da Bahia. Tá vendo o que é que tá acontecendo com os professores, coitados? Daqui uns dias não vai ter um mais em sala de aula. Daqui uns dias não vai ter um mais em sala de aula. Essa é a verdade. Deus é Pai. Vamos embora? Amália Rodrigues, às 8h40, com Nem as Paredes Confesso.

0: E a belíssima música, As Curvas da Estrada de Santos, aqui no maior programa de todas as noites.
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0: É esse mesmo, é o programa Encontro com a Saudade, informando para os amigos que já são 8h55, 20h55. Lembrando que amanhã, às 2h, terá o programa Sala de Reboco com Raimundo de Lina, tá bom? Amanhã, às 2h, terá o programa Sala de Reboco com Raimundo de Lina, aqui na Tobias Barreto FM. Se você nunca ouviu esse programa, passe a ouvir, porque o programa é bom. É bom mesmo. A live já não presta. E agora, piscando, fica pior, não é? Do nada, tá aparecendo pisca-pisca de Natal. Eu vou te contar, viu? Se vocês for trabalhar com essa internet desse jeito domingo, vão infartar, viu? Vão infartar. Vamos aqui. Alô, boa noite.
2: Boa noite, amigo.
0: Maciel Araújo.
2: Estou por cá escutando, viu, Adelir?
0: Sim.
2: Agradeço esse programa a todos os ouvintes, especialmente meus pais, lá no João Porto, o Luciano aí, não esquecendo Pedrão, Manuel Belo, João Padre Pedro, Cedê, Senequinha, né, seu Elcio na Roma, Dona Dulce na Rua da Pedreira, Dona Luísa, enfim. Seu Maninho lá em Iguaí, que não perde só o programa, o homem do aeroporto, Edinário, não esquecendo também com o Padre Zé Guedes, nosso amigo Silvano da padaria, não esquecendo também todos, né? Seu João Lapeiro, seu Zé Augusto Caminhão, enfim, todos de azeite que nos escutam nesse momento. Uma ótima noite para todos. Maciel Araújo do Guarujá.
0: Valeu, meu amigo Maciel Araújo, lá em Guarujá, São Paulo. Obrigado também pela sintonia do programa, tá bom? Um abraço. Um abraço aí para o amigo Valdenor, do Saco do Camisa, acompanhando o programa em Poço Verde. Meu abraço, Valdenor. Tudo de bom para você e sua família também, viu, amigo? Meu abraço. Jonas Batista, ou melhor, Jonas Nascimento, não. É Joana Nascimento. Também acompanhando o programa Encontro com a Saudade, Valdeci Batista. Obrigado, viu? Tudo bom. 8h58. O que é que tem por aqui? Hein? O que é que tem por aqui? Alagoas terá sol e calor no fim de semana. Tá aí, viu? Vai ser descaldar a temperatura lá em Alagoas. Mega Sena, concurso 3065. Apostas de Alagoas levam prêmio de 15 mil. Resumindo, acredito que não teve ganhador na Mega. Deixa eu dar uma olhadinha, não estou sabendo, não é? Eu não estou sabendo, então vamos lá. 24 pessoas ou 24 apostas feitas em Alagoas foram premiadas no concurso 3065 da Mega Sena, realizado ontem. Os bilhetes contemplados foram registrados em 7 municípios do estado e acertaram 4 dezenas. 4 dezenas. Eu quero saber se teve ganhador na Mega, com 6 números, porque com 4 teve. Essa quantidade aí, né? Eu quero saber se ela pagou, se a Mega pagou, hein? Aqui não diz, né, rapaz? Tanto que eu queria saber. Acredito que não teve mesmo, não. A Mega Sena realiza 3 sorteios por semana. Certo, sabemos disso. É? As apostas podem ser feitas em tal, tal, tal, tal. Sim, e aí? Teve ganhador ou não teve? Parece que não teve, não. Parece que não. Parece que ela acumulou. Tá aparecendo, viu? A probabilidade de vencer em cada concurso varia de acordo com o número de dezenas jogadas, certo? Eu não quero saber disso. Eu quero saber se teve ou não teve ganhadores com seis números. Era isso que eu queria saber, mas aqui não está dizendo. Chegou alguma coisa por aqui? Parece que sim. Então vamos lá. Alô, boa noite.
3: Boa noite, Valdemir Barreto. Boa noite, meu grande amigo. Esse aí é meu grande amigo do João Porto.
0: Marcel.
3: Mandar um abraço para seu Maninho, né?
0: Igual.
3: Mandar um abraço para seu Manoel. Meu amigão. Marcel Araújo. Sou seu fã, viu? Família, sou de Gilza do Nagilza, sou Zé Gago da Carroça, né, João do Padre Pedro, Charuto, Palito, esse povo querido da região, Minho do Ouro Porto, seu Dadi, né, seu Elcio da Roma e todos nossos amigos. Me passe, sabe quem? Gerra Adriano, oferecer ao meu padrinho Dinho de Osaldo e a Lulu e a todos que gosta de Gerra Adriana, aquele abraço, uma boa noite.